Bem-vindos às noites do Kilimanjaro, comigo Carlos Pedro. Vamos iniciar uma viagem ao som de Hailema, da República Democrática do Congo. Raymond Lema Mzinga nasceu em 1946. Conhecido como Hailema, é um músico congolês. Pianista, guitarrista e compositor, estabeleceu-se em França em 1982.

Quando criança, Ray Lema queria ser padre e em 1957, com 11 anos de idade, ingressou no Seminário dos Padres, uma sociedade católica romana da vida apostólica, onde o seu talento para a música foi reconhecido. Ray começou a aprender órgão e piano dentro de um canon clássico europeu que incluía cânticos gregorianos, Mozart e Chopin. Ray Lema deixou o seminário em 1962 e, posteriormente, frequentou a Universidade de Kinshasa, onde estudou química. Interessou-se por música popular de fora de África e, depois de aprender a tocar violão, começou a envolver-se com a cena musical de Kinshasa.

Ray Lema tornou-se artista em clubes e era fã de músicos como Jimi Hendrix e Eric Clapton. Em 1974, tornou-se diretor musical por 2 anos do Balé Nacional do Zaire. Ao longo dos anos, Ray tocou com as bandas de Taboulay Rochereau, Joseph Cabassel e Franco. E em 1978, com a sua própria banda, Ya Tupas, ganhou o prémio francês Marasque d'Or. Em 1979, Ray Lema foi convidado pela Fundação Rockefeller para os Estados Unidos, onde gravou o seu primeiro álbum, Coteja, em 1982.

Mais tarde, Ray Lema mudou-se para a Europa, estabelecendo-se em 1982 em França. O seu álbum Kinshasa, Washington, D.C. e Paris foi lançado em 1983. O seu álbum eletrónico, intitulado Medicine, foi gravado em Londres com o produtor Martin.

Riley Emma tornou-se uma figura muito importante na world music, apresentando-se em vários festivais de música, tendo trabalhado como compositor de filmes. Também esteve envolvido com várias colaborações internacionais. Em 1985, surge como vocalista no álbum The Rhythmatist,

Em 1982, Ray Lema passou algum tempo em Abidjan, na Costa do Marfim. Em 1997, Lema gravou o álbum Bulgarian Voices, com a Orquestra da Suécia. Em 2002, Lema participou no álbum de tributo a Fela Kuti e foi premiado com o Django d'Or em outubro de 2003. Ray Lema mantém-se no ativo, em estúdio e em diversos palcos do mundo. Dedicamos este espaço musical ao Ray Lema, da República Democrática do Congo. Até à próxima!

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Bem-vindos às noites do Kilimanjaro, comigo Carlos Pedro. Vamos fazer uma viagem musical pelos sons e ritmos do arquipélago de Cabo Verde com Gardênia Benrós. Gardênia Benrós nasceu na cidade da Praia, Ilha de Santiago, mas as suas raízes são da Ilha da Brava, a Ilha das Flores. Em 1983, integrou o projeto Conjunto Tropical Power, nos Estados Unidos da América, e gravou pela primeira vez em estúdio três temas com esse grupo.

Gardénia foi convidada a participar em vários concursos de beleza e talento, tendo ganho Miss Cabo Verde nos Estados Unidos. Também ganhou o prémio da melhor voz feminina no concurso Talent America, em Nova York, e o prémio de fotogenia como modelo. Em Portugal, estreou-se no Casino Estoril. Em 1986, lançou o seu álbum de estreia com produção de Paulino Vieira e com o repertório de Eugênio Tavares. No ano seguinte, deslocou-se a Cabo Verde, onde a digressão foi um grande êxito. Lançou o single em inglês, When Love Is Gone, e participou num filme cabo-verdiano, produzindo ainda o seu primeiro videoclipe, Omar, retirado do álbum de estreia.

Em 1988, Gardénia Benrós lançou o single Raizinho de Sol, que a própria produziu e onde participaram excelentes músicos do Berklee College of Music de Boston. No outono desse ano, alcançou com grande sucesso a bordo do cruzeiro Funchal num espetáculo pelo Mediterrâneo. Em 1989, Gardénia lançou o melhor de Cabo Verde Mix. 1990 é o ano do disco É Sim, que conta com a participação do saxofonista Péricles Duarte.

Em 1994 é editado o volume 2 do Melhor de Cabo Verde Mix, Crioula de Encantar, lançado em 1995, teve a produção de Péricles Duarte. O disco contou com a participação especial de Tito Paris.

Em 1997, Gardênia Benrós lançou o álbum Simplesmente Cabo-Verdiana, o primeiro trabalho produzido, escrito e dirigido pela própria cantora. Em 1998, surge o disco Boquincré. Em 2000, Gardênia regressou a Cabo Verde.

Flor Cabo-Verdiana foi o 12º álbum de Gardênia Benrós, lançado em 2011. Gravou em italiano uma versão da morna Mar Eterno, para a compilação Cabo Verde, produzida por Alberto Zepierre. Gardênia inspirou artistas plásticos, poetas e compositores como Manuel de Novas, João Amaro, Teófilo Chantre, Alberto Alves, entre outros. Ao longo desta hora musical, na RDP África, dedicamos o nosso espaço à cantora cabo-verdiana Gardênia Benrós. Até à próxima!

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Boa noite e bem-vindos às noites do Kilimanjaro. Vamos dedicar as noites do Kilimanjaro ao kudurista angolano Dog Morras. Dog Morras é um compositor e intérprete da mais recente geração da música popular urbana. Iniciou a sua carreira musical na África do Sul, onde frequentou o curso de Belas Artes numa escola secundária de Joanesburgo. Em 1996, Dog Morras gravou uma música a favor da paz em Angola, no projeto Pomba Branca. Em 1999, lançou o disco Sui Generis. Em 2001, é editado Natural e Diferente. Mas vocês...

Em abril de 2002, Dog Murras lançou o tema Angola Agora Nova, que foi o carro-chefe das festividades da Paz e Reconciliação Nacional de Angola. Em 2003, é lançado o disco Bué Angolano. No ano de 2005, foi editado o disco Pátria Nossa.

Em 2006, Dog Murras cantou o tema Força Angola e participou da caravana oficial que acompanhou a estreia da seleção angolana de futebol pela primeira vez num campeonato mundial de futebol.

Doc Murras surgiu com Quata Quata, editado em 2007. Segue-se o disco Angolanidade, em 2011.

0: cenário musical internacional, o artista Doug Murras teve o privilégio de compor temas para um filme baseado na obra-prima de Jorge Amado, Capitães da Areia. Participou como convidado especial em discos e espetáculos de consagrados músicos brasileiros como Daniela Mercury, Carlinhos Brown, Martinho da Vila, entre outros. Noites do Kilimanjaro, da RTP África, dedicado ao codurista angolano Doug Murras. Até a próxima.
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Bem-vindos às noites do Kilimanjaro. Hoje vamos conhecer as músicas que fazem parte do percurso artístico da cantora cabo-verdiana Maria Alice. Maria Alice é o nome artístico de Maria Alice de Fátima Rocha Silva. Nasceu na Ilha do Sal em 1961.

Maria Alice mudou-se para a cidade de Lisboa em 1981, apresentando-se em espetáculos com outros músicos da diáspora, sendo desde logo presença habitual nos programas das salas lisboetas Ritz Club e Beleza.

Dedicada aos géneros populares, morna e coladeira, Maria Alice tem, como grande referência, a diva dos pés descalços Cesária Évora. Gravou o seu álbum de estreia em 1995, intitulado Ilha de Sal.

Para além de Portugal e Cabo Verde, Maria Alice apresentou-se em concertos e festivais em muitos países, como França, Holanda, Espanha, Grécia, Itália e Estados Unidos da América. Atuou nos festivais Expo 94 em Sevilha e Expo 98 em Lisboa. Também marcou presença no Festival de Jazz de Montreal e ainda no Festival de Santa Maria.

Maria Alice participou num espetáculo de homenagem Cesária Évora and Friends, em digressão por vários países. Este espetáculo viria a ser editado em CD, gravado ao vivo em Paris. Alice cantou em Moscovo com Cesária Évora e participou em Inglaterra na turnê Woman of Cape Verde, ao lado de Lura e Nancy Vieira. Chegamos ao fim das noites do Kilimanjaro, dedicado à cantora cabo-verdiana Maria Alice. Até à próxima!

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Bem-vindos ao Clube Latino, comigo Carlos Pedro. Vamos viajar musicalmente com os sons do Brasil, na voz do cantor Martinho da Vila. Martinho José Ferreira, mais conhecido por Martinho da Vila, nasceu em Duas Barras, em fevereiro de 1938. É um músico, compositor e escritor brasileiro. Filho de lavradores da fazenda do Cedro Grande, mudou-se para o Rio de Janeiro com apenas 4 anos. Quando se tornou conhecido, voltou a Duas Barras para ser homenageado pela prefeitura numa festa e descobriu que a fazenda onde havia nascido estava à venda. Não hesitou em comprá-la e hoje é o lugar que chama de Meu Off Rio. Cidadão carioca, criado na Serra dos Pretos Forros, a primeira profissão foi como auxiliar de químico industrial, função aprendida no curso intensivo do SNAI. Mais tarde serviu o Exército Brasileiro como sargento burocrata. Nesta instituição, ele começou na Escola de Instrução Especializada, tornando-se escrevente e contador, profissões que abandonou em 1970, quando deu baixa para se tornar músico profissional. A carreira artística surgiu para o grande público no 3º Festival da Record, em 1967, quando concorreu com a música Menina Moça. O sucesso veio no ano seguinte, na 4ª edição do mesmo festival, lançando a canção Casa de Bamba, um dos clássicos de Martinho da Vila.

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O primeiro álbum, lançado em 1969, intitulado Martinho da Vila, já demonstrava a extensão do seu talento como compositor e músico, incluindo, além de Casa de Bamba, obras-primas como O Pequeno Burguês, Quem é do Mar Não Enjoa e Para Que Dinheiro?

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0: A dedicação de Martinho da Vila à Escola de Samba do Coração, Unidos de Vila Isabel, iniciou em 1965. Antes, participava na extinta Aprendizes da Boca do Mato. A história da Unidos de Vila Isabel se confunde com a de Martinho. Desde essa época, assina vários sambas enredo da escola. Também envolvido nos enredos da escola, criou o samba Kizomba, a festa da raça, e garantiu para Geres Unidos da Vila Isabel o título do grupo especial do ano de 1988.
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Após uma ausência de 17 anos, no ano 2010, Martinho ganhou o concurso de sambas enredo mais uma vez, cedendo à escola um enredo sobre Noel Rosa, outro compositor da Vila Isabel, que celebraria o seu centenário naquele ano. Martinho declarou que seria o seu último samba enredo.

Entre os títulos recebidos por Martinho da Vila estão os de cidadão carioca, cidadão benemérito do Estado do Rio de Janeiro, comendador da República, em grau de oficial e a Ordem do Mérito Cultural, por seu trabalho em prol da cultura brasileira. Em 2014, foi indicado ao Grammy Latino de Melhor Álbum de Samba Pagode, pelo álbum Enredo.

foi autor da Academia de Letras, foi sócio fundador. Depois ocupou a presidência, tendo demonstrado

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O álbum De Bem Com a Vida, lançado em 2016, ganhou o Grammy Latino no mesmo ano, na categoria de Melhor Disco de Samba. No ano seguinte, Martinho recebeu da Universidade Federal do Rio de Janeiro o título de Doutor Honoris Causa. Recebeu também o título honorário de Embaixador Cultural de Angola e Embaixador da Boa Vontade da CPLP por divulgar a lusofonia e incentivar as relações linguísticas da língua portuguesa. Tudo isto resultou no álbum Lusofonia, onde Martinho da Vila convidou vários artistas lusófonos, entre eles Astra Harris, Tabanca Jazz, entre outros.

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0: Martinho da Vila tornou-se num dos mais respeitados artistas brasileiros, além de um dos maiores vendedores de discos no Brasil, sendo o segundo sambista a ultrapassar a marca de 1 milhão de cópias com o CD Tá Delícia, Tá Gostoso, lançado em 1995.
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Embora internacionalmente conhecido como sambista, com várias composições gravadas no exterior, Martinho da Vila é um legítimo representante da MPB e compositor eclético. Tendo trabalhado com aspectos da cultura brasileira e criando músicas dos mais variados ritmos brasileiros, tais como ciranda, frevo, samba de roda, capoeira, bossa nova, calango, samba enredo, toada e sambas africanos. Em 2017, aos 79 anos de idade, Martinho ingressou na Faculdade de Relações Internacionais da Universidade Estácio de Sá. Frequentou as aulas regularmente e de forma presencial, cumprindo todas as exigências do curso, mas não o concluiu. Dedicamos o nosso espaço ao artista brasileiro Martinho da Vila. Até a próxima!

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bem-vindos ao Clube Latino comigo, Carlos Pedro. Arsenio Rodrigues foi um músico, compositor e líder de várias bandas cubanas. Ele tocou o instrumento 3, bem como a tumbadora, e se especializou em son, rumba e outros estilos de música afro-cubana. Nas décadas de 1940 e 1950, Rodrigues estabeleceu o formato do conjunto e contribuiu para o desenvolvimento do son montuno, modelo básico da salsa moderna. Ele alegou ser o verdadeiro criador do mambo e foi um compositor importante e prolífico que escreveu quase 200 canções. A sua família tinha origens do Congo e tanto seu avô quanto seu bisavô eram participantes de Paulo Monte. Quando Arsenio tinha 4 anos, em 1915, a sua família mudou-se para a cidade de Guinness, onde nasceram os seus 3 irmãos mais novos. Em 1918, por volta dos 7 anos de idade, Arsenio ficou cego quando um cavalo chutou a sua cabeça depois que ele acidentalmente atingiu o animal com uma vassoura. Este trágico evento levou Arsenio a tornar-se muito próximo do seu irmão Kik e a se interessar em escrever e interpretar canções.

Apesar de ser cego desde os 7 anos, Rodríguez rapidamente se tornou um dos maiores traseiros de Cuba. Mesmo assim, o seu primeiro sucesso, Bruca Manigua, da Orquestra Casino de la Playa, veio como compositor em 1937.

Arsênio aprendeu a tocar a marimbula e a botija, dois instrumentos rudimentares usados na secção rítmica. E mais importante ainda, o 3, um pequeno violão, hoje considerado o instrumento nacional de Cuba.

Após a destruição da sua casa por um furacão de categoria 4 em 1926, Arsenio e a sua família mudaram-se de Guinness para Havana, onde ele começou a tocar em grupos locais ao redor de Mariano, seu irmão mais velho Júlio. Em 1928, ele formou o Septeto Boston, que costumava apresentar-se em cabarés da classe trabalhadora do terceiro nível na área. Depois de dissolver o fracassado Septeto Boston em 1934, Rodrigues ingressou no Septeto Belamar. O grupo costumava tocar em academias de dança, como a Sport Antillano.

Em 1938, Arsenio Rodríguez foi o diretor musical do Septeto Belmar e o seu nome tornou-se conhecido por figuras importantes. Em 1938, eles gravaram Funfunhando, também um sucesso, e Se Va El Caramelo, que incluiu a primeira performance gravada de Rodríguez, um solo notável nos três.

Nos dois anos seguintes, Arsênio Rodrigues trabalhou como compositor e violinista, convidado para o Casino de La Playa. Antes de formar o seu conjunto em 1940, um dos primeiros do seu tipo. Depois de gravar mais de 100 canções para a RCA Victor ao longo de 12 anos, Rodrigues mudou-se para Nova York em 1952, onde permaneceu ativo lançando vários álbuns. Em 1970, Rodrigues mudou-se para Los Angeles, onde morreu de pneumonia pouco antes do final do ano. Chegamos ao fim do Clube Latino com os ritmos do cubano Arsênio Rodrigues. Até a próxima!

0: 7 da manhã em Portugal e Angola, 5 em Cabo Verde, 6 em São Tomé e Príncipe e na Guiné-Bissau, 8 em Moçambique e na África do Sul. São as notícias da Rádio RTP África, com a edição da jornalista Gael de Castro.
1: A Organização das Nações Unidas para a Educação, Ciência e Cultura, Unesco, declarou hoje que as plantações agrícolas coloniais portuguesas nas ilhas de São Tomé e Príncipe como património mundial. A Assembleia Anual da Unesco, que está a decorrer na cidade sul-coreana de Busan, reconheceu como património mundial o conjunto de 6 roças situadas nas ilhas da nação africana que representam um sistema colonial dedicado principalmente à produção de café e cacau, combinando terras agrícolas, infraestruturas industriais, áreas residenciais e instalações sociais. A polícia moçambicana deteve mais 5 cidadãos suspeitos de incitarem à desobediência coletiva e ofensa à honra do Presidente da República, Daniel Chapo, na província da Zambézia, no centro do país, anunciou este sábado o Serviço de Investigação Criminal. Segundo o porta-voz do Sernic na Zambézia, Domingos Álvaro, estes 5 cidadãos terão criado uma página na rede social Facebook para divulgar mensagens e informações de calúnia e difamação à imagem do chefe de Estado e também da primeira-dama de Moçambique, Geta Chapo. O Sernic avançou que está a investigar o eventual envolvimento de mais cidadãos na criação e gestão da referida página na rede social, pedindo por isso uma utilização responsável destas plataformas no quadro dos limites da lei. Esta é a terceira detenção em julho de cidadãos acusados de ofensas ao chefe de Estado de Moçambique. Flávio Bolsonaro é oficialmente candidato às eleições presidenciais deste ano no Brasil. O filho do ex-presidente lançou a candidatura ontem em São Paulo. O evento contou com a presença do pai através de um vídeo gerado por inteligência artificial e também lá esteve o presidente da Argentina, Javier Milei. Os detalhes com o correspondente da Antena 1 no Brasil, Daniel Catalão.
2: No seu estilo peculiar, o presidente da Argentina foi a estrela do comício, pulou, dançou e mostrou a camisola da seleção. Javier Milei esteve no Brasil para apoiar o lançamento da candidatura presidencial de Flávio Bolsonaro. E no tom que lhe é habitual, disse que confia nele para travar o lixo socialista.
3: Confiamos em ti, Flávio, para lograr parar a la basura socialista.
2: O filho mais velho do ex-presidente Bolsonaro será candidato pelo Partido Liberal. A nomeação foi numa convenção em São Paulo.
4: Porque isso aqui, gente, é muito mais do que uma convenção. Isso é o início da luta mais importante das nossas vidas. Uma luta do bem contra o mal. Uma luta que começou com Jair Bolsonaro em 2018 e que agora está nas nossas mãos.
2: Como Jair Bolsonaro está preso por tentativa de golpe de Estado, apareceu num vídeo gerado por inteligência artificial.
5: Eu estou preso e calado por uma decisão injusta e arbitrária baseada em algo que eu nunca fiz.
2: E o filho mostrou-se convencido que o pai lhe vai colocar a faixa de presidente.
4: Pai, eu vou te honrar. E você vai colocar essa faixa de presidente em mim em janeiro do ano que vem.
2: Flávio Bolsonaro tem estado a cair nas sondagens. A mais recente da Datafolha, de sexta-feira, dá-lhe 43% na segunda volta. Lula ganharia com 48%. O atual presidente vai apresentar a recandidatura no dia 2 de agosto. As eleições são em outubro, a primeira volta dia 4 e a segunda volta dia 25.
1: O filho de Jair Bolsonaro oficializou a sua candidatura para as próximas eleições presidenciais do Brasil. Em França e Espanha, as autoridades ordenaram novas evacuações ao final da tarde deste sábado, perto de Bordeaux e a oeste de Madrid. Mais de 300 mil pessoas já foram obrigadas a sair de casa em França e nas proximidades da capital espanhola. Uma pessoa morreu num incêndio, agora sob controle, perto de Valência, no leste de Espanha. As autoridades espanholas já ordenaram a evacuação de mais 8 localidades próximas de Toledo este sábado à noite.
0: Foram as notícias com edição da jornalista Gael de Castro. Informações em permanência em africa.rtp.pt.

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0: No reggae, David Bowie com Tina Turner e Freddie Lox. Isto só visto, mas fica já o anúncio. A Red Oddity Gizzard é uma marca australiana especializada em objetos curiosos e tornou-se viral na internet pela sua linha exclusiva de lingerie feminina. A Linge Rats tem ratos embalsamados e mais. As peças custam 118 euros. Acabei de partilhar que é uma linha exclusiva de lingerie feminina.
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0: 8 horas em Portugal e Angola, 6 em Cabo Verde, 7 em São Tomé e Príncipe e na Guiné-Bissau, 9 em Moçambique e na África do Sul. São as notícias na rádio RTP África, com a edição da jornalista Gael de Castro.
1: A Unesco, Organização das Nações Unidas para Educação, Ciência e Cultura, declarou hoje as plantações agrícolas coloniais portuguesas nas ilhas de São Tomé e Príncipe como património mundial. A Assembleia Anual da Unesco, que está a decorrer na cidade sul-coreana de Busan, reconheceu como património mundial o conjunto de 6 roças situadas nas ilhas São Tomenses, que representam um sistema colonial dedicado principalmente à produção de café e cacau, combinando terras agrícolas, infraestruturas industriais, áreas residenciais e instalações sociais. A polícia moçambicana deteve mais de 5 cidadãos suspeitos de incitarem à desobediência coletiva e ofensa à honra do Presidente da República, Daniel Chapo, na província da Zambézia, no centro do país, anunciou este sábado o Serviço de Investigação Criminal. Segundo o porta-voz do Serviço Nacional de Investigação Criminal, SERNIC, na Zambézia, Domingos Álvaro, estes 5 cidadãos terão criado uma página na rede social Facebook para divulgar mensagens e informações de calúnia e difamação à imagem do chefe de Estado e também da primeira-dama de Moçambique, Geta Chapo. O SERNIC avançou que está a investigar o eventual envolvimento de mais cidadãos na criação e gestão da referida página na rede social, pedindo, por isso, uma utilização responsável destas plataformas no quadro dos limites da lei. Esta é a terceira detenção em julho de cidadãos acusados de ofensas ao chefe de Estado de Moçambique. Flávio Bolsonaro é oficialmente candidato às eleições presidenciais deste ano no Brasil. O filho do ex-presidente lançou a candidatura ontem em São Paulo. O evento contou com a presença do pai, através de um vídeo gerado por inteligência artificial, e também lá esteve o presidente da Argentina, Javier Milei. Os detalhes com o correspondente da RTP, Antena 1 no Brasil, Daniel Catalão.
2: No seu estilo peculiar, o presidente da Argentina foi a estrela do comício, pulou, dançou e mostrou a camisola da seleção. Javier Milei esteve no Brasil para apoiar o lançamento da candidatura presidencial de Flávio Bolsonaro. E no tom que lhe é habitual, disse que confia nele para travar o lixo socialista.
3: Confiamos em ti, Flávio, para lograr parar a la basura socialista.
2: O filho mais velho do ex-presidente Bolsonaro será candidato pelo Partido Liberal. A nomeação foi numa convenção em São Paulo.
4: Porque isso aqui, gente, é muito mais do que uma convenção. Isso é o início da luta mais importante das nossas vidas. Uma luta do bem contra o mal. Uma luta que começou com Jair Bolsonaro em 2018 e que agora está nas nossas mãos.
2: Como Jair Bolsonaro está preso por tentativa de golpe de Estado, apareceu num vídeo gerado por inteligência artificial.
5: Eu estou preso e calado por uma decisão injusta e arbitrária baseada em algo que eu nunca fiz.
2: E o filho mostrou-se convencido que o pai lhe vai colocar a faixa de presidente.
4: Pai, eu vou te honrar. E você vai colocar essa faixa de presidente em mim em janeiro do ano que vem.
2: Flávio Bolsonaro tem estado a cair nas sondagens. A mais recente da Datafolha, de sexta-feira, dá-lhe 43% na segunda volta. Lula ganharia com 48%. O atual presidente vai apresentar a recandidatura no dia 2 de agosto. As eleições são em outubro, a primeira volta dia 4 e a segunda volta dia 25.
1: Flávio Bolsonaro é oficialmente candidato às eleições presidenciais deste ano no Brasil. Em Espanha, mais de 116 mil pessoas já foram retiradas de casa ou confinadas até agora por causa dos incêndios florestais. Mais de 45 mil hectares já arderam nas zonas de Madrid e Ávila. As chamas estão a avançar em direção a Toledo, a sul de Madrid. Há ainda um outro grande incêndio a preocupar as autoridades em Espanha, na zona de Valência, mais perto do mar, e já tem um perímetro de 21 quilómetros. Daqui a cerca de uma hora está prevista a visita do presidente do governo espanhol, Pedro Sánchez, ao posto de comando avançado instalado em Navaluenga, perto de Ávila.
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Amigos, saudações e um forte abraço de acolhimento nesta emissão que junta a RTP Rádio e a Rádio Nacional de Angola, Rádio Cultura. Eu sou Carlos Gonçalves e hoje faço um convite para a festa. É uma festa carregada de simbolismo e alegria, como são as noites da Casa Mocambo, um ponto de encontro cada vez mais marcante numa zona de erosão de relacionamento que é urgente estancar. Vamos detalhar em breve, agora é tempo de recuperar os míticos Bulimundo, um encontro de peso com a história e os nossos votos de que se mantenha na nossa frequência.

0: Ao celebrar uma década de existência, a Casa Mocambo afirma-se como um dos grandes polos de africanidade em Lisboa, especialmente no coração da Graça. Fundada e dinamizada por Ana Mafalda, o espaço tornou-se referência para a promoção de culturas africanas e não só, acolhendo eventos, exposições, ciclos de conversa e oficinas que aproximam comunidades e valorizam as suas raízes. Eu fui lá tomar um café com a boa amiga Mafalda e passar em revista o estado das coisas.
1: Muitas histórias, muitas peripécias, muitas alegrias, também coisas tristes, como em todas as casas, não é? E relativamente ao impacto, eu acho que teve, tendo em conta que começámos em 2016, que é mais ou menos a altura da formação das principais associações que defendem, bom, os direitos das pessoas que cá vivem, que são africanas ou de origem africana, mas que até então os direitos eram bastante limitados. A casa funcionou como um espaço de acolhimento desse lugar de fala, não é? E então, olhando para a sociedade hoje em dia, vendo que já conseguimos tanta coisa, eu acho que teve um impacto positivo, porque pelo menos serviu de berçário para depois tudo o que aconteceu autonomamente.
0: Sentes que essa presença da Casa Mocambo serviu também para alargar o diálogo à volta dessas...
1: Sinto pelas pessoas, por todas as pessoas que a Casa Mocambo conseguiu congregar aqui, não é? Tivemos atividades com associações dos bairros periféricos, associações instaladas na cidade, portanto há aqui uma dualidade e um diálogo interessante de explorar, e fizemos isso através, sei lá, de sessões de cinema, que depois tinham espaço de debate,
0: à literatura,
1: sempre com o apoio da Rádio Afrolis, que foi o principal parceiro da casa desde o início. Eu acho que nós conseguimos lançar pelo menos os dados do diálogo, e depois tudo voou e tudo tomou o seu rumo e o seu percurso, que era isso que se pretendia.
0: E tu, que és uma africana de vivência, conheces bem o continente, estiveste em várias regiões, sentes que essa atmosfera foi transposta para aqui? Estás satisfeita com isso?
1: Sim, completamente. Completamente, acho que sim. Acho que toda a gente que vem à Casa Mocambo sente isso, pelo menos é o que transmitem, sentem a sensação de casa, de congregação e essa africanidade. E acho que conseguimos, acima de tudo, fazer com que essa africanidade, com as suas diferenças culturais, confluísse, não é?

0: Uma canção da Ari que parece desenhada para traduzir o ambiente da casa mocambo, funge na cachupa, porque isso é mais do que comer, é um estado de espírito que se forma e contagia. É por isso que a celebração dessa década não pode ser confinada e vai ser bombástica na ideia e na prática da Mafalda.
1: A casa Mocambo fez 10 anos este ano, em março, pronto, e eu achei que seria importante sair das portas, até porque a rua onde ficamos é a periférica à Graça, portanto não temos o mesmo nível de audiência, então achei que seria interessante sair de portas. E fiz a proposta à Junta de Freguesia, que muito bem a recebeu, pronto, e neste momento estamos a trabalhar no sentido de fazer um dia aberto, ou seja, uma espécie de festival, mas que será um bocado a passagem de tudo o que tem passado ao longo destes anos pela Casa Mocambo, sei lá, desde apresentações de livros, venda de livros direcionados para a cultura africano-afrodescendente, a música sempre presente, o cinema, quem sabe também, workshops e tudo isso. Pronto,
2: tem
1: uma data já programada, é dia 23 de maio, ainda estamos a tratar dos pormenores, mas pronto, será o dia 23 de maio. Maio porquê? Maio porque é o mês da África e porque o dia é dia 25 e então será um sábado que é mais agradável para receber todas as famílias, estão todos muito bem-vindos, afrodescendentes, não afrodescendentes, africanos, chineses, ingleses, quem quiser estar...
2: Festivos e não festivos.
1: É isso mesmo.
2: Olha, Mafalda, claro que uma casa como essa é também um sentido de afirmação e de expressão também,
1: sim,
2: é uma linguagem
1: é um manifesto.
2: que tu impões aqui. Como é que tu avalias o mundo nesta altura, o país, esta cidade que já teve um capital de alegria maior... Como é que tu olhas para isso tudo? Estás otimista em relação ao negócio, com a sociedade que está construída neste momento à tua volta?
1: Não, nada otimista, mas temos que manter o otimismo todos os dias. Mas não estou otimista, que vejo tudo a ficar isolado e periférico. Portanto, em isolamento, dificilmente conseguimos construir união, sociedades e tudo isso. Pronto, esse é o primeiro ponto. O segundo ponto é de facto a desertificação de pessoas que fiquem na cidade, ou seja, nós pessoas até temos, por isso temos uma crise de habitação. A questão é que são pessoas que estão sempre de passagem. Isto para os negócios é péssimo, não é? Porque, por exemplo, aqui na rua da Casa Mocambo, se as casas estão a rodar de 6 em 6 meses, estamos de 6 em 6 meses
2: a reconquistar
1: a reconquistar público e pronto, e é difícil. Por outro lado, os espaços como a Casa Mocambo, espaços de cultura e tudo isso, estão a ser empurrados para a periferia, para esses locais que estão a aglomerar tudo o que é espaço de diversão, de cultura, de concertos e tudo isso, como Marvila. Ou seja, deixando os bairros desertificados de cultura, deixando a cidade pobre, porque as pessoas deixam de ir a caminhar, as calçadas deixam de ser gastas, porque as pessoas não vão aos sítios, vão de carro ou de Uber até Marvila e por ali ficam. Portanto, estamos a deixar de ter um lugar de fala na cidade. Eu não tenho vontade nenhuma de mudar para lado nenhum, caso a Casa Mocambo não consiga sobreviver aqui. E este é o meu manifesto por uma cidade habitada.

0: À volta do malandro, no ambiente ideal da Mónica Salmasso e a energia contagiante de Ana Mafalda, que é reconhecida por todos que passam pela Casa Mocambo, com um olhar atento e uma generosidade ímpar, ela cria pontes entre artistas, vizinhos e visitantes, tornando a casa um lugar de encontro, partilha e celebração da diversidade. O seu dinamismo tem sido fundamental para consolidar o Mocambo como um espaço vivo, multicultural e aberto ao bairro.
1: Fizeste uma questão logo no início que eu acho que calha muito bem no enfiamento aqui desta resposta, que é como é que eu vejo a Casa Mocambo aqui na freguesia, na junta de freguesia de São Vicente Fora. Bom, enfim. Já teve períodos muito complicados com outro executivo. Chegámos a ter carros de polícia à porta porque íamos fazer um arraial ilegal, porque plantámos uns manjericos durante a pandemia, assim na porta de casa, só para ela ficar mais alegre. E os senhores acharam que íamos fazer coisas ilegais. Portanto, houve aqui durante um período alguma coabitação difícil. E talvez estivéssemos a ser observados, não sei. Talvez. Neste momento, a coabitação é excelente com os vizinhos, mesmo com os novos que vêm, têm curiosidade. A junta de freguesia está a dar esta abertura, portanto, eu só posso ser grata. Pronto, e acho que a Casa Mocambo também tem contribuído para abrir um bocadinho a mente das pessoas do bairro, não é? Que se há 10 anos olhavam para nós todos com alguma desconfiança. Hoje em dia são nossos amigos, oferecem-nos plantas na esplanada, cadeiras e coisas do género.
0: Olha,

0: E tu falaste agora aqui em juventude, já tens do ponto de vista musical praticamente toda a semana preenchida, com dinâmicas Sim. muito interessantes a acontecer. Sentes que o teu público é-te fiel dentro de determinada camada, daqueles mais que têm uma relação com a África mais antiga, ou chegam também jovens segundas, terceiras gerações de africanos?
1: Sim, muito, muito. Eu acho que o que eu acho mais interessante na Casa Mucambo é, neste momento, que já passaram 10 anos e já tem uma alma, é precisamente o facto de abarcar várias gerações. Ou seja, se ao domingo temos pessoas a quem chamamos séniores, anciãos, à hora do almoço para escutar o fado, ou muitas vezes vêm apenas para desfrutar de uma refeição. Temos à quinta-feira uma jam session, portanto atraímos um público bastante mais alternativo, que circula pela cidade, mais jovem, mas também se mistura aqui aquela outra faixa etária, mais de 50 anos, não é? À sexta-feira, que está sempre o chalo, habitualmente, com o jantar de sabores da lusofonia, é também muito plural, porque é alguém que também, por si só, já traz um público bastante plural e heterogéneo, não é? Portanto, eu acho que a Casa Mucambo cumpre o seu papel enquanto casa familiar para todas as gerações, acho que sim.

0: um clássico da música atlântica com o mestre Nonas Pedro, da primeira vaga de estudantes africanos na Ilha da Juventude em Cuba e indelevelmente marcado pela música daquelas águas. Na Zona da Graça, o impacto da Casa Mocambo é visível. Dinamiza a vida local, valoriza as tradições africanas e cria oportunidades de diálogo intercultural. Por tudo isso, ao longo destes 10 anos, a Casa Mocambo tornou-se não apenas um centro cultural, mas também um verdadeiro símbolo de pertença, identidade e renovação do cenário lisboeta.
1: Me dá vontade de fazer agora imediatamente, e que é urgente, porque já estamos no processo, é realmente sair de portas. E isto também acho que pode ser bom para a casa ter um pouco mais de visibilidade aqui na localização onde está. Não é? Mas eu gostaria também, isto também a pedido dos vizinhos, de começar a abrir o almoço aos dias da semana, para que não só os vizinhos tenham uma alternativa numa rua que ficou desertificada de qualquer tipo de negócio, que tenham um espaço onde possam sentar para conversar, para passar tempo, passar a tarde e tudo isso.
0: Acredito sim, que sim. Continuar a marcar uma presença local,
1: sim,
0: né?
1: Sim,
0: para
1: sim,
0: as pessoas sentirem.
1: Sim, exato, é isso.
0: Porque é isso também que alivia as convocadas tensões.
1: É,
0: né?
1: Verdade, é verdade.
0: As pessoas têm uma percepção, mas depois quando frequentam percebem que é.
1: É verdade, é isso. As pessoas... É curioso porque eu tenho muito esse exemplo aqui da parte da vizinhança mais idosa, que é no início aquela desconfiança, mas depois quando percebem que aqui todos estamos bem, independentemente do que quer que seja, até ficam curiosas e começam a frequentar, não é? E isso é bom, é congregador, que é o objetivo da casa.

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0: É assim que normalmente terminam as noites mais quentes da Casa Mocambo, com a contagiante alegria imprimida pelos sabores musicais do Chalo Correia, num palco onde convergem guineenses, cabo-verdianos, brasileiros, portugueses e todos os descomplexados do dia, num caldeirão divertido. Esperamos que tenha gostado de passar esse tempo aqui no Café Central. Com o desenho sonoro da Cristina Manuel, eu sou o Carlos Gonçalves e para a próxima semana há mais, com o mesmo grau de alegria dos irmãos Almeida que estão no prato. Um grande abraço.
1: Fantastic.

0: 9 da manhã em Portugal e Angola, 7 em Cabo Verde, 8 horas em São Tomé e Príncipe e na Guiné-Bissau, 10 em Moçambique e na África do Sul. 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
1: O presidente senegalês Bassirou Diomaye Faye lançou o seu novo partido político em Dakar este sábado, formalizando o rompimento amplamente divulgado com o seu antigo mentor e ex-primeiro-ministro Ousmane Sonko. Sonko lidera o partido panafricanista PASTEF, ao qual ambos pertenciam e que levou Faye ao poder em 2024. O presidente Faye apresentou o seu novo partido chamado Kirei, palavra que significa proteção ou escudo em Wolof, durante uma conferência num grande hotel em Dakar. As plantações agrícolas coloniais portuguesas nas ilhas de São Tomé e Príncipe acabam de ser reconhecidas como Património Mundial, foi na Assembleia Anual da Unesco, Organização das Nações Unidas para a Educação, Ciência e Cultura, que está a decorrer na cidade sul-coreana de Busan. As 6 roças situadas nas ilhas São Tomenses representam um sistema colonial dedicado sobretudo à produção de café e cacau e combinam terras agrícolas, infraestruturas industriais, áreas residenciais e instalações sociais. Flávio Bolsonaro é oficialmente candidato às eleições presidenciais deste ano no Brasil. O filho do ex-presidente lançou a candidatura ontem em São Paulo. O evento contou com a presença do pai através de um vídeo gerado por inteligência artificial e também lá esteve o presidente da Argentina, Javier Milei. Os detalhes com o correspondente da Antena 1 no Brasil, Daniel Catalão.
2: No seu estilo peculiar, o presidente da Argentina foi a estrela do comício, pulou, dançou e mostrou a camisola da seleção. Javier Milei esteve no Brasil para apoiar o lançamento da candidatura presidencial de Flávio Bolsonaro. E no tom que lhe é habitual, disse que confia nele para travar o lixo socialista.
3: Confiamos em ti, Flávio, para lograr parar a la basura socialista.
2: O filho mais velho do ex-presidente Bolsonaro será candidato pelo Partido Liberal. A nomeação foi numa convenção em São Paulo.
4: Porque isso aqui, gente, é muito mais do que uma convenção. Isso é o início da luta mais importante das nossas vidas. Uma luta do bem contra o mal. Uma luta que começou com Jair Bolsonaro em 2018 e que agora está nas nossas mãos.
2: Como Jair Bolsonaro está preso por tentativa de golpe de Estado, apareceu num vídeo gerado por inteligência artificial.
5: Eu estou preso e calado por uma decisão injusta e arbitrária baseada em algo que eu nunca fiz.
2: E o filho mostrou-se convencido que o pai lhe vai colocar a faixa de presidente.
4: Pai, eu vou te honrar. E você vai colocar essa faixa de presidente em mim em janeiro do ano que vem.
2: Flávio Bolsonaro tem estado a cair nas sondagens. A mais recente da Datafolha, de sexta-feira, dá-lhe 43% na segunda volta. Lula ganharia com 48%. O atual presidente vai apresentar a recandidatura no dia 2 de agosto. As eleições são em outubro. A primeira volta dia 4 e a segunda volta dia 25.
1: Flávio Bolsonaro é oficialmente candidato às eleições presidenciais deste ano.

0: Brasil. Em Espanha, mais de 116 mil pessoas já foram retiradas de casa ou confinadas até agora por causa dos incêndios florestais. Mais de 45 mil hectares já arderam nas zonas de Madrid e Ávila. As chamas estão a avançar em direção a Toledo, a sul de Madrid. Há ainda um outro grande incêndio a preocupar as autoridades em Espanha, na zona de Valência, mais perto do mar, e já tem um perímetro de 21 quilómetros. Daqui a uma hora está prevista a visita do presidente do governo espanhol, Pedro Sánchez, ao posto de comando avançado instalado em Navaluenga, perto de Ávila. E em França, amanhã está a ser aproveitada para reforçar os meios de combate às chamas. Estão no terreno mais de 750 bombeiros, 1.000 militares e 1.700 elementos das forças de segurança. Há ainda 18 meios aéreos a operar. 220 mil pessoas foram retiradas de casa desde quarta-feira em França. Só na zona de Bordeaux já arderam 42 mil hectares. A autoestrada A63 entre Bordeaux e Espanha está encerrada num troço de 60 km. A circulação ferroviária também foi interrompida a sul de Bordeaux em vários troços. A empresa francesa de comboios estima que haja supressões de serviços ao longo do dia de hoje.
1: 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Luís Lucena.

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Passam 17 minutos das 9 horas em Portugal continental e vamos às capas dos jornais. Nesta manhã vamos começar, como habitualmente, pela capa do Jornal Público, hoje com destaque para Manosfera, o discurso de ódio propaga-se no TikTok português, é o que pode ler-se na capa do Jornal Público de hoje. Também destaque novo sistema contra falhas nos exames feito à medida com a ajuda de Deloitte. Público, este jornal voltou ao armazém que guarda os exames e explica o que muda na segunda fase. Nova plataforma vigia todo o processo, classificadores terão novas regras. Há 300 exames da primeira fase por reconstruir. Também na capa do Público, saúde, técnicos do INEM fizeram 365 mil horas extras no ano. Alianças, PS foi o principal parceiro do PSD nas votações no Parlamento. Bastonário dos economistas diz descobrir de repente que Portugal tem mais residentes é ridículo. É uma entrevista a António Mendonça. E outro tema, diplomacia. Israel enfrenta a maior erosão de apoio nos Estados Unidos em décadas. Também destaca uma série especial, os portugueses que combateram Franco nas brigadas internacionais. E uma entrevista, João Maria Joné, não acho Luís Montenegro diferente de Cavaco Silva. É o que pode ler-se na capa do Jornal Público de hoje. No Correio da Manhã temos destaque para a acusação do Ministério Público. Irmãs vendiam noivas por 30 mil euros. No Bentes, 60 mulheres portuguesas tinham entre 23 e 30 anos. Casamentos por conveniência renderam 2 milhões de euros. Esquema usado para obter nacionalidade portuguesa. É o grande destaque do Correio da Manhã hoje. Também a tragédia no Colégio de Sofia, em Almada. Trocaram-me as rotinas, matei uma bebé por causa disso, é o que pode ler-se na capa do Correio da Manhã. Destaque igualmente para Sporting 2, Mónaco 0, violinos do Leão já estão bem afinados, o Sporting ficou com a taça ficou em casa. Também destaque Porto 2, Aston Villa 1, campeão mostra talento. O Benfica aposta em Kaminski e motiva apreensão. Também aterragem de emergência, falha em helicóptero, quando sobrevoava Lisboa. Também incêndios em Espanha e França, 270 mil pessoas retiradas de casa. São estes os destaques, além de Lousada, utentes de lá conviviam com 16 cães e gatos. No Algarve, políticos fazem férias cá dentro. E são estes os destaques do Correio da Manhã. Também temos jornais desportivos. E muito rapidamente, a capa do jornal O Jogo. Porto 2, Aston Villa 1. Dragões batem vencedor da Liga Europa numa apresentação sem surpresas. E Leões conquistam um troféu 5 violinos. Preparados é o que pode ler-se na capa do jornal O Jogo. Sporting 2, Mónaco 0, varandas e as saídas. Insubstituível só o Sporting. No Benfica, Central despede-se da Luz, frente ao St. Gallen, António Silva vai mesmo sair. Bayern e Palhinha em rota de colisão. Outro jornal desportivo, desta vez o Record, também com destaque para o Sporting 2, Mónaco 0, Leão volta a ganhar e confirma bons finais. Água na boca,
Nel abriu o marcador e Jassidari assinou golaço. Todos sonham jogar num sítio destes. Altamira afirmou, se sentisse pressão, tinha ficado na minha aldeia. Sócios aprovam a compra do Home Space e também destaca aqui para o Futebol Clube do Porto 2, Aston Villa 1, Dragão a crescer. Benfica, Inglaterra só depois de quinta-feira. António Silva nas contas para o St. Gallen, negócio com o Bournemouth nos últimos detalhes. Marco adiou reparos, derrota na Suíça analisada hoje, quer lutar por um lugar, Palhinha dispensado, não desiste do Bayern. Galatasaray de olho em Ivanovic. Jornal a Bola, troféu 5 violinos ficam em casa, Sporting 2, Mónaco 0, sinfonia perfeita, é o que escreve o Jornal a Bola. Benfica, José Neto pressiona Dal, lateral esquerdo tem agradado ao treinador. Sheldrup e Orsens apresentam-se hoje. Marco Silva considera-os fundamentais. Ainda destaca para Porto 2, Aston Villa 1, eficácia de campeão. Dragões vencem desfalcado, detentor da Liga Europa. Foi um bom teste para a Supertaça, diz Francesco Faioli.

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0: Nesta hora já escutamos Lindex com Sorriso Resgatado, também Jean Reforma com Rick Boy e George, ouvimos Alex Jr. e Vou Tamar, este há pouco também ouvimos Aldi Vaz da Guiné-Bissau e o tema Peita, Picasso de Don Power e Aninha com Ibaguai e Bia Pina num dueto especial. Acabamos de escutar Cabo Swing Time de Gil Semedo. Seguimos com investimentos e negócios nesta manhã de domingo.
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0: Gestora de formação consegue transformar as aprendizagens das suas vivências numa mentoria para atribuir competências emocionais a outras mulheres. Filha de pais cabo-verdianos, nascida em Portugal, Rita Eva dos Santos tem origem humilde.
2: Uma origem bastante humilde e acabo por fazer o básico, não é? Que era estudar, mas ao longo do meu percurso, felizmente fui encontrando colegas que me falavam de coisas, que isso na altura assim, estudar e ir para a faculdade era algo que não fazia parte da minha realidade. Comecei a trabalhar aos 16 anos porque isso era normal. Fui trabalhar na Pizza Hut, fazer a minha vida, não é? Ter o meu dinheiro e tudo mais e conseguir também ajudar em casa. Senti esta curiosidade. Não entrei logo, quando terminei o 12º ano, fui fazer um estágio remunerado e comecei a trabalhar ainda mais, mas no ano a seguir inscrevi-me, fiz os testes novamente e inscrevi-me para a faculdade e entrei num curso assim que chamava Estatística e Gestão de Informação. Eu nem sabia para o que ia, mas lá fui eu. Começo também a trabalhar a full time, entro ali num limbo, as necessidades versus esta dificuldade que era a faculdade e as matemáticas. Eu vejo-me pela primeira vez numa situação que nunca me tinha visto, porque eu sempre passei com mérito. Eu cheguei a ser quadro de honra no secundário. Tudo isto misturado, digamos assim, fez com que eu abandonasse a faculdade. A congelei na altura, mas eu tinha ali um objetivo. Eu vou voltar para terminar. Eu volto. Terminei a faculdade 14 anos depois. Na faculdade também um curso extra que nós podíamos fazer para ter créditos. Portanto, estamos em 2015 e havia um curso de empreendedorismo e eu fiz. E achei interessante que nós tínhamos que criar um negócio, uma ideia de um negócio e fizemos todos os planos e todas as estratégias e como é que era uma estrutura empresarial. E passado uns anos, neste caso até foram dois, entrei, passei a ser eu a empreendedora. E aí começam as dores de cabeça. O empreendedorismo traz muita ansiedade. É necessário lidar com pessoas, saber comunicar, lidar com o erro, saber pedir ajuda e manter uma visão nos momentos difíceis. A parte emocional, portanto, essas competências é que são o que fazem a gente segurar quando tudo corre mal, o que é que fica?
0: Pois, saber resistir.
2: Exatamente. E foi aí, eu tive que aprender também com os meus erros, muitas vezes. Então eu pego na coragem dos meus pais, na ousadia de sair aqui do seu país, na escolha que eles fizeram também para transformar em algo maior e melhor, sem estar preso aos pontos negativos. Claro que há todo um processo de olhar para isto, de reconhecimento, não é? Eu tenho um método, escolho o nome Raiz. Não é? Eu vou muito às minhas raízes, eu honro as minhas raízes, só que depois escolhi padrões diferentes. Portanto, eu vou reconhecer todos esses padrões, eu vou alinhar com a pessoa que eu quero ser, eu vou integrar tudo que eu posso integrar de bom e vou zelar para que eu me mantenha. E isto é o que faz com que o sucesso e até das mentorias esteja a acontecer, porque eu trabalho não só números. Porque números qualquer pessoa trabalha. Eu trabalho a mentalidade e os comportamentos.
0: Não traz felicidades, mas sim facilidades. Entende que o dinheiro é emoção.
2: Exatamente. Eu quando digo isto, porque eu entendi que o dinheiro raramente é apenas dinheiro, não é? Por trás do dinheiro existe quase sempre uma emoção. O dinheiro realmente não traz felicidade, ele traz é facilidade e essa facilidade permite-nos ter felicidade, porque vivemos com mais escolhas, mais tempo, mais conforto e depois mais paz. E quando falo de dinheiro, falo também de comportamentos, falo de história, falo de emoções e dos padrões familiares, que é muito importante, porque eu vi-me a repetir alguns padrões familiares. Eu venho de escassez e, de alguma forma, quase não entro em escassez, mas eu tinha muita escassez destes valores de lidar, saber lidar com, por exemplo, muito dinheiro. E eu, quando vejo o meu percurso, crio esta mentoria para mulheres.
0: As finanças sistémicas.
2: Exatamente. É este autoconhecimento também, conhecer os nossos sistemas familiares, de onde nós viemos, o que é que molda, o que é que estes ambientes, o que é que nós trazemos do nosso ambiente familiar, porque nós acabamos por repetir padrões. E então, ao entender isso, eu digo sistémico, vem de sistema, não é? E tudo o que acontece no nosso sistema familiar tem influência em nós, mesmo que de forma inconsciente. Vem das constelações familiares, Bert Hellinger. Fui estudar e então criei aqui esta mentoria. É um programa, exatamente, que eu faço para empresários, também faço para pessoas normais.
0: All Together é uma empresa do setor do turismo, funciona de Portugal para os países africanos de língua portuguesa, nomeadamente Cabo Verde.
2: Para já expandi para Cabo Verde. Aqui nós temos uma história, não é? Eu sou descendente de Cabo Verde, companheira de São Tomé, e também temos uma pontinha em Angola. E o nosso objetivo futuro, expandir também para os nossos países. E é muito importante para nós manter-nos junto das nossas raízes. Em Cabo Verde eu já estou com um projeto na cidade da Praia e pessoalmente eu comprei um terreno em Santo Antão para poder também avançar aqui com uma guest house, para continuar este serviço. Nós trabalhamos aqui a parte turística, alojamentos turísticos, que é o chamado Airbnb, e então é fazer aqui esta gestão e aproveitar a componente de formação, porque eu sou formadora. A minha ideia é levar aqui a componente de formação para estes países.
0: Estas formações trazem habilidade aos formandos.
2: Habilidade, exatamente, porque é assim, não é só como atender, é a parte da gestão emocional, que também é muito importante. Nunca ignorar um cliente numa situação de reclamação, como fazer, como atender de forma que todos fiquem, e às vezes a solução não é mais feliz nem para um lado nem para o outro, mas todos ficam satisfeitos com a solução.
0: E com a participação no Mundial de Futebol, Cabo Verde?
2: Exatamente, já é um país muito turístico, mas vai aumentar. Eu estive recentemente no Brasil e qualquer pessoa que eu falasse, sou de Cabo Verde, vozinha, onde é que fica? Ainda não sabia onde é que fica, mas já sabia que existe. Houve uma enchente de pessoas nos Estados Unidos. Também tem um lado empresário, né? Um lado analítico, o que é que está por trás? Não é? O jogo, como se costuma dizer, o jogo por trás do jogo. O que é que isto move?
0: Sobre o empresariado lusófono em África, diz acreditar no futuro.
2: Eu acredito porque em África há uma coisa que se chama oportunidade. Há muitas oportunidades de crescimento. E por isso é que, se olharmos para grandes empresas, começam a virar muito para a África. E CPLP, temos Portugal aqui com várias empresas nestes países. Temos é que mudar muitas vezes a nossa mentalidade. Na minha visão, há toda uma oportunidade de crescimento em África. Se o estrangeiro se interessa por um país, tem potencial. Então temos que olhar nós para o nosso potencial e desenvolver. Vai custar um bocadinho mais, sim, é verdade.
0: São desafios.
2: São desafios. E então, por isso, eu não gosto, como eu sou da área de dados, eu gosto muito de trabalhar com dados e não gosto de trabalhar num achismo, não é? Porque é algo meu.
0: As estatísticas.
2: Gosto muito das estatísticas e eu acredito mesmo que haja potencial, mas temos esta mentalidade que não nos permite às vezes evoluir.
0: Uma mensagem aos empresários da comunidade de língua portuguesa em África.
2: Acreditem, ambicionem e trabalhem para que todos os vossos objetivos sejam realizados e coloquem objetivos ambiciosos. O meu Instagram é Rita_Évora Santos.
0: Empresária e gestora Rita Évora dos Santos, que prepara mulheres através da formação em finanças sistémicas pelo método RAIZ. Reconhecer, alinhar, integrar, velar. a sustentabilidade dos investimentos e dos negócios nas empresas. Especialista Rogério Ivan.
3: Nos dias de hoje, torna-se cada vez mais claro, de uma forma geral, que as preocupações ambientais não são apenas uma questão de responsabilidade. São também uma oportunidade concreta para as empresas serem mais eficientes, mais competitivas e mais bem preparadas para o futuro. Quando uma empresa aposta na eficiência energética, reduz desperdícios, poupa água e gera melhor os seus recursos. Está também a reduzir custos e a melhorar o seu desempenho, no fundo. Ou seja, cuidar do ambiente é, ao mesmo tempo, uma forma inteligente de gerir melhor a empresa. Mas há ainda outros benefícios. As empresas que integram estas preocupações na sua estratégia reforçam a sua reputação, ganham mais credibilidade junto dos clientes, tornam-se mais atrativas para parceiros e investidores e, assim, posicionam-se melhor no mercado cada vez mais competitivo e mais exigente. Além disso, essa preocupação com o ambiente pode também estimular a inovação, melhorar processos e influenciar comportamentos de consumo mais eficientes e mais ecológicos. No fundo, aquilo que importa considerar é que as empresas que levam a sério a dimensão ambiental não estão apenas a contribuir para proteger o planeta, estão também a criar mais valor, mais resiliência e melhores condições para crescer de uma forma sustentável.
1: 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Uma edição de Luís Lucena.
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Dueto Selma Ribas e Nsoki, neste tema Minhas Queens. Legacy de Do Colado é o que vamos escutar a seguir, mas também saiba que depois das notícias às 10 da manhã vamos ter Nação Palop.

0: São 10 horas em Portugal e Angola, 8 em Cabo Verde, 9 em São Tomé e Príncipe e na Guiné-Bissau, 11 em Moçambique e na África do Sul. 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
1: O Brasil recusou conceder vistos a dois responsáveis norte-americanos que pretendiam reunir-se com as autoridades eleitorais. A decisão acontece a menos de 3 meses das presidenciais e constitui mais um episódio das tensões entre os dois governos. Acrescentar que o presidente Lula da Silva vai disputar a reeleição em outubro frente a Flávio Bolsonaro. Bolsonaro, que é oficialmente candidato às eleições do próximo ano. O filho do antigo presidente lançou a candidatura ontem em São Paulo. O correspondente no Brasil, Daniel Catalão, conta que este foi um comício com muita música à mistura.
2: No seu estilo peculiar, o presidente da Argentina foi a estrela do comício. Pulou, dançou e mostrou a camisola da seleção. Javier Milei esteve no Brasil para apoiar o lançamento da candidatura presidencial de Flávio Bolsonaro. E no tom que lhe é habitual, disse que confia nele para travar o lixo socialista.
3: Confiamos em ti, Flávio, para lograr parar a la basura socialista.
2: O filho mais velho do ex-presidente Bolsonaro será candidato pelo Partido Liberal. A nomeação foi numa convenção em São Paulo.
4: Porque isso aqui, gente, é muito mais do que uma convenção. Isso é o início da luta mais importante das nossas vidas. Uma luta do bem contra o mal. Uma luta que começou com Jair Bolsonaro em 2018 e que agora está nas nossas mãos.
2: Como Jair Bolsonaro está preso por tentativa de golpe de Estado, apareceu num vídeo gerado por inteligência artificial.
5: Eu estou preso e calado por uma decisão injusta e arbitrária baseada em algo que eu nunca fiz.
2: E o filho mostrou-se convencido que o pai lhe vai colocar a faixa de presidente.
4: Pai, eu vou te honrar e você vai colocar essa faixa de presidente em mim em janeiro do ano que vem.
2: Flávio Bolsonaro tem estado a cair nas sondagens. A mais recente da Datafolha, de sexta-feira, dá-lhe 43% na segunda volta. Lula ganharia com 48%. O atual presidente vai apresentar a recandidatura no dia 2 de agosto. As eleições são em outubro, a primeira volta dia 4 e a segunda volta dia 25.
1: Assim, o comício que marcou ontem em São Paulo a apresentação oficial da candidatura do filho do ex-presidente brasileiro Flávio Bolsonaro. As plantações agrícolas coloniais portuguesas nas ilhas de São Tomé e Príncipe acabam de ser reconhecidas como património mundial. Foi na Assembleia Anual da Unesco, Organização das Nações Unidas para a Educação, Ciência e Cultura, que está a decorrer na cidade sul-coreana de Busan. As 6 roças, situadas nas ilhas, representam um sistema colonial dedicado, sobretudo, à produção de café e cacau e combinam terras agrícolas, infraestruturas industriais, áreas residenciais e instalações sociais. Apesar das recomendações do Fundo Monetário Internacional, o governo português vai manter o IRS jovem, o imposto, no próximo ano. A garantia é da Secretária de Estado dos Assuntos Fiscais, Cláudia Reis Duarte, numa entrevista ao programa Conversa Capital da RTP Antena 1 e do Jornal de Negócios. A Secretária de Estado diz que depois do alargamento do IRS jovem, a entrega de declarações ao abrigo deste regime disparou 5 vezes mais do que em 2024.
6: O balanço desta campanha é francamente muito positivo. Em 2024 tinham sido apresentadas declarações com aplicação do regime na ordem de 200 mil beneficiários jovens e este ano são 960 mil. E, portanto, o alargamento do regime quase quintuplicou a abrangência dos beneficiários, o que mostra bem aquilo que sempre afirmámos, que é este regime é efetivamente muito mais generoso na sua cobertura, na sua abrangência.
7: Então não é para acabar este regime?
6: Não é para acabar.
7: Vai manter-se tal como está? Não haverá alterações?
6: Neste momento não está em cima da mesa qualquer alteração ao regime do IRS jovem, até porque este incentivo é muito importante, é aquilo que nos permite, no fundo, reforçar, se quiserem, os rendimentos líquidos dos jovens e, portanto, retê-los em Portugal, por forma a que possam contribuir para o nosso futuro.
1: O governo português decidiu manter o IRS jovem no próximo ano. Todos os distritos de Portugal continental, à exceção de Faro, vão estar amanhã e depois de amanhã sob aviso amarelo por causa do calor. As temperaturas podem atingir os 40 graus em Santarém, Beja e Évora. O aviso amarelo foi emitido pelo Instituto Português do Mar e da Atmosfera e vigora entre as 9 da manhã de amanhã, segunda-feira, e as 6 da tarde de terça-feira. Em França, amanhã está a ser aproveitada para reforçar os meios de combate às chamas. Estão no terreno mais de 750 bombeiros, 1.000 militares e 1.700 elementos das forças de segurança. Há ainda 18 meios aéreos a operar. 220 mil pessoas foram retiradas de casa desde quarta-feira em França. Só na zona de Bordeaux já arderam 42 mil hectares.
2: Foram as notícias com edição da jornalista Cristina Magalhães. 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
1: Tem história a imigração cabo-verdiana para a Holanda, agora designada de Países Baixos. Este movimento começou a ser mais expressivo nas décadas de 60 e 70. Os imigrantes eram principalmente homens que se alistaram como marinheiros em navios holandeses e, consequentemente, se concentraram principalmente na cidade portuária de Roterdão. Antes da independência, em 1975, os imigrantes cabo-verdianos eram registados como imigrantes portugueses da província ultramarina de Cabo Verde Português. Uma segunda onda de imigração começou em 1975, logo após a independência de Cabo Verde, de Portugal. Essa nova leva de migrantes era composta principalmente por professores, soldados e outros funcionários de nível inferior do antigo governo português das ilhas. Em 1976, o Estado holandês legalizou todos os cabo-verdianos que tinham entrado ilegalmente no país nos anos anteriores, integrando-os oficialmente na sociedade holandesa. Os filhos destes pioneiros da imigração cabo-verdiana já quase não falam português, andam na escola holandesa e falam crioulo em casa. Entre esta segunda geração de cabo-verdianos na Holanda, vários artistas ganham notoriedade ao longo dos anos 80 e 90. Misturam ritmos tradicionais das ilhas com os instrumentos elétricos que têm à disposição na Europa e juntam ritmos dançantes com grande notoriedade nesses tempos, a pop, o hip-hop e o zouk das Antilhas, à coladeira, ao funaná e ao batuco. Ganham destaque neste período artistas como Gil Semedo, Grace Évora, Susana Lobrano, Beto Dias ou Quino Cabral. Johnny Ramos e Sebastião dos Santos fazem também parte desta geração e em 1997 criam um projeto que serviria de catalisador para novos movimentos musicais com base em Roterdão. Assim surgia o projeto Mobase.

Mobase era uma abreviatura da expressão More Bass, mais baixo, que apresentava uma secção rítmica poderosa. Mais do que uma banda fixa, o Mobase afirmava-se como um projeto colaborativo que reunia alguns dos maiores nomes da música moderna cabo-verdiana, radicados na Holanda, e destacando-se o quarteto formado por Johnny Ramos, Tina Medina, Milena Tavares e Grace Évora.

Dá Mais um Chance foi o cartão de apresentação de Mobeyes Presents, editado em 1997, e foi a canção do ano em Cabo Verde. O tema foi cantado por Johnny Ramos, que tinha pouco mais de 17 anos, quando foi convidado por Sebastião dos Santos, conhecido por Sebase, para criar o Mobeyes. É a partir deste período que começa a ganhar forma o estilo Ghetto Zouk, uma fusão revolucionária entre o R&B e o Zouk, que marcaria a música de dança na década seguinte. Quatro rapazes seriam uns dos principais protagonistas deste movimento e fazem a estreia em Mobeyes Presents. Nelson Freitas, Chodzi, Kate Sweet e Bell Biv DeVoe. Os quatro.

Dina Medina é outra das protagonistas do projeto. Há muito a trabalhar com outros artistas com raízes em Cabo Verde, em projetos como TXT, Gil and Perfects ou Splash. Assuma voz em Contame.

Nos anos seguintes, o projeto Mobase apresentou-se ao vivo com o sucesso a chegar, sobretudo de Cabo Verde e dos espaços onde a diáspora cabo-verdiana é mais relevante, como é o caso de Portugal. Muito impulsionados pelo apoio da rádio, que já nesta altura juntava as culturas africanas em Portugal e em África, a RDP África. Sebasso precisou de 4 anos para pensar o regresso. Em 2001, agora ao lado de Nelson Rodrigues, que substitui Johnny Ramos na produção devido à presença do cantor noutro coletivo que estava nesta altura com uma agenda cheia, os Splash.

nova dupla, Sebaz e Nero, segue caminho. Apresenta o álbum Mobesse 2001 e desta feita o espírito da revolução mantém-se, mas com novos protagonistas. É o caso da dupla Milena e Nereida, que juntas cantam em Dois Irmãs.

num projeto que pretendia apresentar novos nomes, Edson e Andy, que tinham ficado de fora do primeiro álbum, aparecem como dupla, os Living Hearts. Edson, que também aparece em Cibo Crib Parte 2, como elemento dos quatro, substituindo o irmão Nelson Freitas no grupo.

era a continuação de um tema incluído no álbum de estreia dos Quatro, com Nelson Freitas, editado em 1998 e que ganha em Moubez 2001 uma nova roupagem, assinada pela dupla C-Base Nelson Rodrigues. Outro dos nomes que repete a presença no projeto é Johnny Ramos. Apesar de não produzir o trabalho, ainda emprestou a sua voz em dois temas, Obsessão e Apaixonado, que tem no disco duas versões. Uma delas nos leva para os sons do Brasil. Encantado.

depois é ver um Guinson G, famoso baixista camaronês, que já gravou com gente tão ilustre como Salif Keita, Papa Wemba, Kassav, o Moussangaré ou Femi Kuti, gravar o seu baixo com o veterano Zé Carlos, que tinha passado pelos Liviti e o Escola

É, no entanto, a participação de uma voz de Guadalupe nas Antilhas que mais surpreende, num tempo de afirmação da nova música de Cabo Verde na Holanda. Este era também o tempo do Zoo Club e Jocelyn Delomeux haveria de gravar Moenman Thibault, com dois músicos que iríamos ouvir falar bastante nos anos seguintes, o baterista Grace Évora e o guitarrista Johnny Fonseca.

Mobess 2001 viria a receber o prémio da coletânea do ano em Cabo Verde. O disco voltava a cumprir o papel de rampa de lançamento para novas carreiras num tempo de afirmação da música africana em todo o mundo. O espírito Mobess mantém-se vivo até os nossos dias. Em 2020, o DJ Carlos Pedro remisturou alguns dos melhores temas dos discos Mobess Presents e Mobess 2001.

Nos últimos 25 anos, o grupo vai atuando pontualmente em diferentes festivais do Spalop. Por exemplo, em 2022 estiveram no Festival Nostalgia na Universidade Eduardo Mondlane, em Maputo, e mais recentemente, em 2024, quatro dos artistas que passaram pelo projeto, Johnny Ramos, Dina Medina, Milena Tavares e Grace Évora, juntaram-se em Luanda, recuperando ao vivo algumas das pérolas desse tempo. O som dos Mobase ficaria como um marco na afirmação de um novo tempo para a música de Cabo Verde, que a partir da Holanda ganhava nesses idos anos 90 um novo impulso para receber o século XXI de braços abertos.

0: 11 horas em Portugal e Angola, 9 em Cabo Verde, 10 em São Tomé e Príncipe e na Guiné-Bissau, 12 em Moçambique e na África do Sul. 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
1: O Brasil recusou conceder vistos a dois responsáveis norte-americanos que pretendiam reunir-se com as autoridades eleitorais. A decisão acontece a menos de 3 meses das presidenciais e constitui mais um episódio das tensões entre os dois governos. Acrescentar que o presidente Lula da Silva vai disputar a reeleição em outubro frente a Flávio Bolsonaro, filho do ex-presidente Jair Bolsonaro. Apesar das recomendações do Fundo Monetário Internacional, o governo português vai manter o IRS jovem no próximo ano. A garantia é da Secretária de Estado dos Assuntos Fiscais, Cláudia Reis Duarte, numa entrevista ao programa Conversa Capital da RTP Antena 1 e do Jornal de Negócios. A Secretária de Estado diz que depois do alargamento do imposto jovem, a entrega de declarações ao abrigo deste regime disparou 5 vezes mais do que há 2 anos.
2: O balanço desta campanha é francamente muito positivo. Em 2024 tinham sido apresentadas declarações com aplicação do regime na ordem de 200 mil beneficiários jovens. Este ano são 960 mil. E, portanto, o alargamento do regime quase quintuplicou à abrangência dos beneficiários, o que mostra bem aquilo que sempre afirmámos, que é este regime é efetivamente muito mais generoso na sua cobertura, na sua abrangência.
3: Então não é para acabar este regime?
2: Não é para acabar.
3: Vai manter-se tal como está? Não haverá alterações?
2: Neste momento não está em cima da mesa qualquer alteração ao regime do IRS jovem, até porque este incentivo é muito importante, é aquilo que nos permite, no fundo, reforçar, se quiserem, os rendimentos líquidos dos jovens e, portanto, retê-los em Portugal, por forma a que possam contribuir para o nosso futuro.
1: O imposto IRS jovem vai manter-se no próximo ano em Portugal. Todos os distritos de Portugal continental, à exceção de Faro, vão estar amanhã e depois de amanhã sob aviso amarelo por causa do calor. As temperaturas podem atingir os 40 graus em Santarém, Beja e Évora. O aviso amarelo foi emitido pelo Instituto Português do Mar e da Atmosfera, o IPMA, e vigora entre as 9 da manhã de amanhã, segunda-feira, e as 6 da tarde de terça-feira. A subida de temperatura começa já hoje, como refere o meteorologista do IPMA, Bruno Café.
4: Vamos ter uma subida de temperatura, começa já hoje no domingo, com a temperatura máxima a subir cerca de 4 graus em alguns locais, em particular do interior. Essa subida continua na segunda-feira, aí também com a subida da temperatura mínima. Ficamos com temperaturas máximas, de modo geral, entre os 32 e os 40 graus, sendo que serão um pouco mais baixas em alguns locais do litoral. Portanto, a partir de amanhã, a maior parte do território já com um aviso de temperatura máxima, de tempo quente, um aviso que se prolonga para terça-feira. Estão todos os distritos de Portugal continental, exceto o distrito de Faro.
1: O meteorologista refere ainda que na quarta-feira as temperaturas começam a descer.
4: A tendência depois é que haja uma descida na quarta e quinta-feira, e depois eu diria que a partir de quinta-feira já não deverá haver distritos com um aviso de tempo quente. Pontualmente, se o Nordeste transmontano pode manter aqui temperaturas mais elevadas, mas de resto, ou seja, a partir do meio da semana, eu diria que temos as temperaturas mais dentro do que é normal para esta época do ano.
1: Assim, as previsões do estado do tempo para os próximos dias em Portugal continental, aqui referidas pelo meteorologista do IPMA, Bruno Café.
0: Cristina Magalhães editou as notícias a esta hora na rádio RTP África. 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
1: Bem-vindos a mais um debate africano. Hoje vamos centrar muita da nossa análise nos caminhos e descaminhos da política dentro e fora da África. Vamos olhar para os passos do diálogo inclusivo em Moçambique e para São Tomé, que foi a eleições e onde se falou muito também de diálogo e unidade nacional. Os casos de Francisco Carvalho em Cabo Verde e de Marie Le Pen em França são também temas, mas para o nosso podcast. Para discutir todas estas questões, como é habitual, Tony Checa, já de regresso ao nosso estúdio, bem-vindo Tony Checa, Abílio Neto e Sheila Khan. A assistência técnica é de Diogo Axel e o apoio de Paula Seixas Nunes. Passado mais de um ano e ultrapassados todos os prazos para o fim do diálogo nacional inclusivo de Moçambique, sobram muitas críticas vindas de todo o lado e interrogações num processo onde pouco ou nada se sabe. Em São Tomé, depois das eleições, onde se falou muito de unidade e de diálogo, parece que começou a caça às bruxas. Sheila Khan, os políticos têm por hábito encher a boca de palavras como diálogo e unidade, mas na prática o que fica à vista parecem ser interesses muito pessoais e o afastamento dos adversários.
2: Bem, antes de mais nada, os meus cumprimentos aos nossos ouvintes e à equipa do debate africano e as boas-vindas ao Tony Checa. Este diálogo nacional inclusivo tem obviamente um contexto que todos nós nos diz respeito, nomeadamente porque nos obriga a ir a um determinado passado, que é o passado pós-eleitoral das eleições presidenciais em 2024. É também um passado todo ele pejado de convulsões sociais, convulsões, e aqui é importante frisar isto, geracionais, e sobretudo, e aqui eu preciso de ir ao encontro das palavras de Wilker Dias, que é o coordenador da plataforma Decide, uma plataforma da sociedade civil, em que ele dizia relativamente a esta questão sobre o que é hoje este diálogo nacional inclusivo. Monólogo, diálogo, parceria, solidariedade. E ele dizia isto, é um diálogo que, de alguma forma, tem de nos obrigar a lembrar dos mais de 300 mortos que resultaram das convulsões pós-eleitorais em 2024. E, portanto, este diálogo surge e emerge de um compromisso político, esse lançado a 5 de março em 2025 pelo atual Presidente da República de Moçambique, Daniel Chapo. Mas é um diálogo que tem sido profundamente criticado, profundamente debatido e, sobretudo, demonstra as suas várias fragilidades. E a minha primeira reflexão aqui, para depois abrir espaço para os meus colegas, o Tony Checa e o Abílio Neto, é que há efetivamente um processo a decorrer, muito mais de cariz processual e institucional, obviamente com fases muito, muito definidas. Primeira fase, que foi a auscultação pública, a auscultação que também ela foi profundamente e altamente criticada, nomeadamente pelo Centro de Integridade Pública, pelo CIP, do qual Este organismo dizia que não houve qualquer publicação de relatórios, perceber quais foram os critérios e metodologias ancoradas a todo este processo e este trabalho da auscultação, embora, e aqui é preciso dizer que foi uma auscultação com um roteiro também distrital, portanto de norte a sul, de sul a norte, tendo como específica, algo específico, a questão de Cabo Delgado. A questão aqui de Cabo Delgado, que foi também este pormenor também criticado, porque houve aqui a comissão técnica, a COT, que resulta deste compromisso político, que depois deu lugar a este diálogo nacional inclusivo e depois a um enquadramento legal, com comissão técnica, com grupos temáticos. E, portanto, a comissão técnica fala também das várias fragilidades logísticas e de segurança pública. Mas aqui o que me incomoda neste momento, ao nível do diálogo nacional político, inclusive, peço desculpa, é essencialmente duas realidades que estão a ser criadas neste âmbito. Por um lado, uma realidade processual e técnica da parte do COTE, mas por outro lado uma realidade assumida, nomeadamente pela plataforma de CID, que demonstra efetivamente esta desconfiança e esta fragilidade de diálogo e parcerias no que diz respeito a esta vontade de reconciliação e de coesão nacional. E o que é que diz Wilker Dias, coordenador da plataforma de CID? É que é preciso fazer uma auscultação pública e uma auscultação que vá efetivamente escutar. E aqui houve uma expressão que ficou muito, muito clara nos vários momentos em que fui lendo. A escuta ativa da população. E a escuta ativa da população, não, como ele diz, em salas, mas uma escuta ativa da população na rua, com inquéritos, e mostrando efetivamente que dentro deste diálogo nacional e inclusivo há uma necessidade da diversidade, há uma necessidade da inclusão presencial, da inclusão de voz e, sobretudo, outra dimensão importante, da inclusão da influência. E, portanto, há aqui duas realidades que a mim me incomodam, porque é, no fundo, uma realidade, como disse e vou repetir-me, técnica, processual, mas, por outro lado, uma realidade paralela. Porquê? Porque há um problema estrutural e sistémico. Uma total desconfiança sobre aquilo que efetivamente o Estado moçambicano, as suas várias componentes e dimensões, quer. E neste sentido, as críticas e a celeuma e a confusão têm sido os planos do dia e os cenários do dia. Vemos nos vários debates, nomeadamente, nós temos muito ativo Manuel Araújo, líder da RENAMO, que critica tudo e todos. Vemos Venâncio Mondlane também dizendo a inconstitucionalidade das várias propostas. E a verdade é que há várias fases neste diálogo nacional inclusivo. A fase da escuta, a fase da recolha das várias propostas dentro daquilo que foi escutado numa escuta ativa nas populações e as populações aqui na sua diversidade, mas também a sistematização e a validação. A questão aqui é que muitas das propostas que estão a ser agora colocadas ao nível da audição pública estão a ser tremendamente postas em causa, tremendamente colocadas num plano de desconfiança política e, sobretudo, de um aproveitamento político. Uma dessas propostas que tem sido profundamente debatida é a criminalização da autoproclamação da vitória eleitoral, entre outras. E aqui a minha pergunta é, qual é o problema que está por detrás disto? O problema que está por detrás disto e que alguns analistas vêm falando é que há aqui um certo interesse político, nomeadamente da parte da Frelimo, que não haja e que não ocorram dentro, ao nível das contagens dos votos, uma contagem paralela. E, portanto, tudo isto resulta, obviamente, em algo que eu acho que é duradouro, antigo, dentro do estado de arte da política moçambicana, que é, efetivamente, uma desconfiança que já dura há décadas, sobretudo os parceiros que estão dentro desta comissão técnica, também eles não são parceiros que apostam numa mesma visão e numa mesma vontade política para o país. Entre várias questões que a mim me parece que fragiliza também esta disponibilidade para o trabalho do diálogo é as críticas que Ivone Soares tem sido, eu diria, vítima, se calhar um pouco, eu chamaria de uma forma ingrata. Porquê? Ivone Soares simplesmente, no âmbito do seu trabalho da COTE, anunciou publicamente uma das propostas. Bem, isto tem trazido uma espécie de um debate crítico sobre porque é que Ivone Soares, que faz parte da Renamo, está agora a fazer esta proposta. Eu acho que as pessoas estão completamente... Há uma falta de clarividência e, sobretudo, há uma falta de um discernimento de duas questões aqui que me parece importante. Por um lado, é a posição partidária das pessoas. Mas, por outro lado, é a função, a responsabilidade dessas mesmas pessoas que fazem parte de um enquadramento partidário dentro desta comissão técnica que é a COTE. E, portanto, acho que ao invés de estarmos aqui a discutir, a criticar, a debater e, sobretudo, a lavar a roupa suja em público, mais importante seria trabalhar para este diálogo. Um diálogo que também me parece importantíssimo sobre a questão da responsabilidade, da responsabilização, do reconhecimento sobre a reconciliação nacional. Sobretudo, indo ao encontro...
1: E para terminar, Sheila.
2: Sim. Indo ao encontro, vou citar Wilker Dias, que este diálogo está, obviamente, todo ele assombrado. Não nos esquecemos das mais de 300 vítimas que resultaram das convulsões e de toda a violência pós-eleitoral. E, portanto, há muito trabalho a fazer e, sobretudo, há um trabalho de algum juízo e de alguma capacidade de responsabilidade e de perceber que este não é um momento de debate político, isto é um momento de pensar na cidadania, no seu todo e na sua diversidade.
1: Tony Checa, também és da opinião que este diálogo inclusivo está assombrado?
3: Sim, não há quaisquer dúvidas. O contrário é que seria de admirar, tendo em conta as características dos diferentes poderes, as suas ambições. E uma coisa que se chama força de hábito, não é? As pessoas estão habituadas a um certo regime, a uma certa forma de fazer política, quer aproximando, então é difícil que se consigam adaptar a um novo desenho, uma nova forma de ser e estar na sociedade, porque fazer política é estar inserido na sociedade, é assimilar, é beber as sensibilidades todas, os conhecimentos, a forma de ser e estar da própria sociedade, para depois podermos estar à altura de termos a sintonia necessária para implementar ou sugerir e dar ideias de como resolver os problemas, porque a questão que se coloca aqui a quem governa é resolver os problemas. E falando de problemas, vou fazer aqui uma derivazita pequena para entrar numa notícia de veras importante, que a mim me alegra imenso, que é Domingos Simões Pereira ter chegado na última noite a Lisboa, são e salvo, e mostrando uma capacidade de resistência muito grande, mostrando o mesmo ar, o mesmo jeito, a mesma forma fraterna de estar e de falar com as pessoas. Viu-se a alegria de parte a parte daquele mar de gente que encheu o aeroporto ontem, o aeroporto de Lisboa, e a forma como houve ali uma relação nos abraços, nas palavras que foram preferindo, nos elogios. Enfim, quer dizer, houve uma situação realmente que põe a nu e explica a razão porque que os senhores que capturaram a Guiné-Bissau e que se assenhorearam de todo do país no seu conjunto e que não são mandatados de nada nem de ninguém, a não ser, portanto, das ordens que vão recebendo de fora para dentro e a forma como devem executar a cada passo, a cada minuto, a cada hora. Portanto, esta é que é a questão. Simões Pereira chegou bem, com a sua simpatia de sempre, mostrando, portanto, que está para dar e durar e que o país pode contar com ele, o mundo pode contar com ele, porque todos nós, portanto, a escala universal, precisamos de políticos com essa forma de ser e estar e desprendidos, nada agarrados à coisa material, a não ser unicamente fazer o bem, criar as condições para que as pessoas possam viver em paz e sossego. Eu devo dizer aqui que é importante anotarmos que Domingos Simões Pereira não respondeu sequer a aquelas decisões napoleónicas de que vai sair, vai ser libertado temporariamente para fazer tratamento médico e voltar para os calabouços, claro, voltar, não disseram o quê, mas para os calabouços. Isso mostra o desplante, a maldade que vai na alma dessa gente e o medo que tem dessa figura política, desse homem, que, se dúvidas houvesse, ontem, à chegada a Lisboa, aquele mar de gente que, de repente, inundou completamente o aeroporto de Portela, sinceramente, qualquer cego via exatamente que é exatamente, está ali, portanto, uma inter-relação, está ali, portanto, uma situação que realmente aponta para o caminho que a Guiné-Bissau deve tomar.
1: E Domingos vai voltar?
3: Sinceramente, eu não acredito que ele querer voltar, vai querer voltar. Sem sombra de dúvidas, não é o homem para abandonar o campo da batalha. E muito menos abandonar o seu próprio país, e porque ele tem um projeto. É o projeto que os guineenses têm de fazer mais e melhor pelo seu país, o projeto que têm no sentido de criar as condições para que as pessoas possam viver bem, para que não hajam represálias, para que o medo desapareça e que as pessoas possam, de facto, ser livres no seu país e não ter a necessidade de fugir. Porque o que acontece hoje com os guineenses é que os guineenses estão a fugir, estão em debandada, têm medo de estar no seu próprio país. Então, quer dizer, eu penso que Domingos Simões Pereira vai ter a tentação de voltar o mais depressa possível, mas também tenho quase certeza que há um conjunto de políticos, um conjunto de guineenses que, não fazendo política, vão sugerir e até pressionar Domingos Simões Pereira para que não regresse já, porque os outros já mostraram que estão de garras afiadas e que, em qualquer momento, em qualquer lugar, são capazes de cometer o crime que lhes convém, que é fazer desaparecer essa figura.
1: Voltando aos temas do nosso debate, deixa-me colocar-te uma questão, já agora que estamos a falar do Domingos Simões Pereira. Quando olhamos, ainda não falámos de São Tomé, quando olhamos para o que se está a passar atualmente em São Tomé, podemos encontrar aqui alguns paralelismos entre o caso de Domingos Simões Pereira, salva as devidas proporções, e o que está a acontecer neste momento a Patrícia Trovoada?
3: Bom, eu penso que o nosso colega aí estará em melhores condições, melhor posicionado para deslindar essa questão. Mas qualquer das maneiras, eu acho que não há paralelismo possível. Por mais que a gente esforce, quer dizer, são figuras diferentes, são pessoas diferentes, são toda uma história diferente e também toda uma problemática que difere, portanto, do ponto de vista geopolítico, mas que também, em relação aos atores em causa, há diferenças substanciais, e isso faz com que não haja grandes pontes que se possam fazer para criar aí uma similitude. Agora, que são casos que importa ver com olhos de ver, sem qualquer tipo de pendor político ou ideológico, isso sim. Agora, temos que ter em conta que realmente cada realidade é uma realidade. É evidente que neste momento, falando da questão que acabas de me pôr, António, eu acho que a situação está a ficar complicada em São Tomé e Príncipe, muito embora as eleições tivessem, do meu ponto de vista, por aquilo que eu vi que segui, correram bem. É evidente, com a nota que tem que ser feita, a nota de rodapé Portanto, a forma como uma grande parte dos santomenses não acudiram, não foram ao pleito, portanto, isto é sintomático, alguma coisa não está bem, mas essa coisa que não está bem não começa agora com estas eleições, com neste tempo de hoje. Já vem de trás, há um conjunto de acontecimentos, há um conjunto de situações que realmente fazem com que essa gente nossa, também das ilhas, se sinta excluída do processo, não sinta, portanto, que tenha corredores e espaços para viver a independência. Eles estão à espera da independência já há muito tempo, desde abril. Estão à espera da independência e a independência volta-lhes as costas, não se lhes aparece pela frente. E eles querem agarrar a independência, sentir, vivenciar, beber a independência e poder usufruir desses benefícios da independência. Independência significando o quê? Significando melhores condições de vida, significando, portanto, uma saúde melhor para as crianças, significando o quê? Um país muito mais... São Tomé é um país, quer dizer... Parece contrassenso, é um país lindérrimo, lindo, dos mais lindos que eu já vi. Pequenino, mas enorme, bonito, muito bonito mesmo. Mas é evidente que há carências enormes. É evidente que há todo um conjunto de obra que tem que ser feita. Obra num sentido mais amplo, mais vasto. De obra, construção, de mudança, de fazer, como eu dizia há bocado, as pessoas sentirem, vivenciar, portanto, a independência. Isso falha muito. E ficamos muito limitados, quem observa a situação de São Tomé e Príncipe, que o tal discurso, inclusive, que é o nosso tema principal deste debate, não chegou a São Tomé e Príncipe. Portanto, há um discurso que é feito muito à margem dos temas principais, muito à margem daquilo que é o sentir dos santomenses. Isso é muito mau. Independentemente das figuras, independentemente do passado ou do presente, a verdade é que os santomenses têm que pensar, uma vez por todas, que há uma necessidade premente de que se entendam, que falem a mesma língua, que comuniquem da mesma maneira e que sejam servidores do país, da terra, das pessoas, e que não se deixem de servir. Portanto, o facto de ocuparem uma certa posição, de colher os benefícios da terra para si ou para si mesmo e um pequeno grupo. A questão que se coloca, que é um bocado o problema da África, não é um problema só de São Tomé e Príncipe, é um problema da África no seu todo, quer dizer, independentemente das histórias que foram sendo escritas, dos passos que foram sendo dados, uma grande parte dos países africanos, salvo raríssimas exceções, não conseguiram ainda de forma nenhuma, de facto, fazer a prova de que aquilo que lhe inculcaram como ideias, como valores, como projeto de sociedade, ainda não aconteceu. Não aconteceu, e mais grave, o que tem acontecido são coisas que nos deixam mal colocados, que todos aqueles que aplaudiram e que são entusiastas da independência não se podem sentir, portanto, de facto, em situação de dizer, bom, já está feito. Não está nada feito, está tudo por fazer, por inércia, incapacidade e muita maldade de alguns políticos que têm condições, as condições necessárias e sabem exatamente o que é que tem que ser feito para melhorar a vida das pessoas. O diálogo nacional, inclusive, que foi uma ideia do líder de Moçambique, foi uma ideia, de facto, oportuna, ousada, que revela, portanto, consciência de que as coisas não iam bem, que havia necessidade, portanto, ali de um corredor, de um espaço, um frente a frente, uma espécie de um sistema de vasos comunicativos, que a coisa pudesse passar em todos os sentidos, as ideias de quem manda e quem, em princípio, é servido por esses que mandam, devia estar a fazer parte das preocupações do dia-a-dia. Isso não acontece. Então, o diálogo inclusivo vê-se pela realidade de Moçambique, que eu estive a observar com mais atenção nestes últimos dias, na verdade, quer dizer, é deficitário, altamente deficitário. Eu penso que a ideia em si do presidente, o jovem presidente de Moçambique, foi exatamente, quer dizer, tentar quebrar um bocado com os rastros do passado, tentar criar novos caminhos, tentar criar um espaço de abertura. Agora, quando as pessoas não têm condições de falar, quando as pessoas não têm condições de dizer o que lhes vai na alma, a coisa está feia. Portanto, quase que contradiz esse projeto. Porquanto, quer dizer, se a pessoa fala pode ser perseguido, se a pessoa que fala e diz aquilo que vai na alma pode ser objeto das situações mais horríveis que existem, não pode haver numa sociedade a ideia de um diálogo inclusivo que vai convidar as pessoas a falar e a dizer o que lhes vai na alma e ao mesmo tempo termos pela frente na sociedade comandos com carta branca para execuções sumárias. Ora, é uma contradição enorme que anula completamente qualquer pensamento de boa vontade, qualquer pensamento que vise edificar os valores de uma nova sociedade. Os valores, portanto, onde, na verdade, o que conta e o que deve fazer lei é exatamente o que está plasmado na Constituição da República.

0: há uma tentativa de ter ambição. Não, de ter ambição e de ter um projeto. E isso faz muita diferença. No caso de São Tomé e Príncipe não existe nada. Nada. Existe zero. E eu tenho acompanhado exatamente o que está a acontecer em Moçambique e tenho acompanhado, não propriamente fixando-me na componente institucional da proposta de diálogo, inclusive, mas sobretudo na reação da sociedade civil a essa proposta. E já nem falo da reação da própria posição política à proposta, que isso seria um outro caso, porque é um caso entre políticos. A verdade é que o desafio lançado pelo presidente Daniel Chapo tem obrigatoriamente que ser elogiado, mesmo por mim, que não acredito nesse tipo de soluções, sobretudo quando elas vêm de político, do político. Eu preferia que fosse o contrário, que fosse a sociedade civil a ter força suficiente para propor esse desafio aos políticos, sendo ela a sociedade civil, enfim, que resulta da cidadania, capaz de articular uma série de princípios que serão basilares para transformar a sociedade e ir ter com os políticos para, em conjunto, se dialogar, estabelecendo, naturalmente, ela própria, os termos desse diálogo, o método e a técnica, os métodos e a técnica inerente ao diálogo, e não esperar que sejam os políticos, sobretudo os políticos de poder e os políticos que resultam de forças de poder hegemónicas, como é o caso de Moçambique com a Frelimo e o presidente Daniel Chapo, a fazerem esse movimento. Ainda assim, eu volto a repetir, sou crítico de diálogos nacionais, sou crítico no meu país, também sou crítico em Moçambique, sou crítico em qualquer parte do mundo, isso é uma questão de coerência. Só admito o diálogo quando ele é feito exatamente com uma componente genética como aquela que eu sugeri, que é partir da sociedade civil. Quando eu digo sociedade civil, amplia desde dos empresários até os ativismos sociais e etc., incluindo também o corpo cultural e criativo da nação. Quer dizer, se se juntarem entre si e depois sim convidarem os políticos para o diálogo, esse diálogo é um diálogo em que eu teria todo o gosto em participar humildemente. Agora, o diálogo que vem do político, como é o caso de Moçambique, volto a repetir, suscita muitas dúvidas, até porque uns anos atrás tentou-se uma experiência semelhante em São Tomé e Príncipe, eu naturalmente fui um crítico acérrimo, não haveria de ser agora um valedor de uma solução semelhante como aquela que está em Moçambique. Mas, no entanto, o esforço é bom. O esforço é bom, é grande,
1: mas vai dar resultados.
0: É ambicioso, é muito bold, muito gordo, se quisermos, enfim, com uma comissão Cota, comissão técnica, também ela cheia de recursos humanos, cheia de abertura para compromissos e para receber contributos e não só analisá-los, mas trabalhá-los. Portanto, aqui essa componente técnica que é interessante. Mas o que é mesmo bom em Moçambique é que, a partir deste desafio, a sociedade civil está, paralelamente, a criar também o seu diálogo, a sua forma de diálogo nacional. Eu tenho acompanhado, e agora ultimamente já não está tão intenso, mas anteriormente foi muito intenso, o trabalho do Elise Macamo, do Severino Nguenha, de uma série de atores da sociedade civil, a Fátima Mbir, todos juntos a tentarem criar espaços paralelos àquilo que acontecia institucionalmente no diálogo nacional. E a sugerir, e constantemente a sugerir, com a metodologia de sugerir daqueles debates, daquelas reflexões conjuntas de académicos, de ativistas, de interessados, digamos, da cidadania, ir propondo e criando uma espécie de caderno de encargos para propor e para enriquecer o debate que estava a ser feito entre políticos e a sociedade civil de forma institucional. Esse lado é que é o lado que verdadeiramente me interessa. Interessa-me muito. Não é só uma questão de metodologia, é uma questão de iniciativa, é uma questão de gênese, é uma questão de dar essa genética democrática que vem do quarto, do quarto grande poder, não só mediático, mas também da sociedade civil, que em democracia enriquece-a e torna menos vulnerável a outro tipo de ataques, sobretudo ataques que nós temos estado a assistir em todo o mundo, ataques fortíssimos às liberdades, aos princípios de igualdade, etc. e etc. Bem, mas a verdade é que há aqui três momentos muito interessantes em que quase toda a gente fala de diálogos e toda a gente fala de unidade nacional. Ninguém, o diálogo, enfim, é fácil de definir e de conceptualizar.

0: diversas formas. Estamos a assistir a este em Moçambique, que estamos aqui a debater. Assistimos também na Guiné-Bissau a uma tentativa de diálogo que, segundo consta, terminará no referendo à nova Constituição a 30 de agosto, quando ninguém conhece a Constituição, nem ninguém conhece sequer as dinâmicas de intervenção ou de contribuição ou de interação da sociedade civil com um texto que é um texto desconhecido. Portanto, esse diálogo, que devia ser um diálogo de quem propõe, como é o caso, e neste caso da Guiné-Bissau, que é o Conselho Nacional da Transição, propõe uma nova Constituição, enfim, pouco debatida e pouco dialogada.
1: Mas desculpa, só Abílio, não só o texto, o conteúdo é desconhecido de todo, ninguém o viu, ninguém o leu, como os seus autores são mandatados de quem e porquê? Como é que lá chegaram?
0: Sim, eu já queria chegar à questão da legitimidade, que os diálogos têm que sempre ser legítimos, a partir de uma base legítima, para que eles tenham alguma validade e para que eles também possam, digamos que, beneficiar de uma validação da cidadania, que é objetivamente fundamental para a normalização do poder e a normalização das convivências. E isso não vai acontecer na Guiné-Bissau exatamente por isso, porque é uma imposição de cima para baixo, sem contemplações, a própria nação, e já nem sequer falo só da sociedade, mas a nação, da vontade de meia dúzia de pessoas que pretendem refletir numa Constituição, que é fundamentalmente um contrato entre as elites e a nação. Aqui eliminam-se as elites, eliminam-se a nação e alguém impõe, entende, um conjunto pequeno de pessoas entende impor a sua ideia de modelo de convivência a um todo, sem que tenha havido uma consulta prévia, um diálogo prévio entre todos. E ainda assim, a quem chame essa Constituição uma Constituição de diálogo inclusivo. Na Guiné-Bissau, é uma coisa que é espantosa. Mas em São Tomé e Príncipe, o caminho não é diferente. O caminho vai por uma outra via. Vai pela via da eleição de um presidente, nesse caso, reeleição de Carlos Villanova, com 58% da população a não participar da sua eleição, abstendo-se de o fazer, com ele próprio a ter menos votos do que na primeira eleição. Ele foi eleito na primeira volta da eleição anterior com 35 mil votos, e depois a segunda volta com 45 mil votos, e agora faz-se eleger a primeira volta, naturalmente, com 31 mil votos, menos 4 mil votos do que teve na primeira eleição. Portanto, a legitimidade dele, cada um faça a leitura que quiser fazer, eu vejo muitos intelectuais e muita parte substancial da elite São Tomé aos saltos, como se isso fosse um exercício de grande legitimidade. A verdade é que foi uma legitimidade democrática, ninguém pode negar isso, mas é uma legitimidade que a grande parte da cidadania, porque a maioria daqueles que não foram votar, e mesmo entre aqueles que foram votar, uma grande parte, porque os 21 mil, os 22 mil, votos, acho que 22 mil ou 23 mil votos do candidato do segundo mais votado, diz muito sobre a força atual da nova legitimidade do novo Presidente da República, que propõe, a partir dessa, ele considera, e parte das elites, enfim, muito, diria eu, muito esclarecidas do país, também consideram que sim, que eles têm condições de propor uma unidade, uma união nacional, uma união dos santomenses. É evidente que muitos santomenses vão ficar de fora. Eu sou o primeiro a ficar de fora desse tipo de propostas, porque não sei que tipo de união é que ele está a propor. Não sei se está a propor uma ideia de unidade nacional como aquela que tivemos na Primeira República. Parece-me que é mais próximo disso do que de outra coisa, porque ele próprio cita no discurso da comemoração da independência nacional, cita o primeiro presidente da República, Dr. Pinto da Costa, e cita-o no contexto da Primeira República, não no contexto da Segunda República. Isso é um sinal daquilo que ele pretende fazer. Mas como eu desconheço que tipo de união é que ele pretende, porque não há densidade intelectual no Presidente da República para pô-lo em discurso, eu não vejo em nenhum discurso dele onde isso caiba, e nem sequer o vejo com capacidade para o fazer, como não existe essa definição, essa conceptualização da união dos santomenses, eu não posso sequer comentar, a não ser dizer que repudio esse tipo de propostas. Propostas que não tenham conceptualização, propostas que não tenham densidade intelectual, propostas que não tenham sequer, e também o mínimo de historicidade, ou de conteúdo histórico nacional, não pode ser naturalmente a minha concordância, porque eu não assino cheques em branco para ninguém.
2: Muito bem.
0: Portanto, estando em democracia, pensem.
3: Leiam,
0: aprofundem o vosso pensamento e depois digam as coisas e não passem a vir a dizer as neiras e levezas e leviandades, porque há gente que já não está disponível para isso. E os 58% de abstenção,
3: muita daquela gente
0: quer dizer exatamente isso, que não está para patetices.
2: Sheila.
3: Eu estava a escutar há pouco o Abílio e acho que era importante nós sermos aqui muito rigorosos com as palavras, e o Abílio trouxe exatamente essa fraqueza da palavra, do que é um diálogo, do que é ser inclusivo e do que é ser nacional. Diferentes atores, diferentes gerações, diferentes posições nas nossas sociedades vão entender estas palavras e vão entender o alcance e os horizontes destas palavras de uma forma muito diferente. Mas eu acho que era importante. Há pouco o Abílio disse algo que me parece que merece algum cuidado. E Abílio, se estiver a citar-te mal, por favor, corrija-me. Dizias tu que a sociedade civil deveria ser ela, efetivamente, a fazer estas propostas. Em primeiro lugar, estamos a falar de um compromisso político, do qual resultou este diálogo nacional inclusivo, numa sociedade profundamente, e estava ela de rastros com a violência arbitrária que sentimos no país, nomeadamente no centro do país. Isto é em primeiro lugar. Uma sociedade profundamente fragilizada economicamente, socialmente, por isso é que ela foi para a rua. Ela não só foi para a rua por causa das fraudes ou da fraude eleitoral, mas a fraude eleitoral espelhava e demonstrava muito mais do que aquilo que estava a ser decidido naquele momento. A decisão era exatamente isso. Vamos continuar a ser subalternos, vamos continuar a viver sob o signo da escassez, da desigualdade e, sobretudo, das assimetrias regionais, locais, distritais e, sobretudo, económicas. Mas aqui acho que me parece importante, quando o Abílio dizia que a sociedade civil devia trazer, ser ela a tomar iniciativa, e que as iniciativas não precisam de metodologia, precisam de metodologia. E isso nós vemos
0: essa
3: muito.
0: Essa parte tem que te interromper. As iniciativas precisam de metodologia.
3: Não precisava de metodologia. Porque quando nós escutamos a Fátima Mimbiri, quando escutamos o Severino Nogueira, ainda agora às 7 da manhã, o jornal da RTP África passou as reflexões de Severino Nogueira, em que ele dizia exatamente isto. Não há no horizonte qualquer tipo de otimismo. E eu estava muito atenta às palavras dele e ele dizia: a probabilidade, e estou a citá-lo indiretamente, isso se calhar de uma forma um pouco ruda e grosseira, mas a probabilidade de voltarmos a ter os mesmos comportamentos, a ter os mesmos fenómenos, e aqui vou citar a palavra dele, a pancadaria, é provável, é muito provável. E portanto, a sociedade civil, obviamente, tem as suas metodologias e os seus critérios. O problema é que estes critérios, e aqui vou elencá-los de uma maneira muito clara, o critério da inclusão da presença, o critério da inclusão da voz, mas, sobretudo, mais importante ainda, que esbarra, e que esbarra de uma forma absolutamente assintosa e brutal, que é o critério da inclusão da influência e também, por último, o critério da inclusão da decisão. E é aqui que a cidadania percebe a sua incapacidade e, sobretudo, a sua a ausência de nutrientes que não foram dados durante décadas para que esta cidadania fosse efetivamente uma cidadania da influência e da decisão. E eu acho que, nesse sentido, este diálogo nacional inclusivo, indo ao encontro da pergunta do António Simões sobre o que é que resulta, neste momento que eu não vejo, não escuto nenhuma voz otimista. Eu só escuto vozes críticas, eu só escuto que há um certo cansaço e só escuto que há um certo desalento. E, sobretudo, indo à questão de Santo Tomé, o que nós vimos nos 58,81% de abstenção é exatamente isto. O Estado falhou, a política, as nossas políticas nos nossos países falham quando a população, orgulhosamente ou de uma forma obstinada, e claramente não vai votar. E o diálogo nacional, inclusive em Moçambique, traz consigo um enredo de fragilidades e de ausências e de debilidades que não são de agora e que não são, como disse há pouco e muito bem o Tony Checa, que não são de 2024. Merecem efetivamente um debate histórico, um debate de memória, um debate de reconciliação, um debate de pluralismo, de tolerância e, sobretudo, uma palavra que não temos há muito tempo na política em Moçambique. Um debate sobre confiança política versus confiança da cidadania perante os políticos.
1: Muito bem. Esse debate não está só a fazer falta a Moçambique. É um debate que faz falta aos países da África no geral. Salvo dois ou três...
3: Tendo em conta as suas contextos e circunstâncias, não é?
1: Exatamente. Com certeza. Eu estou inteiramente de acordo contigo, Sheila. Não podia estar mais de acordo. Agora, a questão que se coloca aqui, que a mim me preocupa muito e que se naturalmente vou levantar estas questões... Sabendo que não vamos ter tempo depois de debater, mas que pode ser tema para um dos próximos debates. Porque eu gostei muito de ouvir o Abílio falar da questão da genética.
3: E uma metáfora muito interessante.
1: Muito interessante e pode ser ótima, excelente, um bom bisturi, mas também uma arma perigosa.
3: Sim. Exatamente.
1: Porque veja-se que muitas vezes conseguiram-se maiorias absolutíssimas, esmagadoramente absolutíssimas, e depois o resultado foi níqueles em termos de implementação de ideias, em termos de caminhar para o desenvolvimento, em termos de resolver os problemas mais elementares das populações. Agora, a luta armada da libertação nacional proporcionou essa aproximação, nos casos que eu conheço melhor, o caso concreto da Guiné-Bissau, melhor dizendo. A verdade é que aí houve um entendimento, houve aí uma relação muito próxima e sentiu-se isso, inclusive, na vida das pessoas e na incapacidade que os cidadãos, chamado praça, portanto, das cidades, tinham de deslocar-se a outras partes do país se não tivessem o beneplácito da própria população. Porquê? Porque a população estava identificada exatamente com esse movimento da luta de libertação. Portanto, mas depois viu-se, quer dizer, resultados. Houve alguns passos durante 5, 6 anos no sentido correto, de acordo com aquilo que era o figurino proclamado pelo movimento de libertação, mas depois foi-se caindo, foi-se perdendo. E hoje estamos como não estamos, miseravelmente mal, onde quem não tem condições, não tem mandato, não foi mandatado por nada nem por ninguém, muito menos pelas populações, hoje dita leis e sentença. E quem vinha mandando, continua a mandar, mesmo estando fora do país. Portanto, há essas questões todas que devem ser colocadas e peneiradas quando nós falamos dos nossos países. Porque todos os nossos países, de uma maneira ou de outra, mesmo São Tomé e Príncipe, têm o seu historial, uma historiografia ligada à luta de libertação, feita de formas diferentes, cada um à sua maneira, mas a verdade é que isso teve o seu impacto e trouxe-nos aonde nós estamos hoje. Para o bem e para o mal. Agora, a questão que se coloca é exatamente esta. Como resolver esses problemas por via das eleições livres e democráticas? Sim, claro. Eu não conheço outra forma, para já. Agora, como resolver os outros problemas pendentes? Quer dizer, ganhar por 80, ganhar por 100 ou por 20,
0: não é suficiente.
1: Depende muito daquilo que é o programa que nós vamos apresentar, sufragar, mas como nós vamos implementar.
2: Para concluir.
1: E depois a outra questão que é beneficiar não só os acólitos, quando vamos criar o corpo que vai dirigir o país, mas a competência. Há muita gente competente, capaz, tecnicamente bem formada, que nunca participou em um gabinete de coisíssima nenhuma de pensadores e, entretanto, tem todos os conhecimentos, a sua forma de estar inserido na vida, na sociedade, e não são chamados para participar. Portanto, e hoje estamos entregues a um grupo de gente que não tem formação política, mas não tem formação moral.
2: Muito bem. O nosso tempo está mesmo no final. Temos que avançar para as habituais sugestões culturais. Sheila?
3: A minha sugestão cultural hoje até é musical. A primeira, que me alegra, obviamente, e quantas vezes vi muitas pessoas da minha família numa dança que se chama Marrabenta. E o livro Marrabenta, A Cadência de Moçambique, uma análise de como, isto é muito importante, examinada a historicidade a partir de um género musical urbano em Moçambique, do sul de Moçambique, e o que é que ele diz das suas populações, dos seus hábitos, o que é que as populações ao dançar estão a traduzir a partir dos seus corpos. Isto é muito importante e eu lembro perfeitamente em minha casa várias vezes as pessoas a dançar e a contarem histórias a partir daquelas danças. Isto é muito, é muito rico perceber como a música, assim como a comida, tem em si memórias, sabores, narrativas. E agora eu tenho que tocar na palavra-chave deste programa: a genética. A nossa genética na sua diversidade e pluralidade. Finalmente, é uma homenagem minha, porque cresci a escutá-lo, cresci a cantá-lo no Estrovante e mais tarde sozinho. Falo do Luís Represas, um músico tão importante, que também não foi só um músico português, foi um músico que abriu asas. Pablo Milanés, Cuba, Timor, quantos de nós se lembramos dele a cantar Timor, a lutar e a reivindicar a autonomia e a independência de Timor. E sobretudo para mim, mais importante, não vou deixar de dizê-lo, é Luís Represas no Estrovante. Luís Represas, que tantas vezes ouvi, escutei, aprendi, e sobretudo eu tinha que deixar aqui aos nossos ouvintes, ouçam a Travessa do Poço dos Negros, que é uma música absolutamente belíssima e que fala das nossas historicidades, outras silenciosas, mas que já cá estão há séculos. Escutem essa música e escutem sobretudo Luís Represas.
0: Abílio. Pode ser, Tony Check.
1: Minha amiga, já agora, fizeste-me viajar no tempo, recuei no tempo. As vezes que eu dancei Marrabenta na Procuradoria de Estudantes Ultramarinos em Lisboa. Mas como dancei. E digo que ainda hoje danço bem. Mas agora vamos falar do que nos traz aqui. Livro. Francesca Albanese. Histórias, palavras e feridas da Palestina. Recomendo vivamente. Um jovem autor guineense que aparece agora com Eu, Os Fragmentos e Alentos. Horácio Mendes Katiunkuro, um nome forte guineense que apresenta um livro. Vai ser em Lisboa, na Universidade de Lisboa. E dia 25, às 16h30, vale a pena lá ir e vale a pena dar um abraço a este jovem que vai apresentar um livro que vai dar que falar.
0: É na Faculdade de Direito, é?
1: Sim, sim.
0: Okay.
3: António Simões, deixe-me só dizer aqui uma coisa. Sim, este livro vai ser apresentado hoje, dia 24 de julho, às 17h30, na UCLA.
0: Muito bem.
3: O livro Marrabenta. Obrigada.
1: Ah, boa.
2: Tony Check.
1: Já falei.
2: Ah, já está. Okay. Adílio.
0: Bem, eu, primeiro, uma nota também musical. Para naturalmente acompanhar a Sheila no Luís Represas, mas também enfim, alargaria as conexões do Luís Represas, da Guiné-Bissau, enfim, com Manecas Costas e com outros, enfim, esteve sempre presente, muito presente na lusofonia, olha, com outro São Tomense, com angolanos, enfim, esteve sempre muito ligado a essa ideia de lusofonia, enfim, musical. E o que é bastante interessante. Mas agora, uma nota musical forte, o regresso dos Buracas São Sistema.
3: Oh.
0: Eu tinha que deixar aqui essa nota, porque é um momento
3: brutal,
0: cultural
3: concerto,
0: verdadeiramente,
3: não é?
0: Extraordinário. Verdadeiramente extraordinário para se compreender a dimensão da contaminação que os Buraca propuseram a essa sociedade, enfim, uma sociedade que não tinha sequer ideia do que se passava dentro dela e do que passava naquilo que é a sua periferia congénita. Como era o caso do Cudor. Como era o caso do Cudor. Depois, cinema, duas sugestões. Marjane Satrap, a iraniana criativa, recentemente falecida, vê a sua obra, Persepolis, numa nova versão digitalizada e restaurada. Outra vez nos cinemas portugueses, em sessões especiais pelo país fora. Está no Cinema Ideal amanhã, 25 de julho, às 19h, aqui em Lisboa, em sessão de reflexão sobre a obra da Marjane Satrap. Depois, Liliana Muti, também cinema, realizadora brasileira, A Noite da Alaide Costa, A História Não Contada da Bossa Nova. Alaide Costa é uma cantora de Bossa Nova negra, preta, que ficou assim mais ou menos escondida, marginalizada naquela...
1: Brasileira, não é?
0: Brasileira, por trás daquela ideia de que só as brancas meia loiradas, de olhos azuis, de Ipanema e ali do Rio de Janeiro e tal, com posses, poderiam cantar Bossa Nova e tiveram dentro da criação da Bossa Nova. Não, os negros estiveram lá, foram tão importantes também na interpretação e não só no espírito da Bossa, conforme diria Vinícius de Moraes. E depois, para terminar, um livro de gastronomia, não é de culinária, um livro de gastronomia. Eu adoro livros de gastronomia, sou viciado nesses livros, cozinho e cozinho bastante.
3: Tem tanta história e memórias.
0: Chefe Alia dos Santos, enfim, do Quintal da Música da Paia, toda a gente a conhece. Sobremesas e Surpresas, O Saber e os Sabores de Cabo Verde, editado pela Palanca Média, é apresentado no Centro Cultural Cabo Verde, aqui em Lisboa, amanhã, 25 de julho, às 16h30. E como eu, enfim, eu já tinha o primeiro livro dela, Os Temperos, que é um grande livro de gastronomia cabo-verdiana. Aliás, os cabo-verdianos estão a escrever muito e muito bem sobre gastronomia e sobre a sua gastronomia, estão a deixar esse histórico para o futuro. É pena que os outros países não acompanhem com a mesma intensidade, porque a gastronomia é essencial para compreender culturalmente os países. Por isso mesmo, trago também um livro de 2011, da Mercador, O Tempero da Morena, A Melhor Cozinha Africana, da Eunice Menezes e da Sónia Trigueirão. É um livro que é um básico para conhecer a cozinha africana, já com os toques de modernização, mas que eu aconselho vivamente, porque as receitas estão muito bem feitas e coincidem muito tecnicamente naquilo que ela propõe. Isso é importante, não é só vender livros de receitas, é que as receitas coincidam e que possam ser feitas em casa pelas pessoas, como caso com um aficionado como eu. Não?
2: Muito bem. E é com muitos sabores que terminamos mais um debate africano para a semana. Já sabes, estamos de volta. Será o último debate antes de irmos todos de férias. Até lá, fique bem e siga-nos no podcast da Rádio RTP África.
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São 12 horas em Portugal e Angola, 10 em Cabo Verde, 11 em São Tomé e Príncipe e na Guiné-Bissau, 13 em Moçambique e África do Sul. 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

0: Brasil recusou conceder vistos a dois responsáveis norte-americanos que pretendiam reunir-se com as autoridades eleitorais. A decisão acontece a menos de 3 meses das eleições presidenciais e constitui mais um episódio das tensões entre os dois governos. Acrescentar que o presidente Lula da Silva vai disputar a reeleição em outubro frente a Flávio Bolsonaro, filho do ex-presidente Jair Bolsonaro. Na véspera de mais um aumento do preço dos combustíveis em Portugal, a Secretária de Estado dos Assuntos Fiscais veio garantir que o mecanismo extraordinário de redução do imposto sobre produtos petrolíferos e energéticos vai manter-se enquanto for necessário. Numa entrevista à RTP Antena 1 e Jornal de Negócios, Cláudia Reis Duarte afirma que não está em cima da mesa retirar o mecanismo.
1: Nós não podemos deixar de acorrer aos portugueses quando os preços têm vindo a subir desta maneira. Portanto, este mecanismo manter-se-á enquanto ele for necessário, continua a ser calibrado semanalmente em função da evolução do preço dos combustíveis, não está em cima da mesa retirar este mecanismo. Enfim, tivemos aí há umas semanas a expectativa de que a situação pudesse melhorar. Infelizmente, nas últimas 2 semanas não aconteceu e, portanto, o mecanismo manter-se-á enquanto ele for necessário. Tem custos associados naturalmente, mas entendemos que é necessário e útil aos portugueses. E, portanto, enquanto for, manter-se-á.
0: Nesta entrevista, a Secretária de Estado dos Assuntos Fiscais não consegue quantificar o impacto na receita do Estado do mecanismo extraordinário de redução do imposto sobre produtos petrolíferos e energéticos, mas fala de um impacto muito grande.
1: O impacto na receita é muito grande. Efetivamente, neste momento nós temos um desconto acumulado no ISP que é de 18,8 cêntimos por litro no gasóleo e de 20 cêntimos por litro na gasolina. É esta a perda de receita efetiva do Estado hoje na venda destes dois combustíveis, na gasolina e no gasóleo rodoviário. E é evidente que isto produz um impacto. É uma perda de receita direta, mas é uma perda de receita necessária para podermos acorrer àquilo que é o aumento do preço dos combustíveis e chegar de forma direta e imediata aos portugueses.
0: Declarações de Cláudia Reis Duarte, secretária dos Assuntos Fiscais de Portugal. Todos os distritos de Portugal continental, menos Faro, vão estar amanhã e depois da manhã sob aviso amarelo por causa do calor. As temperaturas podem atingir os 40 graus em Santarém, Beja e Évora. O aviso amarelo vai estar em vigor entre as 9 da manhã de amanhã, segunda-feira, e as 6 da tarde de terça-feira. O meteorologista do Instituto Português do Mar e da Atmosfera, Bruno Café, refere que a subida de temperatura já se faz sentir hoje.
2: Portanto, vamos ter uma subida de temperatura que começa já hoje no domingo, com a temperatura máxima a subir cerca de 4 graus em alguns locais, em particular do interior. Essa subida continua na segunda-feira, aí também com a subida da temperatura mínima. Ficamos com temperaturas máximas, de modo geral, entre os 32 e os 40 graus, sendo que serão um pouco mais baixas em alguns locais do litoral. Portanto, a partir da manhã, a maior parte do território já com aviso de temperatura máxima, de tempo quente, um aviso que se prolonga para terça-feira. Estão todos os distritos de Portugal continental, exceto o distrito de Faro.
0: Na quarta-feira, as temperaturas começam a descer em Portugal. A partir de quinta-feira, os termómetros voltam aos números habituais nesta época do ano. O presidente francês agradece o apoio de Portugal no combate às chamas em França. Numa mensagem na rede social X, Emmanuel Macron escreve: "Obrigado, Portugal." O fogo continua a avançar em direção a Bordeaux, no centro de exposições da cidade, onde estão as pessoas que foram retiradas de casa. Está também o enviado especial da RTP, Cristiano Costa, que acaba de fazer um retrato do ambiente na cidade.
3: Nas ruas de Bordeaux sente-se o cheiro queimado, o ambiente é pesado, com muito fumo, na sequência dos incêndios que já duram há 4 dias. Milhares de pessoas tiveram de ser retiradas de casa, muitas delas estão no centro de exposições de Bordeaux. Falamos há pouco com uma família de portugueses que saíram de casa ontem por volta das 5 da manhã devido às chamas que se aproximaram da habitação. Passaram a última noite aqui neste pavilhão. Há muitas macas espalhadas pelo chão. Há também crianças assustadas com aquilo que está a acontecer. Não têm ainda previsão de quando é que podem regressar às suas localidades, às suas terras. Neste momento há muitas estradas que estão cortadas devido ao incêndio. Os bombeiros não conseguiram ainda controlar o fogo, que já consumiu 42 mil hectares.
0: E o ministro francês do Interior admitiu esta manhã que a situação continua muito desfavorável e que a noite foi muito difícil no combate às chamas. Em Espanha, a todas as frentes do incêndio que afeta a comunidade de Madrid e Ávila estão controladas, mas há ainda vários pontos ativos. O balanço foi feito pelo chefe do 1º Batalhão de Intervenção em Emergências de Unidade Militar de Emergências. Em Espanha, mais de 121 mil pessoas foram retiradas de casa ou confinadas até esta altura devido aos incêndios florestais que já consumiram mais de 45 mil hectares em Madrid e Ávila.
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5: 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Também a crise política na Ucrânia, que se abriu com a admissão do Ministro da Defesa, Mikhail Fedorov. Um olhar sobre a primeira semana do novo governo britânico, dirigido por Andy Burnham, e sobre a composição do novo executivo, e uma revolta de estudantes em curso na Índia, a chamada Revolta das Baratas, o maior incómodo até à data, no terceiro mandato do Primeiro-Ministro Narendra Modi. São os temas do Visão Global. 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

0: Alta atenção outra vez no Estreito de Hormuz e agora também no Mar Vermelho, onde está outro estreito importante para o comércio marítimo naquela região, o Estreito de Bab al-Mandab, porque os Houthis do Iémen, apoiados pelo Irão, entraram também na guerra, ameaçando impor um bloqueio naval à Arábia Saudita e atacando já também petroleiros sauditas no Mar Vermelho. Teresa Almeida Cravo, comentadora de assuntos internacionais da Antena 1, boa tarde. Começando por esta entrada dos Houthis no conflito, ela foi desencadeada por um primeiro ataque saudita ao aeroporto internacional de Sana'a, no Iémen, mas terá sido de facto esse o detonador? Ou terá sido mais a pressão do Irão sobre os Houthis para que alvejassem navios no Mar Vermelho como resposta aos novos ataques americanos contra o Irão, que duram já há quase 15 dias?
1: Portanto, os Houthis apresentaram o bloqueio atual, não é, como resposta ao bloqueio saudita de que falavas e também essa recente escalada militar do ponto de vista do bombardeamento do aeroporto de Sana'a. Portanto, a decisão é apresentada não apenas como um gesto de solidariedade para com o Teherão, mas como parte integrante da própria guerra dos Houthis com o Riad. E eu acho que é importante também falar aqui numa ideia muito enraizada no discurso político e mediático no Ocidente, de que os Houthis, assim como o Hezbollah e milícias iraquianas como Assad al-Haq ou Badr, serem simplesmente proxies do Irão, ou seja, atores que meramente agem em nome deste. E eu acho que essa linguagem também precisa de ser questionada e tem vindo a ser cada vez mais questionada. O termo proxy refere a uma relação de subordinação quase mecânica, não é? Há um ator que executa a vontade de outro ator. Mas os Houthis não são apenas um peão, não é? Que Teherão move no tabuleiro sempre que lhe apetece. São um ator político-militar com uma base social própria, com um projeto político próprio, com objetivos que resultam em grande parte da realidade do Iémen. É evidente que existe aqui uma relação muito estreita com o Irão, não é? Não precisamos de cair no extremo oposto de negar a influência iraniana. Estes grupos recebem apoio militar, tecnológico, político de Irão, mas isto não significa que haja uma ausência total de autonomia estratégica. Os Houthis tomam decisões em função dos seus próprios cálculos políticos e militares. E essas decisões coincidem muitas vezes com os interesses do Irão, mas não são meramente ditadas por este. E depois também há aqui, parece-me, um segundo equívoco, que é falar de proxies faz parecer que toda a influência flui numa única direção, que é basicamente tudo o que é ditado por Teherão é imediatamente executado pelos seus grupos chamados de proxies.
0: Portanto, eles não são paus mandados, digamos.
1: Não são. Esta relação é uma relação de interdependência assimétrica, ou seja, há efetivamente uma assimetria, mas há uma enorme interdependência, porque se nós pensarmos, estes grupos oferecem ao Irão algo que é de enorme valor, dão-lhe imensa profundidade estratégica, não é? Dão-lhe capacidade de projeção regional, são elementos essenciais na sua estratégia de dissuasão contra Israel e, portanto, o Irão fornece armas, financiamento, tecnologia, apoio político, mas estes atores oferecem-lhe um alcance estratégico que o Irão não tem sem eles e, portanto, é uma relação assimétrica, mas não é de controle unilateral. É muito mais rigoroso falar-se aqui de uma convergência de interesses e de uma rede de alianças assimétricas do que uma simples relação de comando e de obediência, não é? Que é pautada por uma agenda comum, e essa agenda comum é aquela que nós chamamos, não é, de eixo de resistência. Eu acho que é importante também desmistificar essa ideia, porque ajuda a compreender melhor a dimensão de segurança regional, não é? Estes grupos não são apenas instrumentos de política externa iraniana, e são também atores que moldam essa política externa iraniana e também condicionam as opções de Teherão. É importante perceber como é que isso funciona. Convém, por exemplo, relembrar-nos que, a dada altura, antes do acordo que agora está por terra, não é? Do acordo de cessar-fogo com os Estados Unidos, houve uma fase em que esse acordo estava mais ou menos em via de ser consubstanciado, e é o Irão que coloca a ligação com o cessar-fogo no Líbano com o Hezbollah como condição, ou seja, está disposto basicamente a sacrificar a assinatura daquele acordo para, de alguma forma, proteger esta relação que tem com o Hezbollah. Portanto, a política externa de Teherão também é condicionada por estes atores, é importante nós percebermos isto. E eu acho que este episódio que nós estamos a falar agora, não é, que está a ocorrer, ilustra esta realidade. Claro que é evidente que a intervenção dos Houthis no Mar Vermelho beneficia o Irão, obviamente, porque está a ampliar o conflito, está a dispersar a pressão militar, está a aumentar enormemente os custos para os Estados Unidos e para os seus aliados na região. mas beneficia igualmente os próprios houthis. Por um lado, não é? Permite-lhes responder à Arábia Saudita num contexto que é um contexto específico da guerra do Iémen, e também lhes permite aproveitar uma frente regional que já estava aberta pelo Irão, certo? E, portanto, em vez de estarem isoladamente numa nova confrontação com a Arábia Saudita, assumindo os custos políticos e militares sozinhos deste tipo de confrontação, estão a inserir a sua ação num conflito que é mais amplo. O Hezbollah fez o mesmo no Líbano, certo, em relação a Israel. Portanto, eu acho que é importante perceber aqui que há uma lógica de, em que os Houthis neste momento o que estão a fazer é multiplicar o impacto estratégico das suas ações, precisamente por estarem a incluir os seus objetivos, que são objetivos próprios, numa dimensão que é uma dimensão regional mais vasta.
0: Estas ações dos Houthis afetam muito as exportações de petróleo saudita, que neste momento só pode sair por ali, pelo Mar Vermelho e pelo Estreito de Bab al-Mandab, uma vez que pelo Estreito de Hormuz não pode sair. Isto parece ser uma ameaça ainda mais séria para os mercados da energia, já muito desestabilizados. O preço do Brent, aliás, já voltou para cima dos $100 do barril.
1: Sim. Portanto, a Arábia Saudita tinha encontrado uma forma de reduzir a vulnerabilidade do fecho do Estreito de Hormuz, que era utilizar o oleoduto este-oeste, não é? Que vai até Yanbu no Mar Vermelho, uhum. E estava a conseguir, nos últimos dados, exportar cerca de 5 milhões de barris por dia. E em que, aliás, cerca de metade desse petróleo depois chega para mercados asiáticos, através precisamente de Bab al-Mandab. E, portanto, e, aliás, 12% das segundas estatísticas do comércio mundial passa por aí. Se este estreito também se torna inseguro, primeiro, para a Arábia Saudita, essa alternativa deixa de funcionar plenamente, não é? Depois, para efeitos dos mercados, aumenta imenso o tempo de transporte. Os dados dizem-nos que se os navios tiverem que contornar a África, não é? E fazerem a rota pelo Cabo da Boa Esperança, vão passar a demorar 48 dias a chegar até à Ásia, quando antes faziam isto em menos de 20. Estamos a falar de acrescentar milhões de dólares por viagem, não é? Não significa que o petróleo deixe de chegar aos mercados, mas chega muito mais tarde, chega muito mais caro. E neste momento chega com bastante mais incerteza, não é? Porque não sabemos exatamente como é que o resto desta nova fase no conflito vai continuar, não é? Uhum. Portanto, há aqui uma parte muito importante do comércio mundial que está novamente em causa. E também, os Houthis, pela experiência de por exemplo, de 2023, não é? No Mar Vermelho, percebem que não precisam, eles atacaram navios, é verdade, mas eles não precisam efetivamente afundar muitos navios, basta criar uma situação de insegurança tal que seguradoras e companhias de navegação sejam obrigados a mudar a rota.
0: A retórica de ambos os lados volta a estar muito acesa, com Trump outra vez com as habituais ameaças de destruir tudo, mesmo infraestruturas civis como pontes e centrais elétricas, se o Irão continuar a atingir navios no Estreito de Hormuz, com o Irão também ameaçador e a atacar países vizinhos aliados da América, nomeadamente o Bahrein, o Kuwait e a Jordânia. Ou seja, Teresa, formalmente as negociações continuam, mas aparentemente para nada.
1: Bem, esperemos que não seja para nada, no sentido em que a única solução possível aqui vai continuar a ser a solução em cima da mesa das negociações, não é? Mas há uma falta enorme de confiança. Eu acho que o que nos salva aqui e pensar que efetivamente isto vai ter que encontrar um novo caminho do ponto de vista da solução política é o facto de haver interesse em chegar a um acordo. Nenhuma das partes neste momento beneficia de uma guerra prolongada. É verdade que eles estão aqui num ciclo vicioso que está a ser bastante difícil de quebrar. Mas o Irão precisa desesperadamente de aliviar as sanções, precisa de começar um caminho de recuperação da economia. Os Estados Unidos querem garantir liberdade de navegação sem terem que fazer uma invasão terrestre, sem terem que colocar tropas no terreno e, portanto, querem que a situação do ponto de vista dos mercados estabilize antes das eleições intercalares. Os países do Golfo, obviamente, estão a ser altamente afetados do ponto de vista económico com esta situação e só querem recuperar a estabilidade que existia. E, portanto, eu acho que essa situação não se alterou mesmo com esta nova vaga, que é continuar a haver interesse em chegar a um acordo porque nenhuma das partes beneficia da continuação desta guerra. Mas o problema político é enorme. E, aliás, o memorando de entendimento e toda a gente alertou para isso, não resolveu a questão essencial, que é quem é que controla Hormuz. Os Estados Unidos saíram do acordo a entender que o Irão apenas garantiria a passagem, o Irão entendeu que saiu do acordo a achar que tinham direito a continuar a administrar a passagem, e portanto, enquanto esta divergência não for resolvida, este cessar-fogo e os próximos continuarão a ser frágeis. E depois também há aqui, eu acho que é importante dizer, um problema de política interna, não é? Tanto em Washington como em Teherão. Há aqui setores mais de hardliners, não é? Que desconfiam de qualquer compromisso e que estão a reduzir imensa margem de negociação dos líderes também.
0: Gostava de ouvir-te também sobre o acordo que foi anunciado esta semana entre os Estados Unidos e a Arábia Saudita, um acordo de fornecimento de tecnologia nuclear norte-americana para uso civil. Esse anúncio, Teresa, gerou reações de preocupação de que isso possa provocar uma corrida ao nuclear no Médio Oriente, mas, entretanto, soube-se que esse acordo só avançará na condição da Arábia Saudita normalizar relações com Israel, o que, à partida, parece uma miragem nesta altura, não é?
1: Esperemos que sim, enquanto o genocídio continuar a ser um projeto político do governo Netanyahu.
0: Isto em à parte. A Arábia Saudita tem dito que só admite normalizar relações com Israel mediante a apresentação de um roteiro claro para um Estado palestiniano. E não parece fácil.
1: Portanto, voltar atrás aí é bastante problemático. Eu acho que este acordo evidencia várias coisas. Uma delas é uma enorme contradição. Os Estados Unidos justificam em grande parte a pressão sobre o Irão para pretender impedir uma capacidade de enriquecimento de urânio que possa, em última análise, levar à capacidade nuclear para fins militares por parte do Irão. E, ao mesmo tempo, estão a anunciar um acordo nuclear civil com Riad que pode, e todos os analistas dizem isto, abrir espaço, em determinadas condições, ao desenvolvimento de um programa nuclear saudita. Portanto, embora oficialmente para fins civis, a possibilidade deste programa nuclear passar a ser para efeitos militares existe tal como existe para o Irão. E, portanto, isto gerou imensas críticas em relação ao potencial risco de proliferação. Mas também evidencia aqui a contradição dos Estados Unidos no sentido em que esta guerra não tem a ver com um problema de proliferação nuclear por si só, porque este acordo com a Arábia Saudita não elimina, pelo contrário, as preocupações de proliferação. É basicamente um acordo que mostra que a questão nunca foi apenas o nuclear, é uma questão de relações políticas com os regimes em causa. Washington considera a Arábia Saudita um parceiro estratégico, e, portanto, estas relações podem ser substanciadas no desenvolvimento de um programa nuclear saudita com o apoio dos Estados Unidos, como considera o Irão um adversário, já passa a ser um ator potencialmente nuclear muito perigoso. E, portanto, há aqui uma lógica de percepções e de relações que tem pouco a ver com uma preocupação genuína que devia existir neste momento na região, que é a de diminuir as possibilidades de proliferação nuclear. Portanto, isto também não quer dizer que nós estejamos perante, neste momento, em 2026, não é? Perante uma corrida nuclear aberta, mas o risco aumentou consideravelmente, porque Israel tem capacidade nuclear, o Irão continua ainda assim próximo da capacidade técnica necessária para desenvolver uma arma caso tome essa decisão, e esta guerra com os Estados Unidos só vem dar força às elites iranianas que entendem que esse é o caminho necessário para a sua sobrevivência. A Arábia Saudita tem afirmado repetidamente que não fica atrás se o Irão adquirir armas nucleares, e não só tem um acordo com o Paquistão, agora tem um acordo com os Estados Unidos, e portanto está, de alguma forma, a deixar pelo menos esse caminho aberto, e os outros estados da região podem sentir necessidade de desenvolver também capacidades semelhantes, e portanto, mesmo que não haja neste momento uma corrida de armamento imediata, aquilo a que nós estamos a assistir e que os Estados Unidos estão a patrocinar neste momento é uma erosão progressiva do chamado regime de não proliferação nesta região do Médio Oriente. Em relação a se o acordo vai ser viabilizado ou não, portanto, o condicionamento do acordo à normalização com Israel. Portanto, aquilo que disseste há pouco, eu concordo inteiramente. Portanto, é muito difícil politicamente a Arábia Saudita, e espero que assim continue, tendo em conta as circunstâncias no terreno na Palestina, fazer um acordo de normalização das relações com Israel. E, portanto, essa condição é uma condição difícil de ser posta em prática. Por outro lado, e portanto a posição saudita até ver continua inalterada. E por outro lado, aquilo que os analistas têm dito em relação a este acordo dos Estados Unidos com a Arábia Saudita tem a ver com uma pressão que sentiram em relação à possibilidade da Arábia Saudita fazer este mesmo acordo com a China ou com a Rússia. E portanto a rivalidade geopolítica mantém-se. E os Estados Unidos vão, em última análise, ter que lidar com, estão a lidar com essa rivalidade, no sentido de se chegarem à frente primeiro. Eu acho difícil, sinceramente, que um acordo de normalização com Israel seja preponderante, nomeadamente numa situação em que aquilo que é a influência do ponto de vista de Israel em termos de política externa dos Estados Unidos na região está a diminuir e há muitas vozes que se opõem a essa predominância. Portanto, eu acho que o objetivo estratégico continua a ser, em última análise, para os Estados Unidos aproximar Israel e a Arábia Saudita, mas neste momento a questão palestiniana torna-se objetivo bastante mais distante e a rivalidade com a Rússia e com a China também impede que os Estados Unidos deixem cair esta hipótese com a Arábia Saudita e a última análise ficarem para trás nesta corrida. Mas Estados Unidos, China ou Rússia, numa lógica de quererem apoiar a Arábia Saudita neste caminho, todos eles estão a contribuir para a erosão do regime da não-proliferação.
0: Teresa Almeida Cravo, comentadora de assuntos internacionais da Antena 1. Obrigado, Teresa.
1: Obrigada.
0: Temos a seguir uma conversa sobre a crise política na Ucrânia com Serzhiy Vakulenko, professor ucraniano, que viveu 3 anos em Portugal, esteve cá com uma bolsa da FCT a fazer uma investigação sobre filósofos portugueses dos séculos XVI e XVII. Ucrânia, esta semana com protestos nas ruas de uma dimensão inusitada em tempo de guerra. Milhares de pessoas contestaram a demissão do ministro da Defesa, Mikhail Fedorov, que esteve no cargo apenas 6 meses, mas ele é talvez dos políticos mais populares, se não mesmo o mais popular na Ucrânia neste momento. E vamos perceber porquê numa conversa agora com Serzhiy Vakulenko, linguista, foi professor na Universidade de Kharkiv. Serzhiy, boa tarde. Fedorov,
2: boa tarde.
0: É muito novo ainda, ele tem 35 anos, mas tem provas dadas, não é? Ele fez a digitalização do governo com muito sucesso e depois foi chamado para o Ministério da Defesa para modernizar as Forças Armadas. Ele, no Ministério, liderou o projeto de drones que tem permitido à Ucrânia defender-se e atacar com algum êxito alvos dentro do território russo. É por isso que ele é tão popular na Ucrânia?
2: Não, não é por isso.
0: Não é por isso.
2: De facto, o que me diz são as coisas que muitas pessoas repetem sem tentar aprofundir o assunto. Na realidade, o papel desenvolvido por Fedorov é muito mais modesto. Mas ele é um bom especialista de marketing na internet. No início da sua carreira vendia coisas na internet e até houve alguns, digamos, processos penais contra ele que foram eliminados depois de ele tornar-se ministro da defesa.
0: Mas as pessoas gostam dele.
2: Algumas pessoas gostam dele, nem todos gostam. Ele é bastante popular com os jovens e com as pessoas que têm menos experiência com os políticos.
0: E foram essas pessoas que foram para as ruas defendê-lo?
2: Sim. Todos muito, muito novos. Todos muito novos e com certas indicações de que foram organizadas mais uma vez pela internet.
0: Ele não durou muito no Ministério. Ao fim de 6 meses, o presidente Zelensky demitiu por causa de desentendimentos de Fedorov com o comandante das Forças Armadas, o general Alexander Sirsky.
2: Não, foi exatamente assim. Então, o governo tudo inteiro foi mudado. A primeira-ministra, Svridenko, fez a sua demissão e depois da demissão de Svridenko, segundo a legislação em vigor na Ucrânia, todos os ministros deixam de ser ministros em pleno direito, digamos. E agora é que se está a formar um novo governo. E o problema de Fedorov é que ele, de facto, tornou-se muito popular com o público, especialmente com o público jovem. E isto foi mal visto pelo presidente Zelensky, que é um ator de profissão, que vive dos aplausos e que torna-se invejoso ao ver que os outros também estão a colher aplausos.
0: Estamos a ouvir uma sirene em fundo?
2: Sim, é um alerta aéreo.
0: Um alerta aéreo. Muito comuns estes alertas aí na Ucrânia.
2: Na média, 10, 12 vezes por dia.
0: O Sérgio está em Kharkiv, neste momento?
2: Sim, em Kharkiv.
0: Mas ainda voltando à figura do comandante das Forças Armadas Ucranianas, ex-comandante, porque ele entretanto também foi demitido, Alexander Sirsky, ele foi decisivo. Ele é uma figura com muito peso na Ucrânia e foi decisivo na defesa de Kiev há 4 anos, noutros momentos ao longo desta guerra também. Mas estes protestos, que começaram por ser para pedir que Fedorov voltasse ao governo, a dada altura foram também para exigir a demissão dele, de Sirsky.
2: Sim, exato.
0: Isso significou que a demissão dele, que entretanto aconteceu, significou que Zelensky

0: nas ações. É um general de tipo soviético que manda os soldados para morrerem.
1: Para morrerem?
0: Para morrerem, exato.
1: Quanto tempo...
0: Isto é o que se diz.
1: Quanto tempo costumam durar estes alertas de ataque aéreo, Séries?
0: Vai haver um alerta, depois vem uma voz que anuncia que tipo de perigo está a vir, e depois é só esperar outra alerta que vai dizer que o perigo já passou.
1: Mas este alerta que estamos a ouvir pode durar muito tempo ainda?
0: Há 13 vagas, digamos. Depois da 13ª vaga vai haver um anúncio. Depois do anúncio vamos saber de que é que se trata.
1: Então esta nossa entrevista pode ser preenchida por este alerta o tempo todo? Não, ele calou-se agora.
0: O alerta já...
1: Muito bem, então, estamos a ouvir a tal voz.
0: O perigo é o perigo de drones russos. Então, já veio o anúncio. E agora vamos haver calma. Se calhar vamos ouvir também uma explosão de um dos drones.
1: Voltando à nossa conversa sobre a crise política na Ucrânia, Zelensky tentou aliviar esta crise oferecendo a Fedorov outros lugares dentro do governo. Mas ele, Fedorov, já disse que não aceita nenhum cargo, porque só o cargo de Ministro da Defesa lhe permitia fazer o trabalho que estava a fazer.
0: Exato.
1: Transformar as Forças Armadas, planear e executar as operações contra o inimigo. E outra coisa, acabar com a corrupção nos contratos de fornecimento de material militar. Séries, esta questão da corrupção nos contratos públicos de aquisição de equipamento militar terá sido central para todo este problema, ou não?
0: É difícil dizê-lo, de facto, porque, por um lado, o Fedorov declara muitas vezes que vai combater a corrupção, que vai fazer alguma coisa para eliminar este tipo de ameaça, mas há um caso do empresário fraudulento Mindich, que fugiu da Ucrânia, que foi acusado de fraude em ligação com a produção de drones e de mísseis, e que fugiu para o Israel. Foi um grande escândalo na Ucrânia este caso. E agora, ao vermos bem, existem indicações de que o Fedorov também teve boas relações com o Mindich. Por isso, tudo isso é mais um mito do que uma realidade.
1: Mas vale a pena lembrar algumas medidas que Mikhail Fedorov tomou em apenas 6 meses como Ministro da Defesa. Ele cancelou alguns contratos muito lucrativos que já existiam, abriu alguns concursos públicos em vez de ajustes diretos, ordenou uma auditoria ao Ministério.
0: Sim, é o que se diz.
1: Mas isto não aconteceu? Ele ordenou, terá ordenado uma auditoria ao Ministério que descobriu despesas extra de 6.600 milhões de dólares. Depois também terá sujeitado oficiais a detectores de mentiras e terá afastado os que se recusaram ou que não passaram no detector. Estas coisas aconteceram? Sérias?
0: Sim. Certas coisas aconteceram, mas muito seletivas, digamos. E, por outro lado, qual é a função do Ministério da Defesa? É o abastecimento das Forças Armadas da Ucrânia. E nós aqui na Ucrânia, na televisão, em muitos casos também na internet, nos encontros públicos, nós ouvimos ou lemos apelos a doar dinheiro para as Forças Armadas ucranianas, para comprar um drone, um pequeno drone, um carro que os militares usem ali na linha de combate, etc, etc. Isto quer dizer que o Ministério de Defesa não cumpre o seu dever, não pode...

0: assegurar os abastecimentos normais do exército. Por isso é que a população ucraniana tem que compensar o mau funcionamento do ministério.
1: Um dos cargos que Zelensky terá oferecido a Fedorov e que ele terá recusado foi o de primeiro-ministro. Também ficou vago agora, depois da demissão de Yulia Sviridenko. Esse lugar acabou por ficar para Sergei Koretsky, que era o chefe de uma grande empresa na área da energia. Terá sido uma nomeação já a pensar em mais um inverno difícil para os ucranianos, Sergei?
0: Oi, nós já passamos 5 invernos difíceis e vamos ter mais invernos difíceis. Durante a minha vida eu ouço sempre no verão, nos primeiros meses do outono, que o próximo inverno vai ser o mais difícil na história da Ucrânia. Então, bom... Eu penso que vamos...
1: Sim, mas com a guerra...
0: Mais um inverno destes.
1: Com a guerra as coisas são piores, não é, à partida?
0: Sim, com a guerra as coisas são piores. No último inverno houve alguns dias em que eu fiquei sem aquecimento na minha casa, com 10 graus centígrados negativos. Mas, bom, nós temos as nossas... temos os nossos truques para,
1: exato, para
0: reagir a este tipo de situações.
1: Para contornarem, tentarem contornar este tipo de situação.
0: Sim, sim, sim.
1: Ainda voltando a Mikhail Fedorov, com a popularidade que ele tem agora, o que é que lhe parece, Sergei Vakulenko? Ele sonhará com algo mais para o seu futuro político?
0: Acho que sim, acho que sim. E... De facto, a oposição entre Zelensky e Fedorov é uma oposição artificial, porque eles têm mais ou menos os mesmos, as mesmas orientações políticas e económicas, etc., etc. Têm sido colaboradores no mesmo projeto durante 7 anos. Por isso, o Fedorov está muito bem integrado na equipa de Zelensky. Todos o conhecem muito bem, ele conhece todos muito bem. E agora é que, por uma razão que ainda está escondida, mas eu penso que é a inveja do Zelensky, simplesmente, que foi o estímulo para ele, para a decisão de não incluir o Fedorov no novo governo.
1: Sergei Vakulenko, muito obrigado por esta conversa.
0: Obrigado eu.
1: Os britânicos já têm um novo governo. O executivo de Andy Burnham, que substituiu o anterior de Keir Starmer, cumpriu a primeira semana em funções. Burnham chegou a Downing Street enunciando como prioridade reduzir o custo de vida e apresentou nesta primeira semana uma medida nesse sentido. A partir de 1 de outubro, os britânicos terão as faturas de energia aliviadas porque o governo vai cortar o IVA nessas contas. Catarina Liberato é professora de Ciência Política na Universidade de Kent e também na Universidade College London. Boa tarde. Andy Burnham, em termos de medidas concretas para avançar, e já calendarizadas, apresentou apenas esta, mas ela, Catarina, só por si, fica longe, muito longe, de resolver os problemas dos britânicos. Ela representa uma poupança média de apenas 53 euros por ano, por cada lar. O novo primeiro-ministro terá querido, com esta medida, antes de mais, dar um sinal aos britânicos?
2: Olá, boa tarde, Mário Rui. Exatamente, estamos a fechar a primeira semana de Andy Burnham em Downing Street e já de facto temos aqui muito para analisar, não só por quem ele tem vindo a escolher para rodear no gabinete, mas também todas estas medidas que já foi anunciando, ou intenções de medidas que foi anunciando na última semana. De facto,
1: há mais intenções do que propriamente medidas concretas e calendarizadas, não é?
2: Exatamente, ou seja, ele logo no seu primeiro discurso mencionou que tem um plano há 10 anos, o que é ótimo, é muito bom termos políticos com uma visão de longo prazo e de futuro para o país.
1: Mas disse que só o apresenta no outono.
2: Pois, e é preciso saber como é que o vai fazer e onde é que vai buscar, de facto, a disponibilidade orçamental para o fazer. Esta medida do IVA, mas também do controle das taxas dos autocarros, dos transportes, de facto, são medidas que são importantes para as famílias. Ele também já mencionou a intenção de ajudar no apoio às famílias, com as creches e também no controle das rendas.
1: Mas nada disso tem ainda data para avançar, não é?
2: Sim, algumas já têm data, apesar de não serem para já, com uma questão do IVA da eletricidade, mas de facto podemos aqui perceber que há um grande foco naquilo, em ajudar a população naquilo que é o custo de vida, mas claro que é um discurso que sabemos que é o que as pessoas querem ouvir, não é? Esta ideia com que ele vem, de que vem ajudar as pessoas, de que eu ouço-vos, eu percebo-vos, eu consigo perceber as dificuldades que vocês estão a passar e, portanto, vou aqui tomar a iniciativa de o fazer, é um discurso que claramente é muito bem recebido, mesmo que depois, de facto, só represente, como é o caso do IVA na eletricidade, só represente 50, uma média de 50 euros anualmente para aquilo que é o orçamento familiar.
1: O corte do IVA nas faturas de energia não representa um grande alívio, de facto, para o bolso dos britânicos ao fim do ano, mas o Estado deixa de arrecadar à volta de 1.000 milhões de euros. Neste caso, Andy Burnham diz que vai buscar o dinheiro para financiar isto. O programa anterior de Keir Starmer de criar cartões de identificação digitais para os britânicos, mas os críticos de Andy Burnham estão a perguntar onde é que ele vai buscar o dinheiro para pagar outras coisas que quer fazer. Coisas como meter tetos aos preços dos transportes, dar mais dinheiro para ajudar os sem-abrigo, construir mais habitação a preços confortáveis, ainda aumentar as despesas militares. Será de facto, Catarina, um desafio para Burnham pagar isso tudo?
2: Exatamente, vai ser um desafio muito grande, principalmente porque ministros do governo de Starmer, do mesmo partido trabalhista que Burnham, mas claramente de outra facção do partido, já vieram dizer que mesmo o valor que estava alocado para, por exemplo, a política digital do governo, do cartão de cidadão, daquilo que é o nosso cartão de cidadão, estava previsto, foi anunciado, mas o dinheiro ainda não tinha sido alocado ao orçamento de Estado. Portanto, na verdade, ele agora veio dizer que vai alocar esse dinheiro a outra política, mas vai ter que encontrar esse valor. Eu acho que também é importante aqui falarmos um bocadinho do seu historial em Manchester. Apesar de ele vir como o Rei do Norte, há aqui bastantes críticas a muitas promessas que ele não chegou a cumprir em Manchester, nomeadamente o rough sleeping, os sem-abrigo. Ele prometeu já em 2017 acabar com os sem-abrigo no distrito de Manchester, e depois ele até conseguiu reduzir o número de 2017 para 2021, mas em 2025 o número voltou a subir. E depois há a questão da defesa, que também é muito interessante porque Starmer deixou-o com um presente, digamos, meio envenenado. Starmer anunciou no fim do mês de junho, de facto, 15 mil milhões para a defesa, mas de facto, agora John Healey, que era o antigo ministro da defesa de Starmer e que se demitiu exatamente por Starmer não deslocar mais dinheiro, não alocar mais dinheiro para a defesa, agora foi nomeado chanceler, não é? Está responsável pelo Tesouro e
1: Ministro da
2: também já veio
1: Economia e
2: dizer
1: Finanças.
2: publicamente, exatamente, já veio agora publicamente dizer que vai subir também o investimento em defesa para 3,5% do PIB até 2030, ou seja, 3% do PIB até 2030 e com uma meta de 3,5% até 2035. E de facto é uma ironia aqui bastante engraçada. Porque, na verdade, temos que saber onde é que vamos buscar, de facto, o orçamento para concretizar estas medidas. E há aqui também uma tensão interna, porque ao mesmo tempo em que ele promete o alívio no custo de vida das famílias e das pessoas no seu dia a dia, e é muito importante que de facto haja este alívio no custo de vida e também nas pequenas empresas, ao mesmo tempo disse, temos que mostrar que o nosso compromisso com as regras fiscais é real e que estamos prontos para tomar decisões difíceis. E portanto há aqui um equilíbrio muito complicado entre gastar para aliviar o custo de vida, mas também conseguir manter a credibilidade fiscal com os mercados.
1: Precisamente, Burnham e o novo ministro da Economia e Finanças, John Healey, têm dito que pretendem reduzir o custo de vida e salvar a economia britânica. São prioridades absolutas da agenda do novo governo estas. E pretendem fazer isso, dizem, através de uma grande disciplina orçamental. Voltando, Catarina, às primeiras declarações de Andy Burnham, já como primeiro-ministro do Reino Unido, ele foi muito enfático. Disse que esta é a mudança mais significativa no Reino Unido nos últimos 40 anos. Prometeu um novo modelo económico e um novo modelo político. Falou no tal plano para 10 anos, mas não o apresentou. Será só no outono que, à partida, se ficará a saber que plano é esse. não disse como pretende resolver o problema grave no país do apoio social aos idosos, também não deu detalhes sobre a descentralização que pretende fazer. Ou seja, Catarina Liberato, um discurso para já talvez mais para mobilizar, para entusiasmar, mas sem que tenha sido talvez apresentada ainda uma visão transformadora concreta para o Reino Unido.
2: Exatamente, Mário Rui. E eu já tive a oportunidade de mencionar isto. Para mim, apesar de ter tido uma comunicação muito próxima da comunicação social, dos jornalistas, também da população, ter falado sem púlpito, sem discurso físico, de uma forma muito próxima e que elogio, ao mesmo tempo, de facto, eu penso que é aqui criticável o facto de ele estar a prometer e a cometer, na verdade, o mesmo erro que Starmer, que é fazer grandes promessas, criar grandes expectativas, promessas que, na verdade, ele ainda não sabe se vai mesmo conseguir cumprir. Agora, em ciência política nós costumamos separar aquilo que, quando falamos em estilo populista, de populismo como ideologia, não é? E há aqui claramente elementos do primeiro, de um estilo populista, sem necessariamente termos populismo como ideologia. Mas o que é que aponta para esta ideia de populismo? É que a retórica que ele tem de este país não funciona para as comunidades da classe trabalhadora, a culpabilização vem de 4 décadas de neoliberalismo, das quais ele também fez parte, não é? Porque ele é um político de carreira que já esteve em vários governos no passado, por exemplo, no governo de Gordon Brown, entre 2007 e 2010, e foi ministro com várias pastas.
1: E John Hill, portanto, e a Catarina, John Hill, o novo ministro da Economia e Finanças, que será, portanto, quem conduzirá aquilo que Burnham explicitamente classificou como essa tal cruzada política para acabar com 40 anos de neoliberalismo no Reino Unido. John Healey não será propriamente uma ruptura total com o passado, uma vez que ele esteve 5 anos no Ministério da Economia e Finanças com Tony Blair. Portanto, não representará talvez um desvio radical da ortodoxia económica.
2: Pois, é exatamente isso que eu acho mesmo muito interessante, porque todo este discurso e esta ideia de eu ouço-vos, não temos sido suficientemente bons, temos que fazer melhor para a população, tudo isto é o manual clássico daquilo que é o anti-establishment, portanto o anti-sistema, líderes que se apresentam como estando de facto do lado do povo, contra o sistema, contra a elite que falhou, contra a elite londrina, lá está, a descentralização, esta ideia de colocar o eixo Londres-centro contra o norte e a periferia, a ideia de rei do norte e de populismo territorial, tudo isto, não é? A elite de Westminster, muito distante daquilo que é o povo real e as comunidades que passam dificuldades, isto é muito simbólico ou emocional, de forma imediatista. Tudo isto é muito interessante perceber que vem de pessoas que, na verdade, estão envolvidas no Partido Trabalhista, desde a Third Way, portanto, a terceira vaga do socialismo do Tony Blair, que começou e que tomou o poder em 97, depois de muitos anos de Margaret Thatcher e de John Major também no poder, à frente do Partido Conservador.
1: Os primeiros telefonemas que Andy Burnham fez a líderes estrangeiros como primeiro-ministro foram a Trump, a Zelensky e a Ursula von der Leyen. Estão identificadas as prioridades de política externa do novo governo, Catarina?
2: É verdade, eu achei muito interessante uma entrevista que a Theresa May, a antiga primeira-ministra, deu esta semana, que foi um recado em que ela disse: Burnham tem que perceber que gerir um país não é gerir uma cidade como Manchester, e tem que perceber que no atual contexto convém atualizar-se um bocadinho e pôr-se a par daquilo que é a política externa, a segurança e defesa, porque é de facto um tópico muito importante e do qual conhecemos muito pouco daquilo que são as suas intenções. Mas, de facto, é muito positivo termos aqui, lá está, também as felicitações de Macron e da parte da União Europeia. É muito importante isto e é muito positivo para a estabilidade também da região e para todos nós, na verdade. E também sublinhar o apoio britânico à Ucrânia, o apoio político de defesa, os valores, não é? E também posso destacar, não é, aqui a questão, a ligação com a China. Eu diria que estes são os 3 pontos positivos, portanto, a União Europeia, a Ucrânia e a China. Um tom cauteloso, mas de facto cordial. Aqui depois vem o verdadeiro ponto de tensão, que são os Estados Unidos. A special relationship, a relação tão especial que o Reino Unido tem com os Estados Unidos, e é importante relembrar que o Reino Unido está muito dependente daquilo que também são as escolhas dos Estados Unidos a nível de segurança e defesa. Mas Trump, de facto, não felicitou propriamente, não é? E, portanto, apesar de terem falado e de terem falado daquilo que interessa verdadeiramente a Trump, que é o potencial do petróleo do Mar do Norte, de facto, Trump não demonstrou aqui uma grande receptividade a esta mudança. E acho que a dinâmica interessante aqui a perceber é também como é que Burnham vai aqui ser uma figura-chave da ligação transatlântica.
1: Ed Miliband é o novo ministro dos Negócios Estrangeiros, alguém com, creio, muito peso no Partido Trabalhista. Mas, Catarina, o Reino Unido teve 7 ministros dos negócios estrangeiros em 5 anos. Será que é agora com Miliband que o país consegue finalmente fixar um ministro, fixar uma política externa e seguir com ela para a frente?
2: Pois é, muito interessante perceber, nós agora, ou seja, a longo prazo, olhamos para trás e pensamos, por exemplo, naquilo que era a política da Global Britain, não é? Do Reino Unido global, que era a grande solução para a política externa do Reino Unido, externa e no sentido de segurança e defesa, mas também no sentido científico, de cooperação internacional, no sentido dos temas do desenvolvimento e também no sentido comercial, era a grande solução para o Brexit. E, de facto, o Boris Johnson, idealista e aquele que de facto levou esta política e desenvolveu esta política para a frente, tinha um plano também de 10, 15 anos para o país. Onde é que ele está? Desapareceu, não é? Neste momento não temos de facto, não ouvimos falar naquilo que é a Global Britain. E portanto temos que perceber aqui quais são as intenções de Ed Miliband. Ed Miliband também é alguém que está muito envolvido, um político do sistema, lá está, que está muito envolvido, tem estado envolvido numa figura histórica do Partido Trabalhista. E será interessante perceber aqui quais serão as suas prioridades. Eu destacava também que uma das grandes mudanças ou das transformações institucionais que também verificámos esta semana e que é gravíssima, do meu ponto de vista, é de facto a reestruturação da máquina do governo naquilo que é o DSIT, o Department for Science, Innovation and Technology. Portanto,
1: foi
2: aquilo
1: extinguido.
2: Que nós consideramos em Portugal
1: foi extinguido.
2: Sim, o do Ministério da Ciência, Inovação e Tecnologia, que
1: fica
2: tinha sido apenas
1: só
2: criado
1: o Ministério da Inteligência
2: 2003.
1: Artificial, não é?
2: Exatamente, e porquê que eu trago isto aqui? Porque isto era uma das prioridades de política externa também do Reino Unido, a ciência ser um science superpower, e portanto, havendo aqui esta transformação em que a inovação, a ciência vão para o mesmo ministério que a economia, os negócios e o comércio, de facto temos aqui uma indicação de que estamos a colocar a ciência e a tecnologia no centro do governo, mas um bocadinho como um instrumento daquilo que é a economia e o comércio e não tanto a ciência por si só, e deixamos ter aqui este foco da ciência como uma forma de assertividade, de liderança, daquilo que é o soft power do Reino Unido no mundo.
1: Andy Burnham afastou todos os elementos que eram mais próximos de Keir Starmer no anterior governo e manteve a ministra do interior, Shabana Mahmood. Portanto, quererá Andy Burnham, Catarina Liberato, continuar com a política dela de disciplinar a imigração, legal e ilegal. A dama de ferro da imigração no Reino Unido mantém-se no governo, não é?
2: Exatamente, ela mantém-se e mantém-se, muito possivelmente, claro, também a linha dura naquilo que toca às regras de imigração e que lá está, já vinha do governo de Starmer, apesar de estarmos a falar de um partido trabalhista que normalmente era muito acolhedor da imigração e não tinha este discurso tão forte contra a imigração. E, portanto, vale a pena também aqui notar esta tensão entre aquele discurso de uma nova política mais compassiva, mas também uma continuidade de políticas de imigração restritivas. Isto também é visto quando falamos de Burnham mencionar aquilo que não é, o custo de vida e também a ideia de ajudar as famílias. Muito do discurso também está ligado com isto que é o controle de imigração e que tem a ver também com os elevados números da taxa de desemprego e as dificuldades que a economia também está a sentir.
1: Catarina Liberato, professora de Ciência Política na Universidade de Kent, também na Universidade College London. Muito obrigado, Catarina.
2: Obrigada, boa tarde.
1: O primeiro-ministro indiano, Narendra Modi, está a passar pela maior crise política do seu terceiro mandato, com milhares de jovens nas ruas em protesto por causa de fugas de informação em exames para entrar em medicina, fugas que obrigaram mais de 2 milhões de alunos a repetirem as provas. O movimento das baratas, como lhe chamam, é o maior protesto de jovens na Índia em mais de uma década, Rita Fernandes.
3: Uma das manifestantes, Bhavna, conhece bem o impacto da fuga de informações do exame para entrar em medicina. Em 2021, há 5 anos, foi uma das estudantes afetadas pela fuga de informação no exame e conta que é enorme a ansiedade à volta deste teste, considerado um dos mais difíceis na Índia. Bhavna agora é médica e junta-se às manifestações para defender que é preciso reformar o sistema de educação na Índia. Este ano, o exame de acesso aos cursos de medicina fica marcado por suspeitas de que as perguntas foram vendidas através do Telegram, uma aplicação móvel de mensagens. A primeira prova foi em maio, feita por cerca de 2 milhões de candidatos, e perante as suspeitas de divulgação antecipada do exame, os resultados foram anulados. Foi feito em junho um novo exame. Todos os anos há milhões de candidatos para cerca de 150 mil vagas e este caso ilustra o que é o ensino superior na Índia. Milhões de candidatos para números limitados de vagas. Em relação aos exames de acesso às licenciaturas de medicina, há relatos de exaustão nos estudos, endividamento por parte dos estudantes e até suicídios. Por trás dos protestos está o movimento Cockroach Janta Party, que junta a palavra Bharata com o nome do partido no poder. O movimento nasceu nas redes sociais para dar voz ao descontentamento dos jovens com o desemprego na Índia. Ganhou força com a interpretação que muitos desses jovens fizeram das declarações de um juiz do Supremo Tribunal que recorreu à imagem das baratas para falar dos problemas dos jovens desempregados na Índia e que expõem esses problemas nas redes sociais. Os jovens do movimento acabaram por pegar nessa imagem e reivindicá-la para os protestos. O primeiro-ministro indiano já respondeu aos protestos nas ruas. Diz que vai criar tribunais especiais para julgar de forma rápida os responsáveis pelas fugas no exame, mas os manifestantes exigem que o primeiro passo tem de ser a saída do ministro da Educação.
1: É a revolta das baratas na Índia. Jovens descontentes pelas fugas de informação nos exames para entrar em medicina. Exames estes que na Índia são especialmente difíceis, são considerados dos exames mais difíceis no mundo. Um descontentamento também porque o desemprego jovem na Índia é muito elevado. O Visão Global entra agora na habitual pausa de verão e volta em meados de setembro. Até lá.

0: Uma da tarde em Portugal e Angola, 11 da manhã em Cabo Verde, meio-dia em São Tomé e Príncipe e na Guiné-Bissau, 2 da tarde em Moçambique e África do Sul. 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
1: Na véspera de mais um aumento do preço dos combustíveis em Portugal, a Secretária de Estado dos Assuntos Fiscais veio garantir que o mecanismo extraordinário de redução do imposto sobre produtos petrolíferos e energéticos vai manter-se enquanto for necessário. Numa entrevista à RTP Antena 1 e Jornal de Negócios, Cláudia Reis Duarte afirma que não está em cima da mesa retirar esse mecanismo.
2: Nós não podemos deixar de acorrer aos portugueses quando os preços têm vindo a subir desta maneira. Portanto, este mecanismo manter-se-á enquanto ele for necessário, continua a ser calibrado semanalmente em função da evolução do preço dos combustíveis, não está em cima da mesa retirar este mecanismo. Enfim, tivemos aí há umas semanas a expectativa de que a situação pudesse melhorar. Infelizmente, nas últimas duas semanas não aconteceu e, portanto, o mecanismo manter-se-á enquanto ele for necessário tem custos associados naturalmente, mas entendemos que é necessário e útil aos portugueses e, portanto, enquanto o for, manter-se-á.
1: Declarações de Cláudia Reis Duarte, secretária de Estado dos Assuntos Fiscais de Portugal. Todos os distritos em Portugal continental, menos Faro, vão estar amanhã e depois da manhã sob aviso amarelo por causa do calor. As temperaturas podem atingir os 40 graus em Santarém, Beja e Évora. O aviso amarelo vai estar em vigor entre as 9 da manhã de amanhã, segunda-feira, e as 6 da tarde de terça-feira. O meteorologista do Instituto Português do Mar e da Atmosfera, Bruno Café, refere que a subida de temperatura já se faz sentir hoje.
3: Vamos ter uma subida de temperatura, começa já hoje no domingo, com a temperatura máxima a subir cerca de 4 graus em alguns locais, em particular do interior. Essa subida continua na segunda-feira, aí também com a subida da temperatura mínima, ficamos com temperaturas máximas, de modo geral, entre os 32 e os 40 graus, sendo que serão um pouco mais baixas em alguns locais do litoral. Portanto, a partir de amanhã, maior parte do território já com um aviso de temperatura máxima, de tempo quente, um aviso que se prolonga para terça-feira. Estão todos os distritos continental, exceto o distrito de Faro.
1: Na quarta-feira, as temperaturas começam a descer. A partir de quinta-feira, as temperaturas, os termómetros, voltam aos números habituais desta época do ano. Em Espanha, quase 90 mil pessoas já foram retiradas de casa por causa dos incêndios. Os reis de Espanha estiveram na última hora no pavilhão desportivo de Vila Moura, na região de Madrid, onde estão alojadas algumas pessoas retiradas de casa. As chamas continuam a afetar as províncias de Ávila, Madrid e Toledo. O rei Filipe IV disse que há sinais positivos na evolução do incêndio e deixou palavras de apoio às populações afetadas. Na zona de Ávila estão a mais de 100 operacionais da GNR, dos bombeiros e da Força Especial de Proteção Civil para ajudar no combate às chamas. Estão agora a evitar o cruzamento de fogos e principalmente que a Estrada Nacional Espanhola 501 não seja atingida pelo fogo. Foi o que disse à correspondente da Antena 1 em Espanha, Ana Romeu, o comandante David Lobato.
4: Não deixar passar numa estrada que nos foi aquilo, o objetivo que nos deram, não deixar passar essa estrada para que amanhã, que as condições meteorológicas terão aqui um pequeno agravamento em termos de temperatura, mas também em termos de vento, e teremos uma rotação no vento a sul e poderá haver aqui a interação dos dois incêndios e provocar aqui uma situação um pouco mais complicada. Portanto...
5: Mas aí o perigo seria então os incêndios que estão próximos da própria capital, Madrid?
4: Sim, efetivamente, se houver essa interação, existe esse, por parte da UME essa preocupação de um incêndio se chegar mais perto da zona urbana de Madrid, efetivamente.
1: Esta manhã, de visita ao posto de comando da zona de Ávila, o presidente do governo espanhol revelou que este ano já arderam mais de 150 mil hectares no país. Em França, as chamas já estão a 15 quilómetros da área metropolitana de Bordeaux, mas uma evacuação da cidade não está na ordem do dia. São afirmações do presidente da Câmara de Bordeaux, Thomas Cazenave, na última hora, numa conferência de imprensa, no Centro de Exposições de Bordeaux, onde estão as pessoas que foram retiradas de casa. Está também o enviado especial da RTP, Cristiano Costa, que faz um retrato do ambiente da cidade.
6: Nas ruas de Bordeaux sente-se o cheiro queimado, o ambiente é pesado, com muito fumo, na sequência dos incêndios que já duram há 4 dias. Milhares de pessoas tiveram de ser retiradas de casa, muitas delas estão no Centro de Exposições de Bordeaux. Falamos há pouco com uma família de portugueses que saíram de casa ontem por volta das 5 da manhã, devido às chamas que se aproximaram da habitação. Passaram a última noite aqui neste pavilhão. Há muitas macas espalhadas pelo chão. Há também crianças assustadas com aquilo que está a acontecer. Não têm ainda previsão de quando é que podem regressar às suas localidades, às suas terras. Neste momento há muitas estradas que estão cortadas devido ao incêndio. Os bombeiros não conseguiram ainda controlar o fogo, que já consumiu 42 mil hectares.
1: O ministro francês do interior admitiu esta manhã que a situação continua muito desfavorável e que a noite foi difícil no combate às chamas. O Papa Leão XIV voltou a apelar a negociações de paz no Médio Oriente. No final da oração do Ângelus este domingo, o Papa disse que está preocupado com a persistência e o agravamento da violência na Terra Santa, da qual muitos civis também têm sido vítimas recentemente, tanto na Cisjordânia como em Gaza. Acrescentar que a noite passada, colonos israelitas incendiaram 2 mesquitas no norte da Cisjordânia ocupada. Sexta-feira, 4 palestinianos e 2 israelitas morreram em confrontos numa aldeia da Cisjordânia.
0: Foram as notícias na rádio RTP África, com edição da jornalista Cristina Magalhães. 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
5: Ora viva, sejam bem-vindos. Como é hábito, ao fim de semana, trago-vos a contagem das 10 mais, sem espinhas, da RTP África. Sempre aos domingos, à hora do almoço, também na madrugada de segunda para terça-feira. Isto na rádio, estamos na televisão à sexta-feira e também em permanência em africa.rtp.pt. No top desta semana temos 3 entradas novas, levam-nos a Cabo Verde e também a Angola. Quanto à liderança, temos mesmo de esperar até ao fim para saber se temos ou não novo líder. São as 10 mais, sem espinhas. Eu sou o Nuno Sardinha e estou convosco ao longo desta hora.
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5: No número 10, esta semana, forte descida para Stone Warley com Caixa do Congo e DJ Tyson. Coer Stabilizei.

0: presença de Stone Warley com Kaisha e DJ Tyson no número 10 desta semana.
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0: Chegámos ao número 9. Novo disco de originais para Kiako Kiadaf, que vai chegando ao grande público, o single Kimbemba. É música nova.

0: com que a DAF a chegar ao nono lugar esta semana. Este é o primeiro avanço. Quimbemba.
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0: Chegamos ao número 8 e agora com música nova de Gilito Semedo, que tem feito carreira nos últimos anos a partir dos Estados Unidos da América. Mundo Aveludado é o novo single.
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0: Chama-se Padá Padodo, é o regresso de Neina, aqui com Paulinha no número 6, mantém o lugar da semana passada, atrás a subida de Chelsea Dinorá com Georgie. Chama-se Teu, subiu a 2 lugares, e ainda Gili de Semedo, com o Mundo Aveludado, é música nova.
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0: Chegamos ao 5º posto, agora com a nova de Soraya Tavares, entrada direta para a 5ª posição, Tecimanchi.

0: chama-se Desacato. Zack End com Magic Beats no número 4 esta semana, subiu 3 lugares, atrás a música nova de Soraya Tavares, Tech Manchi.
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0: No número 3 esta semana, Filho do Zua está a subir 2 posições com a nova versão de Casamento.
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0: O tema chama-se Cabo Verde. São os Ferro Gaita de regresso com um novo álbum de originais. Mantém o segundo lugar do top, atrás há Filho do Zua, com Casamento.
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0: E já só falta sabermos quem é o líder do top desta semana. Antes passa em revista todo o top semanal da rádio. Com The Stone, Warley, Caixa e Dizzy Tyza no número 10, a música nova de Kiako Kiadaf, Kimbemba, no número 9, há também música nova para Gilito Semedo, no número 8, Mundo Aveludado. O número 7 está entregue a Chelsea Dinorá e Georgie, na 6ª posição Neina e Paulinha, e na 5ª posição Soraya Tavares com música nova, Tecimanchi. Mais acima no top, Zakend com Magic Beats no número 4, Filho do Zua no número 3 e já sabemos, os Ferro Gaita no número 2. Na frente, quem será que está esta semana?
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0: Já vamos saber então quem é o líder do top de hoje. Antes há música extra com o novo álbum de originais de Landrick, aqui representado pelo single Grandes Amores Não Acabam Juntos.

0: É a música extra desta semana. Grandes amores não acabam juntos. Com Landrick.
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0: Chegámos ao número 1. Não há novidades, é de Mazi Miami em Angola, com Precisas Partir.

0: Tudo contado em relação à edição desta semana. São as 10 mais 100 espinhas da RTP África, sempre aos domingos à hora do almoço e na madrugada de segunda para terça-feira. Esta contagem está também disponível na internet em africa.rtp.pt. Eu sou o Nuno Sardinha, prometo voltar na próxima semana. Estamos juntos!
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6: Olá, estamos em Dia de Jogo, o programa de entrevistas da RTP África com referências do desporto da lusofonia. Hoje, episódio 100, um episódio muito especial. O meu convidado é o Fernando Brás. Olá, Fernando, bem-vindo.
7: Olá, obrigado mais uma vez e é uma honra participar aqui neste episódio 100.
6: Episódio 100, Dia de Jogo, eu fiz questão de cumprir dois critérios para este programa, acho que eram importantes também para mim. Um deles era ter alguém do basquetebol, que é uma modalidade que me é querida e eu tenho dito muitas vezes aqui em Dia de Jogo. E outra, alguém que é meu amigo há muitos anos e com quem já tivemos muitas conversas, mas hoje vamos a uma conversa que é sobretudo sobre ti e para te dar a conhecer quem tu és e o teu percurso e o que fazes hoje, que é algo que é muito relevante. Eu escrevi aqui, diretor técnico da NBA Basketball School na Índia.
7: É verdade, corretíssimo. Corretíssimo.
6: Então, antes de irmos a esta aventura, que é aquilo que te traz aqui como referência, eu quero ir puxar a casseta atrás, e até é algo que eu sei pouco, que é as tuas raízes. Quem é o Fernando Brás? Onde é que começa e onde é que surge o basquetebol na tua vida?
7: Bom, o basquetebol surge da maneira mais random que possa existir. Eu sou natural de Leiria, portanto vivi ali na zona de Leiria Ancião e jogava futebol. Eu quando era novo jogava futebol e adorava futebol e até tenho algum jeitinho para o futebol. Com a idade de 10 anos a minha família decide vir para Lisboa, mudar de vida. O meu pai trabalhava aqui e decidiu juntar a família toda aqui em Lisboa e fizemos uma mudança drástica. Eu odiei os primeiros tempos aqui em Lisboa porque estava habituado a andar à vontade na aldeia e eu queria fazer desporto. Na altura não havia nenhum clube de futebol perto de casa. E o meu pai disse, olha, eu não te posso levar para lado nenhum, portanto vais ter que te arriscar. E quem é que havia a 50 passos, não metros, passos de minha casa, o clube Cimecos Quebradense. E então fui lá experimentar e eu perguntei, olha, que modalidade é que tem aqui? Porque eu não fazia ideia o que é que havia. O que tem aqui? Ah, é basquetebol. Ok, está bem, posso vir. E lembro perfeitamente como fosse hoje o meu primeiro treino, quarta-feira, 6:30 da tarde, odiei o treino. Porque eu não percebi nada daquilo, achava um jogo muito estranho.
6: Com que idade?
7: Tinha 10, 11 anos. E odiei. E cheguei a casa e disse, olha mãe, eu não quero voltar. A minha mãe, tu vais ter que fazer qualquer coisa, não vais ficar em casa. Claro. Portanto, vais ter que fazer qualquer coisa. E entretanto voltei e depois foi, não vou mentir a dizer que foi um amor à primeira vista, não foi. Mas foi um amor que se foi construindo e... graças a Deus até agora.
6: É a tua vida hoje. É então, como é que alguém que odeia o primeiro treino de basquete e vai se apaixonando aos poucos, vira treinador?
7: Olha, sabes que eu não vim de uma família muito abastada, não é? E nós, por vezes, quando temos que lutar pelas coisas, um dos lemas é não desistir. E claramente isso foi-me sempre incutido desde novo, que é tens que ir à luta e ver o resultado final. E ao ir à luta fez com que eu, todos os dias, praticasse basquete. Eu lembro perfeitamente da minha casa, que tinha um corredor pequenino, corria sozinho a driblar, e a minha mãe gritava comigo para eu estar quieto, mas eu continuava, ia lá para fora, driblava todos os dias a jogar. E depois foi este amor que se veio enraizar. E depois houve uma altura que, quando eu, como jogador, já não dava aquilo que eu achava que devia dar, então aí sim mudei o chip para treinador.
6: Foi por empurrão de alguém, ou foste tu que começaste a desenhar esse caminho na tua cabeça?
7: Não, eu sempre tive este sonho de ser professor de educação física. Portanto, sempre tive isto desde muito novo. E então, quando estava a tirar o curso, eu estava já a acabar aqui quase a minha carreira de jogador, e houve alguém que me disse: olha, porque é que não vês aqui experimentar há uns treinos ao minibasquete? E fui. O primeiro treino foi horrível, e hoje, como treinador, sei que tenho o pior treino do mundo. Mas depois foi aquilo, sempre aquele bichinho que me foi crescendo, e foi uma altura que eu disse: ok, é treinador que eu quero ser, é treinador que eu vou focar. E assim foi.
6: Até o momento em que tu concluís isso para ti, né? Que tu chegas à conclusão que é treinador que quer ser, quais é que eram os sonhos do rapaz Fernando Brás? Antes do treinador ser hipótese.
7: Eu vou-te ser honesto, eu sou tão sonhador que aos 16 anos ainda achava que podia jogar na NBA. Podes rir à vontade, mas eu acho que foi esse naivo, se calhar, posso dizer isso, que me fez não desistir. E se calhar, sabendo que era um sonho quase impossível, fui sempre atrás de qualquer coisa no basquete, sempre qualquer coisa. E acho que essa força interior fez-me, se calhar, ser até a pessoa que sou hoje, que raramente desiste de alguma coisa.
6: E chegaste à NBA, não é mesmo?
7: É verdade.
6: Por outro caminho, mas chegaste à NBA. É, olha, tu tens um percurso como treinador em Portugal que tem algumas conquistas, principalmente na formação, onde foste um dos treinadores de referência durante alguns anos, e agora estás já há 4 na Índia com esse teu trabalho. Certeza absoluta que houve pessoas importantes neste percurso, e por isso eu vou para a primeira rubrica, que se chama Titular Indiscutível.
8: Titular Indiscutível.
6: E eu aqui gostava que me fizesses o teu 5 inicial de pessoas imprescindíveis. Aquelas que tu tens a certeza que, se não existissem, tu hoje não eras diretor técnico do NBA Basketball School na Índia. Consegues?
7: É uma pergunta difícil, mas
6: é uma pergunta difícil, porque provavelmente são mais que 5.
7: É, né? São mais que 5. Mas eu também, como não tenho medo de responder, nunca tive medo de responder e de assumir as minhas respostas.
6: Pode haver grupos de pessoas também aqui.
7: Sim,
6: que são...
7: Sim, mas eu posso ser, olha, eu posso pôr aqui no meu 5 inicial a base do Sampaio Araújo, que foi uma pessoa que me ajudou no início da minha carreira, que ele ia lá só uma vez por semana ao clube, mas dava-me montes de dicas e orientações. O Sampaio Araújo, o Carlos Barroca, joga ali a extremo, que ele também não é muito grande, joga ali a extremo, foi uma pessoa que eu conheci no Algés, na altura que fui treinador adjunto dele, e uma pessoa também importante em todos os aspectos, não só como referência como treinador, mas também como pessoa. Depois tenho do outro lado o Olímpio Coelho, que foi meu professor na universidade, que foi, eu lembro de ter conversas com ele, às vezes as aulas, tínhamos 30 alunos, mas às vezes as conversas eram só entre mim e ele, porque eu fazia um monte de perguntas, e ele também, pessoa ligada ao basquete, não é? Ele dava pedagogia, e então nós estávamos ali sempre tete a tete, bater ali umas ideias muito interessantes. O Olímpio Coelho, o Jorge Adelino, que foi também meu professor, aqui ainda hoje estou um bocadinho chateado com ele, porque ele deu-me só 17 a basquete, e eu acho que eu merecia muito mais, eu acho que merecia quase um 20, mas pronto. Mas foi meu professor, e foi uma grande referência. Eu se calhar punha do outro lado, eu ponho se calhar uma pessoa que ninguém está à espera, mas que foi o melhor presidente que eu já tive até hoje e com quem trabalhei, que é o Hugo Martins, do Clube Basquete Queluz. Eu sei que foi uma pessoa que, se eu tivesse que escolher a característica de um bom presidente, eu acho que o Hugo tem essas características do melhor presidente que eu já tive até hoje, e acho que merece estar aqui neste 5.
6: Muito bem, um 5. Conciso,
7: com
6: muita qualidade. Carlos Barroca já foi nosso convidado aqui.
7: É verdade.
6: Portanto, posso confirmar que tem muita qualidade. Olha, antes de chegarmos à Índia, o teu percurso como treinador em Portugal. Começaste como treinador cedo, acabaste por ligar-te sempre a projetos que, pela tua presença e também pelos projetos, viveram grandes sucessos na formação em Portugal. Sim. Como é que recordas esses grandes momentos de que tiveste, quer na Cruz Parada, quer no Clube Básquet de Queluz?
7: Olha, aquilo que eu relembro foi que eu devia ter desfrutado mais. E nós, com a idade, às vezes percebemos-nos de que somos tão sérios, às vezes, no nosso trabalho e tão focados, que às vezes esquecemos de desfrutar um bocadinho das coisas que foram acontecendo. Infelizmente aconteceram coisas muito boas. Na CIMEC foi o primeiro título nacional que o clube teve, o clube na formação. Portanto, foi o primeiro título de formação na altura, com uma geração muito engraçada, em que incluía Maria Kostrukova, que era uma dessas jogadoras, e que foram 3 anos maravilhosos. Foi muito engraçado pegar em miúdas que nem sabiam driblar e passado 2 anos acabam por ser campeões nacionais, que foi um percurso espetacular, com grande apoio de pais, e nós sabemos que na formação sem os pais é impossível fazer o que é que seja. E depois o CBQ foi já uma coisa mais, foi um bocadinho a história da foi um bocado a história Disney, não é? Eu começo num clube muito de bairro, com muito poucas miúdas. Eu lembro no primeiro treino tinha 10 miúdas ou 12, e eram todas sub-10, sub-14, sub-16, assim uma data delas. E em 3 anos fomos campeões nacionais sub-16. E depois temos montes de títulos distritais e subimos à liga com uma equipa maioritariamente de jovens da formação, com uma média de idades na ordem dos 17 anos, e subimos à liga nesse ano, que é basicamente o culminar, ou foi o culminar, de 5 anos maravilhosos que estive ali no CBQ.
6: Tu acabas também por ter uma experiência com essas miúdas que formas ou ajudas a formar na liga feminina, e foi talvez assim, posso arriscar, o ponto mais alto de uma equipa que tu treinaste, ainda, sim, por cima, dado o contexto que era. Essa experiência de liga, o que é que te enriqueceu como treinador? O que é que fez de ti hoje?
7: Olha, fez-me aqui pensar aqui duas coisas. Eu pensava que era... Eu agora vou dizer isso e vai parecer mal aquilo que eu vou dizer, mas eu vou tentar explicar isto de outra maneira. Eu pensei que fosse mais difícil, ou seja, que fosse mais complicado...
6: Estar.
7: Né? Exatamente, estar. Eu achei que, ok, com aquilo que nós sabemos, nós conseguimos estar e ser competitivos, e fomos competitivos em todos os jogos, e não passamos, não nos mantivemos na liga por 2 pontos, nem foi por vitórias, nem foi por nada, foi por pontuação. Mas esta foi a primeira ideia que eu tenho. E a segunda ideia, naquele ano, nós, a equipa técnica na altura, e nós não devemos esquecer que tinha uma equipa técnica muito boa, que tinha 2 Luíses, que era o Luís Laneiro, o pai da Raquel Laneiro, e o Luís Roseiro, que me ajudavam bastante em toda a dinâmica e a organização. Mas nós propusemos que o grande objetivo era colocar jogadoras, dar palco a jogadoras jovens para que pudessem depois no futuro ter bons contratos noutros clubes da liga.
6: Para se perceber o contexto, para também quem não te conhece, estamos a falar de uma equipa de miúdas de 17, 18, 19 anos, eventualmente, certo, que competiu no principal campeonato português, sozinhas, sem atletas estrangeiras. Exatamente. Era uma exceção nessa liga nesse ano. Eu lembro-me de termos falado até muitas vezes sobre isso e ter dito que sem estrangeiras era difícil. Tu disseste muitas vezes o oposto, que era possível, e quase foi possível.
7: Sim, 2 pontos.
6: Por 2 pontos, exatamente, que esse grupo não ficou, mas os tais contratos e as tais oportunidades abriram-se para muitas delas.
7: Exatamente, pronto. E esse foi um compromisso que eu fiz com a minha equipa técnica. Mais do que preocuparmos em manter ou não na liga, era darmos palco a estas jogadoras. E a maneira como nós jogávamos era claramente virado para proporcionar sucesso a essas jogadoras. E tanto é que, após esse ano, cerca de 5 ou 6 tiveram o primeiro contrato profissional da vida delas, e ainda hoje jogam basquete ao mais alto nível.
6: Então vamos até à Índia, ou vamos ao pré-Índia. Como é que surge o convite para o Fernando Brás, treinador em Portugal, como tantos outros, com alguns sucessos e com alguns insucessos? Como é que o Fernando Brás vai parar à Índia?
7: Olha, a Índia é uma coisa engraçada, porque eu estava a regressar, eu tive nesse ano, estive a treinar o Olivais, e a época tinha terminado, e eu estava a regressar, tudo no carro, tinha posto tudo, maletas, tudo, estava a regressar para Lisboa. E recebo um telefonema durante a viagem do Carlos Barroca, que na altura era o vice-presidente da NBA Ásia. Ele tinha-me dito, olha, vai abrir uma vaga para diretor técnico da Índia. Estás interessado? Se estiveres interessado, olha, tens que mandar isto, isto, isto para este e-mail, pá, e depois vais ter ali umas entrevistas normais, não é? Que existem. Entretanto, isto depois tenho duas ou três entrevistas, depois ligam-me a dizer que era eu e um espanhol que estávamos. Na final, se quer que podemos dizer isso, e depois sou chamado para uma última reunião onde eu pensava que iria haver mais conversa. Não, foi para me dizerem que tinha sido escolhido para ir para a Índia, e posso dizer que isto foi no dia 1 e eu no dia 11 estava a aterrar na Índia, desse mesmo mês de novembro. Isto foi dia 1 de novembro, no dia 10, no dia 11, vá, 10, 11, estava a aterrar na Índia.
6: O telefonema do Carlos Barroca é para ir em maio, não é? Abril, maio.
7: Sim,
6: quando
7: maio,
6: termina a liga,
7: sim,
6: não é?
7: Sim, maio, foi em maio. Depois, entretanto, as entrevistas duram junho, julho e agosto, não houve nada. Voltamos a setembro, outubro, e depois em novembro foi logo a final.
6: Quando surge o primeiro telefonema, o do Carlos, a colocar-te esta hipótese, houve alguma dúvida na tua cabeça?
7: Zero. Há uma coisa que eu aprendi. Há poucas pessoas que eu confio nesta vida. Há muito poucas coisas. Confio na minha família, como é óbvio. Confio em 3 ou 4 pessoas. Mas o Carlos é uma pessoa que eu confio de olhos fechados. E eu só lhe perguntei assim: achas que é uma boa oportunidade ou não? E ele disse: claro que sim. Eu disse: ok. Foi tão simples quanto isto.
6: Sem dúvidas.
7: Sem dúvidas.
6: Segue em frente. E a quem é que contaste? Quem foram as primeiras pessoas que contaste?
7: Olha, eu contei à minha esposa, a Madalena.
6: E nela houve dúvidas?
7: Ela houve muitas dúvidas. Ela chamou-me maluco. O que é que tu vais fazer para aí? O que é que tu estás a pensar? E eu disse: olha, ou mal ou bem está decidido. Peço imensa desculpa, é um sentimento que eu tenho dentro de mim, e eu sou muito feelings, eu sigo muito feelings, não sei porquê, não me perguntes porquê, sou muito feelings. Então achei que era a altura ideal para fazer alguma coisa de diferente, e se não for agora também já não vou fazer.
6: Sentes que essa janela se abriu no momento certo da tua carreira de treinador?
7: Sem dúvida. Eu ouço, permite-me só dizer isto aqui, esta parte. Eu às vezes eu ouço muito podcasts. Hoje sempre o dia de jogo. Eu viajo muito na Índia, como tu sabes, estou sempre a viajar todas as semanas, estou a apanhar um voo para algures no meio da Índia. E os podcasts e o dia de jogo faz-me companhia em muitas horas de aeroporto e de hotéis e de viagens e etc. E aprendo-se muito com outros treinadores. Eu tiro sempre notas, tenho um livrezinho de notas, tiro sempre notas de tudo. E houve um treinador uma vez que dizia que tudo aquilo que ele fez durante o percurso dele, ele acha que todas as etapas o prepararam para a etapa seguinte. E que tudo aquilo que ele tinha feito anteriormente o ajudava a ser melhor na etapa que iam surgindo. E eu concordo com isso a 1000%, que é exatamente o que acontece na minha vida, que é tudo o que eu fiz anteriormente ajudou-me na minha vida na Índia, na implementação e na integração da Índia.
6: Portanto, eventualmente, até se esse convite tivesse surgido mais cedo, se calhar a tua resposta poderia ter sido diferente, não é?
7: Poderia ter sido diferente, se calhar tinha dito que não, exatamente.
6: Porque eram outros momentos, com outros...
7: Sem dúvida.
6: Com outra experiência.
7: Sem dúvida.
6: O que é que tu fazes em concreto? Qual é que é o papel deste cargo que tu ocupas, que tem um nome pomposo, mas qual é o teu trabalho?
7: Eu como um bom português, é o faz-tudo. aquilo basicamente na Índia, o meu grande objetivo, ou o meu grande papel, é colocar o máximo de miúdos possíveis a jogar basquete na escola, nas escolas, porque isto são acordos que nós temos nas escolas, ok? Onde nós colocamos lá um treinador, e esse treinador é responsável pela dinamização do basquetebol. Em vez das escolas terem educação física, têm basquetebol. Nós colocamos lá o nosso treinador, eu treino os treinadores, eu tenho mais de 200 treinadores na minha alçada em toda a Índia, e temos mais de 1 milhão de atletas a praticar sobre a alçada da NBA Basketball Schools. E basicamente é aumentar a minha base, ok? Melhorar os treinadores, e depois temos, e é isso que eu agora vou só te pedir um minuto para te explicar um bocadinho melhor,
6: claro,
7: esta
6: sim.
7: situação, que é... Que é, nós temos o in-school, que é durante as horas normais de aulas, os miúdos têm 2 horas de basquetebol semanais, ok? E depois nós temos academias que abrem à tarde, da parte da tarde, para quem quiser aprender um bocadinho mais, ok? Vão para as nossas academias, onde nós aí queremos reter talento e dinamizar esse talento.
6: E já quase como se fossem clubes, não é?
7: Exatamente. Então, e quem é que trabalha aí? Trabalham aí os nossos melhores treinadores da zona. Ok, eu nomeei um head coach por cada cidade, para me ajudar, né? Porque eu sozinho não consigo. A Índia, para quem não sabe, é maior que a Europa, portanto, e já chegou eu a ir de manhã apanhar um avião de 3 horas, dar um treino e voltar à noite, portanto é como fosse aqui à Alemanha dar um treino e voltar, portanto é basicamente, muitas vezes faço isso. E então tenho um head coach em cada cidade, nas maiores cidades, não é? Que eles são responsáveis também por fazer o dia-a-dia da coisa, não é? E temos lá um diretor também. E depois, essas academias, onde são geridas com o menor número, ou seja, nós já escolhemos o talento, temos 20 atletas por escalão, no máximo, para ter, e depois temos um modelo de residência, chamamos o Residential Program, basicamente que é os melhores talentos destas academias, nós damos a bolsa de estudo. Pagamos a bolsa de estudo, os miúdos vão para um sítio, 14 miúdos e 14 miúdas, trabalhar sob a alçada do melhor treinador indiano ou um treinador estrangeiro, por acaso estamos a pensar em contratar agora um estrangeiro, onde os miúdos vão para lá. Então qual é o nosso objetivo? O nosso objetivo é encontrar o próximo talento na Índia para poder jogar na WNBA ou na NBA. Porque, eu não sei se vocês têm noção, se isso acontecer... é uma loucura na Índia, porque mediática, né? É uma loucura mediática, porque a Índia, 1.5 bilhões, como temos calculado, pessoas, então é este o meu grande papel.
6: 10% destas pessoas a comprar camisolas desse jogador ou dessa jogadora é uma loucura.
7: Exatamente, é? Exatamente. E eles lá, eu gosto muito de ídolos, gostam muito de ter ídolos, e quando têm ídolos é quase como uma religião. Ainda agora fui dar um treino a uma escola, e a escola decidiu que naquele dia todos os alunos iam ver o treino. Tu sabes quantas pessoas é que eu tive a ver o treino?
6: Fez.
7: 10 mil miúdos.
6: Numa escola?
7: Eu tive 10 mil miúdos à volta, a ver o treino, a bater palmas, a cantar, a fazer a onda. Parecia que eu estava num estádio da NBA, num pavilhão da NBA. 10 mil miúdos. Portanto, ali qualquer coisa... É muito fácil. E agora nós temos um projeto que vamos, eu espero que até o final de 2026 o consiga fazer, que é bater o recorde do mundo, o recorde do Guinness, de miúdos no mesmo sítio a bater uma bola. Espero, já tenho tudo bem encaminhado.
6: Qual é o recorde atual?
7: O atual é, são 7.500 miúdos a bater uma bola. E eu já tenho garantido cerca de mais de 20 mil, portanto.
6: É para bater e para ninguém se aproximar sequer.
7: Para nem os chineses pensarem nisso.
6: Se puseres 20 miúdos a bater uma bola de basquete, são quase, não são tantos, mas são quase 60% ou 70% dos praticantes de basquete em Portugal.
7: Sim,
6: todos.
7: Sim, e eu vou conseguir pôr isso tudo no estádio. É esse o meu foco para 2026. E se em 2026, no final do princípio de 2027, já temos mais ou menos as coisas bem encaminhadas, patrocinador de bolas, já temos também quem nos leva os autocarros, portanto já só falta agora finalizar tudo.
6: Como é que as pessoas de lá, e tu tens uma estrutura muito grande abaixo de ti, não é? Treinadores, miúdos, mas de outras pessoas que também ajudam noutras tarefas, como é que as pessoas de lá veem este português que chegou ali com um cargo muito importante, mas que veio transmitir conhecimentos? Como é que as pessoas te tratam e te recebem e te ouvem?
7: Na Índia, a Índia, para quem não sabe, e sabes que na Índia, se calhar as pessoas têm uma ideia só do lado mau que existe na Índia, mas existe o lado bom da Índia. E o lado bom da Índia são as pessoas são maravilhosas. Eu nunca fui maltratado em nenhum lado. Antes, pelo contrário, portanto, sou recebido quase como um rei, Marajá, como eles costumam me chamar, onde quer que eu vá, as pessoas tratam maravilhosamente bem. Depois engordam-te de propósito, vais a uma escola e a primeira coisa é metem-te numa sala a comer. É a primeira coisa. Levas o chai deles, bolachas, eles dão-te um pequeno almoço que parece, enfim, parece um banquete. É quase um buffet, à la carte, é um buffet autêntico. Então, portanto, eu sou muito bem recebido, As pessoas são maravilhosas. Mas fui recebido sempre com um bocadinho de, por parte dos treinadores, curiosamente, fui recebido com muita reticência. Porquê? Porque eu vim-lhes dar um outro lado do basquetebol que eles não estão habituados. O basquetebol deles ainda está muito, eu vou chamar atrasado, se calhar não é a palavra.
6: Rudimentar,
7: portanto, está ali um bocadinho anos 80, 90 quase, e eles mantêm-se naquilo. E tudo o que é uma nova perspectiva, eles sentem muita reticência. E foi essa reticência que eu senti nos primeiros, e atenção, 2 anos, foi ali uma reticência muito grande por parte deles. Qual é que foi a minha sorte? É que os treinadores que me ouviram ganharam os campeonatos todos da cidade.
6: Olha que bom.
7: Então o que é que os outros disseram? Epá, se calhar temos que seguir aquele conselho, porque este seguir o conselho do coach, estou a ganhar coisas. E agora já tenho uma panóplia maior de treinadores a acreditar, e já sou convidado para muitos clínicos, mesmo de academias privadas, que querem colaborar connosco e promover clínicos para os seus treinadores e para treinadores da cidade.
9: Era isso que eu te ia perguntar, que é, não só sobre isso, mas ainda estando lá e, portanto, continuando à frente do projeto, o que é que tu tens a certeza que portas é que isto te abriu diferentes daquelas que tu tinhas quando eras treinador em Portugal?
7: Opa, olha, a NBA, a NBA é um mundo gigante, não é? Para quem não tem noção, é uma empresa gigante, que eu já entrei em contacto com muita gente do departamento de Nova York, da NBA Nova York, da Ásia, e agora recentemente estive com... O ano passado foi há dois anos com o Ray Allen, o ano passado com o Gary Payton, este ano com o Isaiah Thomas, que tiveram na Índia a promover umas atividades que nós temos lá e temos sempre todos os anos. E isto abre estas portas de ter contacto de pessoas que tu, quando eras miúdo, vias apenas na televisão, e agora estás com eles quase de igual para igual, porque eles colocam-te no mesmo patamar. Não há cá, eu estou aqui e tu estás aqui. Portanto, quando estamos todos ali dentro de campo, somos todos iguais, não é? Por exemplo, o Derek Fisher, o ano passado, que esteve em Mumbai, eu estive a dar um treino com ele e ele vinha ter comigo: coach, o que é que eu faço agora aqui? E eu sei, pá, tens o meu plano de treino e não vais perguntar o que é que eu faço aqui. Quer dizer, ou seja, respeitam-te, tratam-te, independentemente se és português ou não, se és bom naquilo que faz, e eles reconhecem. Os americanos têm esta coisa muito boa, que é reconhecem quem trabalha. Ou seja, quem eles veem que se esforça muito, eles não há cá paninhos quentes, não, chegou ao PT, olha, muito bom trabalho, obrigado.
9: Não interessa de onde és.
7: Exatamente, não interessa se és português, se és espanhol, não interessa.
9: Vamos para uma rubrica divertida.
7: Bora.
9: Chama-se Treino à Porta Fechada.
10: Treino à Porta Fechada.
9: Ok, eu vi num podcast teu, dado na Índia, suponho que foi, acho que foi na Índia, sim, tu respondeste algumas perguntas engraçadas, e eu queria que tu me falasses aqui também da situação mais desconfortável que tu tiveste como treinador.
7: Na Índia.
9: Neste caso vamos falar de Índia. Nesse podcast contaste numa em Portugal, sim, e agora eu quero saber numa que tenhas tido na Índia.
7: Olha, eu tenho uma situação muito engraçada, e que isto até surgiu, originou alguns problemas, e depois que foram retificados e foram esclarecidos. Eu num torneio em Delhi, disseram para eu anunciar o nome dos vencedores de uns passatempos que tivemos nesse torneio. Eram passatempos e depois era o MVP e aquelas coisas todas. Eu disse: tenho a certeza que eu sou horrível com nomes, e os nomes indianos são muito difíceis de serem pronunciados. Epá, e eu tentei, dei o meu melhor, e começo e chamo os nomes, pá, pá, pá, e no final está tudo, fica tudo arrumadinho e tal, vem um pai ter comigo super indignado: e você gozou com os nomes dos indianos, e você não sei o quê. Depois mandou um e-mail para a NBA a queixar-se. Houve, foi um problema que eu fui obrigado, liguei para o senhor e tive que tentar explicar mais calmamente que eu nem quis fazer aquilo à primeira, não quis fazer porque eu sabia que não iria pronunciar bem, e dizer-lhe que de todo não foi a minha, foi de minha intenção gozar com quem quer que seja. Portanto, e ele ficou extremamente indignado. Isto foi uma situação até caricata e algo problemática até.
9: Provavelmente até pronunciaste alguma palavra de uma maneira que, pois, significava outra coisa qualquer.
7: Exatamente.
9: Não é?
7: Exatamente. E então a partir daí também aprendi: nunca mais apresento a ninguém.
9: Em algum momento desta tua estadia na Índia, choraste?
7: Olha, não. Não mesmo. Eu sinto-me um fortunado, sinto-me um sortudo de estar num país que me acolheu maravilhosamente bem. Não é um país fácil, atenção, não vou estar aqui a pôr rosas em todo o lado, porque não é, e nem vou adorar a pílula, porque não é um país fácil, mas é um país que me acolheu muito bem, e eu, num sítio que me acolhem, só tenho gratidão de troca, e a Índia só me ter dado sorrisos, e nunca, até hoje, nunca me deu vontade ou razões para chorar.
9: Se pudesses trazer uma coisa de Portugal para a Índia, que é impossível, não é? O que é que levarias?
7: Pavilhões.
9: Pavilhões.
7: Nós aqui, às vezes, queixamos-nos que não temos pavilhões, então se forem à Índia, é que não há mesmo pavilhões. É tudo jogar cá fora, 42 graus, vamos embora, é hora de treino, e não há ninguém se queixa, e não há cá menininhos a dizer que está muito calor ou a precisa de água. Não, 42 graus, está tudo lá fora. Está a chover, não faz mal. Jogamos na mesma, sem drible.
6: se pudesses trazer da Índia para Portugal?
7: A comida é. Deles é muito boa. É, por isso é que eu já ganhei uns quilinhos a mais, porque a comida deles é muito boa.
6: Já sabes apreciar. Ficaste com alguma mágoa do basquete português?
7: Eu, um bocadinho. Eu acho que o basquetebol português nunca conheceu o Fernando Brás. É o que eu acho. E também não procuraram conhecer. A minha mágoa é essa. Eu vou-te dar um exemplo. Eu, quando fui treinador estes anos todos, pedi várias vezes à Federação para poder assistir àquelas concentrações que existem das seleções e de... pedi mais... todos os anos pedi, acho eu, e nunca obtive sequer uma resposta, nem que sim, nem que não, nem que talvez. Eu acho que a minha maior mágoa foi as pessoas não perceberem um bocadinho que era o Fernando Brás, não quiseram saber que é o Fernando Brás, e eu penso que essa foi a minha maior mágoa do basquetebol português.
6: O que é que pensam os indianos de Portugal?
7: Cristiano Ronaldo. Ponto final. Fazem a mínima ideia onde é que é Portugal. Eles não fazem a mínima ideia o que é Portugal. Diz Cristiano Ronaldo. Ok, já sei onde é que é.
6: Pronto. Problemas com comida. Houve algum?
7: Oi, claro. Eu já tenho o bichinho, né? Já apanhei o bichinho 3 vezes. Ou seja, já comi alguma comidinha estragada. Eu gosto muito... Eu gosto muito de me aventurar às vezes na rua, estupidamente, e eu não recomendo isto a ninguém, e nem faço isto para, às vezes há aqueles influencers que fazem para os reels e para visualizações. Eu faço no escuro, portanto não publicito, arrisco um bocadinho, e já apanhei 3 ou 4 intoxicações alimentares, uma delas deixou-me quase irreconhecível, mas agora já tenho o bicho, portanto está tudo bem. Já não tenho problema nenhum. Também já apanhei o dengue, só assim naquela.
6: Também, pronto, ok.
7: Não já, recomendo.
6: Já, também não recomendo. Já apanhaste tudo por lá, não é?
7: Já faz parte.
6: Olha, Fernando, primeira escolha musical. O que é que tens para nós?
7: Olha, como não podia deixar de ser, uma música indiana, não é? Portanto, no Delhi, dos Bloodwood, é uma rockalhada, portanto, para quem gosta de um bocadinho de heavy metal, rock, e é uma das minhas bandas preferidas, porque também gosto muito de heavy metal e rock, e é uma das minhas bandas preferidas indianas.
6: Vamos para a tua escolha, não é difícil dizer esta, portanto, a escolha do Fernando Brás, Bloodwood com No Delhi.

0: Já caramba, não quero.
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2: Estamos em dia de jogo com o Fernando Brás, diretor técnico da NBA School na Índia. Fernando, tu, a 15 de outubro de 2021, descreves um artigo, ou numa entrevista, onde dizes algo deste género. Todos os clubes deviam ter um treinador profissional como contrato de trabalho. Isto em Portugal. 5 anos depois, e tu lá foste à tua vida, isto continua a não acontecer. Isso tira-te a vontade de voltar para Portugal?
3: Sim, toda a gente me pergunta quando é que eu volto e eu digo eu não quero voltar de uma forma clara e objetiva. Por mil e uma razões, eu dei o tempo que tinha que dar ao basquetebol português. Eu agora sinto que as minhas valências estão a ser bem aproveitadas noutro projeto. E quando temos as pessoas ao nosso lado, contentes com aquilo que estamos a fazer, quando eu lhes digo assim, é pá, se calhar mais um ano e ou dois vou-me embora, eles, não, não, não, não, não, não, não. Fica aqui mais 4, 5, 6, 7, 10 anos. Portanto, quando tu te sentes acarinhado, bem acolhido, e a fazer aquilo que gostas e a darem-te valor àquilo que és, eu não faço intenção de voltar tão cedo. Não quer dizer que eu não volte, mas dificilmente voltarei nos próximos anos.
2: Tu voltas a Portugal anualmente, porque tens o teu projeto dos campos, não
3: Exatamente.
2: falámos disso também, e também podemos falar. Ele surgiu antes de ires para a Índia, portanto, tu
3: 2019.
2: ainda nem fazias ideia que ias para a Índia quando fundas o teu campus de basquete, mas hoje, que não tencionas voltar, serve um bocadinho como um matar-saudades, como um trazer dos teus conhecimentos para um bocadinho, dar um bocadinho aos jovens portugueses.
3: Eu vou-te explicar um bocadinho. Agora nós temos até uma variante que é da viagem aos Estados Unidos, portanto, para participar em torneios da NCAA, certificados pela CAA, onde o grande objetivo é dar palco aos jovens talentos do nosso país, onde eles lá, e já o ano passado, há 2 minutos, conseguiram uma bolsa de estudo, e nós queremos que todos os anos essas ofertas cresçam cada vez mais para os jovens em Portugal. E isto é possível devido à minha relação com americanos, com a NBA, com a NCAA,

0: O ano passado estivemos em Las Vegas, onde todos os anos há a Summer League, e tive lá todos os meus patrões da NBA, estavam lá todos, e acabámos por estar juntos e de partilhar bons momentos de ver jogos, vimos os jogos da NBA, dos New York Knicks, os atuais campeões, que vimos na pré-época. E então este meu background e o meu network ajuda-me depois então a poder ajudar os outros jovens aqui em Portugal e dar-lhes estas oportunidades que eu acho que o basquetebol português e os miúdos merecem.
1: Por isso esse projeto é para manter, independentemente de voltares ou não, não é?
0: Uma das coisas que eu tenho com a NBA, eles sabem disso, é o mês de julho está para eu vir a
1: Reservado.
0: Portugal, está reservado. Portanto, eles podem fazer o que quiserem durante o resto do ano. No mês de julho, eles já sabem que estou aqui em Portugal.
1: Quando não estás no basquetebol, que é raro, o que é que tu estás a fazer?
0: Olha, uma boa questão. Uma boa questão. Eu nem ainda às vezes pergunto-me se não estou a viajar ou não estou a trabalhar. Eu faço sempre qualquer. Eu tenho uma coisa como treinador que é, eu todos os dias vejo ou ouço ou um podcast ou um clínico online sobre qualquer coisa. Todos os dias. E quando eu digo todos os dias, é literalmente todos os dias. Portanto, eu estou sempre a trabalhar mesmo estando em off. E muita gente às vezes diz, pá, estás sempre a trabalhar, estás sempre a tomar ideias. Só que o grande problema é que eu não chamo trabalho. Eu chamo aquilo que eu amo, aquilo que eu gosto e não me pago ainda por cima. E por isso, muito sinceramente, na Índia, a minha vida social não é assim tão grande quanto possa parecer. Porque não a tenho. E sempre que tenho um tempinho, o que é que eu faço? Pego nesses dias e vou conhecer países à volta da Índia, que a Ásia é maravilhosa e cada vez mais me apaixono pela Ásia.
1: E dali também estás perto desses sítios todos,
0: Eu estou a
1: porque nós aqui não
0: uma
1: estamos,
0: hora e
1: não é?
0: meia das Maldivas.
1: Pois.
0: E é mais barato ir às Maldivas que ir passar um fim de semana ao Algarve.
1: Pois. Pois.
0: E é
1: Exato.
0: verdade, eu estive à beira-mar,
1: Exato.
0: eu estive à beira-mar,
1: É.
0: num hotel à beira-mar, e que sai mais barato do que eu ir passar as férias ao Algarve. Maldivas, é só para.
1: É só para ficar. Olha, não é o propósito estar aqui sempre a bater no ceguinho, mas é uma coisa que eu queria perguntar-te também para perceber o teu sentimento. Eu ao preparar esta entrevista, mesmo te conhecendo há algum tempo,
0: Sim.
1: fui ao Google e escrevi Fernando Brás. E quando eu escrevo Fernando Brás no Google, o que aparece é a tua página do Instagram, a tua página do LinkedIn, três vídeos no YouTube. Um que foi dado de uma entrevista dada à RTP, à RTP Internacional, num
0: Sim,
1: programa,
0: sim.
1: e são dois vídeos produzidos pela própria NBA num dos teus trabalhos no, na
0: Sim.
1: escola. E não há mais nada. Como é que é possível um português que trabalha para a maior organização desportiva do mundo,
0: Sim.
1: teve alguns sucessos no basquete português, apesar de ter sido na formação, e que tem um cargo tão importante, não ser falado? Agora vai aparecer mais isto na pesquisa do Google, dia de jogo, não
0: Pois,
1: é? Pronto.
0: vai aparecer aqui. Eu sinceramente, olha, eu nunca pensei, sabes que nós quando trabalhamos, e tu próprio, nós tivemos muita conversa sobre basquete quando éramos mais novos, que agora também
1: Mais
0: estamos
1: novos?
0: velhinhos, não é? Falávamos muito basquete e jogámos muita vez um contra o outro, e foi sempre uma rivalidade saudável, e aquilo que falávamos, os problemas que falávamos há 15 anos, mantém-se agora. E sempre aquilo que nós fazíamos nunca era para nós, e tu sabes disso. Tu davas boleias e eu dava boleias a miúdos, íamos pô-los a casa, porque senão eles não iam ao treino, íamos buscar miúdos para os jogos, depois conduzíamos a carrinha do clube e íamos passar o fim de semana no Algarve, levávamos a carrinha e voltávamos com 1.000 putos na carrinha, etc. Nós fazíamos sempre isto para os outros. E quando o tempo vai passando, tu pensas assim, ok, eu estou a fazer sempre isto para os outros, sempre para os outros, sempre para os outros, e nunca fizemos nada para nós. E quem tem que fazer por nós é quem tutela o nosso basquete. É perceber quem é que são as pessoas que estão a dar a sua vida pelo basquete. Porque nós dávamos a vida pelo basquete, ainda dou a minha vida pelo. Aliás, o basquete é a minha vida. E quando essas pessoas não têm essa atenção, esse foco. É como tu dizes, aparece três ou quatro coisas e nada mais. Eu posso dizer que desde que estou na Índia, fui contactado mais vezes de meios de comunicação indiano. Já dei uma data de entrevistas na Índia, televisões públicas, televisões privadas, podcasts na Índia, etc. E nunca é a primeira em Portugal, é aqui.
1: Se eu não te conhecesse bem, teria sido muito difícil preparar esta entrevista. porque há pouquíssimo ou praticamente nada sobre ti escrito
0: ainda bem, se calhar, bem ou mal.
1: Bem ou mal, mas pronto, não sei. Olha, vamos para a última rubrica. Chama-se Minuto de Compensação.
2: Minuto de Compensação.
1: Aqui vou-te pôr a escolher umas coisinhas.
0: Ok.
1: Ser treinador de equipa ou da academia? Onde, das academias agora que tu tens?
0: De clube dá-te mais pica como treinador, mas eu neste momento acho que o meu papel, onde eu sou mais preciso é nas academias.
1: Qual é que foi o jogo, como treinador, qual é que foi o jogo que tu sonhaste jogar, mas que nunca jogaste?
0: Olha, eu sonhei jogar o jogo 5 de uma final da Liga Feminina.
1: O que é que não pode faltar na tua mala de treino?
0: O apito.
1: Comida portuguesa ou indiana?
0: Ui, portuguesa 1000%, mas toda a comida vegetariana indiana está claramente acima da comida vegetariana portuguesa, neste caso. Mas comida portuguesa, sem dúvida alguma.
1: E o calor, portuguesa ou indiano?
0: Indiano.
1: Os tais 42.
0: Eu apanhei 47 há 3 semanas atrás.
1: O Fernando de hoje ou o Fernando de há 10 anos atrás?
0: Pode ser um misto.
1: Um misto ali a meio do tempo ou um misto das duas pessoas?
0: O misto dos dois. Eu acho que ainda tenho muito do que era de há 10 anos atrás, mas agora a maturidade trouxe-me outras coisas e eu gostava que houvesse um bocadinho das duas. É como estou agora.
1: Olha, estamos quase no fim.
0: Já?
1: Estamos quase, é verdade, já passaram quase 40 minutos. Estamos à conversa.
0: Senhora,
1: tu, se quem for às tuas redes sociais pode ver, e quem te seguir também vai perceber isso, tu estás a ficar conhecido pelo homem que lança bolas de costas no meio campo.
0: É verdade.
1: Aquilo quantas vezes...
0: Não ias perguntar isso.
1: Quantas vezes é que aquilo é ensaiado?
0: Olha, toda a gente pergunta isso. Toda a gente diz, quantas vezes é que tentaste? Eu posso garantir, e os meus treinadores que estão comigo lá ao lado não deixam mentir, eu só faço 3 tentativas no máximo. Se eu não faço as 3, acabou. Amanhã há mais. Portanto, no máximo são sempre 3 tentativas.
1: Isso não está mal.
0: Não, está ótimo.
1: Está ótimo.
0: Eu agora já sou conhecido pelo. Já tenho a signature move, é o lançamento de costas.
1: Quem quiser, vá seguir o Fernando Brás no Instagram, porque vai ver alguns destas obras de arte de lançamentos no meio campo.
0: Em todos os campos que eu visito na Índia, faço questão de tentar marcar um de costas.
1: E eles já estão à espera disso.
0: Muito bem.
1: Disseste-me que o plano não era voltar. Mas às vezes é como aquela chamada de surgiu de um momento para o outro.
0: Sim.
1: Também pode outra coisa surgir de um momento para o outro, e ou as coisas na Índia também não irem pelo caminho que tu,
0: claro,
1: tu planeias para ti. O que é que tu vês nos próximos tempos na tua vida?
0: Olha, eu gostava de me manter na Ásia, tenho um sonho de trabalhar na China. Surgiu essa oportunidade no ano passado, no início agora deste ano, surgiu essa oportunidade, não se concretizou, e não vou estar aqui a ser hipócrita, por questões financeiras, que não se concretizou, não achei que fosse uma boa oportunidade no momento, e também financeira também não era a melhor oportunidade, mas tenho esse sonho de trabalhar na China, e tirando isso não tenho assim qualquer outra... Vivo muito dia a dia, eu não gosto de fazer planos, porque quanto mais planos eu faço, é tudo ao contrário. Então, é viver dia a dia, não faço assim muitos planos. Mas este era um sonho que eu gostava e sei que se vai concretizar. Mais tarde ou mais cedo, sei que vou trabalhar na China.
1: Se pudesses dizer alguma coisa, uma frase ao Fernando Brás de novembro de 21, o que é que tu lhe dirias?
0: Vai sem medo.
1: Última pergunta, antes de nos despedirmos. Quando daqui por... 100 anos, se escrever um livro sobre o basquetebol português ou sobre a NBA, porque em Portugal nunca se lembraram muito de ti, e vier lá um parágrafo sobre ti, o que é que tu gostavas de ver lá escrito? Fernando Brás foi.
0: Isso é uma grande questão. Uma grande questão. Fernando Brás foi. Eu não digo motivo. Inspirador. Acho que inspirador é a palavra que eu gosto de que as outras pessoas tenham para comigo.
1: Antes de te pedir a música, tu tinhas aí alguma coisa aí, né? Que fazes questão de ser no ficar gravado.
0: Tenho,
1: de pedir a música,
0: como é óbvio, não
1: vamos
0: podia,
1: a esse momento.
0: Eu,
1: né?
0: não podia vir da NBA sem dar aqui um casaco.
1: Olha para aquela maravilha.
0: aqui ao meu grande amigo Telmo, que eu sei que vais usar muitas vezes em casa.
1: Não, também posso usar na rua.
0: Quando estiveres a treinar, portanto, eu trouxe aqui um casaquinho da NBA Academy, fica aqui guardadinho. E uma das coisas que só para terminar também, que também é uma novidade e posso dizer...
1: A tua marca de ténis, não é?
0: Exatamente. Assinei um contrato com uma marca que se chama Nivea, que é a maior marca desportiva na Índia, em que eles desenharam eu, juntamente com eles, fizemos um signature shoe, portanto fica um ténis com a minha assinatura, desenhado também por mim, etc. Portanto tem lá o logo FB Fernando Brás e já está à venda no online na Índia, portanto,
1: para todo o mundo, não é? Para quem
0: exatamente,
1: quiser,
0: sim.
1: Encomendar.
0: Exatamente. E é um projeto muito engraçado porque fiz uma data de filmagens em toda a Índia e dormi em sítios que nem te passa pela cabeça para fazer filmagens, com santupéis deste tamanho a dormir no mesmo quarto que eu. Enfim, tenho assim muitas histórias que vai ser para outro, para o episódio 200, quem sabe.
1: Podemos ficar combinados para isso.
0: Fica combinado.
1: Eu tenho a certeza que podíamos estar aqui horas a fio a saber muitas histórias da Índia. Infelizmente temos o tempo reduzido, mas... é o que é, para 200 voltamos aqui com mais histórias da Índia ou da China ou de outro local qualquer, onde tu vás estar. Fernando, segunda escolha musical.
0: Ok, esta é a música que eu mais ouço. Acho que ouço esta música todos os dias, My Hero dos Foo Fighters, que é, se calhar, é a minha música preferida agora neste momento, e ouço todos os dias.
1: É Foo Fighters Hero, que vai ser a música que nos vamos despedir. Fernando, muito obrigado.
0: Obrigado eu aqui. E toda a sorte, e vemo-nos no episódio 200, que eu não me esqueço.
1: É, vamos no episódio 200. Dia de jogo completa 100 episódios. Uma aposta da RTP África que tem como propósito dar a conhecer figuras do desporto lusófono. Atletas, ex-atletas, treinadores, árbitros, dirigentes, comentadores e jornalistas, ídolos de infância, olímpicos e paralímpicos, medalhados, glórias e lendas. Ou simples anónimos de Portugal, Angola, Cabo Verde, Moçambique, Guiné, São Tomé, o Brasil. 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Conhecidos ou desconhecidos, tivemos a oportunidade aqui em Dia de Jogo de ouvir histórias de vidas extraordinárias, o que prova que o desporto é uma forma de viver incomparável e apaixonante. A RTP África fez o que mais nenhum órgão de comunicação social fez. Semanalmente e na primeira pessoa, de forma descontraída e informal, internizámos o trajeto e a carreira de tantos e tantas que nunca tiveram chance de o fazer. É relevante dizer que durante estes 100 episódios recebemos atletas de nível mundial que deram em Dia de Jogo a sua primeira entrevista. E, para nós, na RTP, tem obviamente um misto de tristeza, mas, sobretudo, a certeza de que estamos a contribuir para o propósito do que é uma rádio pública, uma rádio do mundo, fazer verdadeiro serviço público. Dia de Jogo é possível porque teve a visão de quem acreditou no projeto, o Nuno Sardinha, e conta em toda a sua produção com tantas pessoas, no vídeo, no áudio, aos restantes técnicos da RTP, a toda uma logística que é necessária para que tudo aconteça na hora e locais certos. Esses, que não dão voz nem aparecem no vídeo, são tão ou mais importantes para que Dia de Jogo seja um sucesso. Em agosto, ficará com alguns dos melhores episódios como recordação. Nós voltamos em setembro com mais histórias inspiradoras do desporto em língua portuguesa. Eu volto em setembro. Fique bem. Fique com a RTP África.

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7: Seja bem-vindo a mais uma viagem pelas tabelas mundiais e às novidades da semana.
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7: A nossa viagem desta semana até ao Reino Unido tem a bússola apontada ao talento do jovem rapper, orgulhosamente nascido em Manchester, que trocou o trabalho na construção civil para se tornar numa das maiores forças do hip-hop britânico. Falamos de H. Ele está a dar cartas no UK Charts com esta mistura irresistível de R&B, iniciais de Ring My Bell, que vem de 1979 e que se tornou um dos maiores hinos da era disco, na voz de Anita Ward, e que renasce agora com H. R&B, Ring My Bell.
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E arrancamos a escalada até o número 1 no top britânico, em número 3, com a chegada de Billie Jean, de Michael Jackson, do álbum Thriller. Vamos ouvir o single que foi dos mais vendidos do mundo em 1983.

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1: E está de regresso à liderança da tabela britânica a dupla Sam Fender e Olivia Dean com Rain Me In.

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1: O novo fenómeno do top sul-africano chama-se Negita Atui, uma colaboração que junta a magnética voz de Zinex Umalo à produção de Funky Kla e de Lala Tuxin. A nova faixa funde graves do Gincom com o Afro House e já se consolidou como um dos maiores sucessos da música urbana atual de Durban e Joanesburgo, provando que a criatividade sul-africana continua a ditar as tendências que põem todo o continente a dançar. Zinex Umalo, Funky Kla e Dlala Tuxin.
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A faixa Sazisola, que junta o trio Novex, KX NG e Moonlight Africa, perdeu a liderança, desce para número 2 esta semana na tabela da África do Sul.

E o som que não podemos dispensar na tabela da África do Sul é mesmo Everybody Wanna Be In Love, de Calvin Fallow. Sobe do número 3 até o

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1: Young Drone traz o seu novo single, sobe até ao número 3, é nova entrada no Top Nigéria.
0: Número 3.

Nesta viagem transatlântica pelos sons da Nigéria que comandam as pistas e os tops, vamos ouvir mais uma das novidades. Chama-se Treat You Right. Uma colaboração onde o talento emergente de Fola se cruza com a voz da Sabi Girl, a irresistível Ayra Starr. Vamos no Afro R&B? Claro que sim, e com aquele toque sedutor que só o Afrobeats consegue dar. Treat You Right, Fola com Ayra Starr.

o mundo do Afrobeats continua a trazer boas notícias para Asake. Ele continua a ser líder no Top Nigéria com Forgiveness.

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1: Da tabela americana vamos ouvir Gracie Abrams, do álbum The Secret of Us. É uma das trilhas sonoras do Top Billboard, perfeita para uma geração que não tem medo de sentir tudo ao máximo. E é também o som que está a definir o pop dos Estados Unidos e a conquistar os maiores palcos do mundo. Vamos dar play em Gracie Abrams, Hit the Wall.

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1: O sucesso brasileiro não mexe nas minhas gavetas, da dupla Danilo e Davi, consolidou-se como um dos maiores fenómenos do sertanejo nas rádios de todo o país, além de garantir uma presença firme no top 10 nacional da Connect Mix. A faixa, lançada como parte do projeto Aliança Volume 1 ao vivo, está classificada nas principais plataformas de streaming brasileiras. Aqui fica mais um sucesso dançante que chega do Brasil e que deixa uma pegada dançante e um refrão chiclete que avisa: se beijar na boca dela, vai voar cadeira.

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1: Salve, salve, aqui estou eu, Gonçalo Castro, para mais uma edição do Samba Carimbói Maracatu, aqui na RTP África, onde eu semanalmente vou explorando a ginga sonora do Brasil. E hoje não estou sozinho, porque tenho aqui uma mixtape exclusiva feita por Beco Dranov. Ele é um paulista, produtor, disseminador, enfim, uma figura que durante os últimos 30 anos tem mostrado uma série de caminhos da música brasileira. O início começamos com As Águas de Março, não é? Waters of March, aqui no encontro entre Marisa Monte e David Byrne. Faz parte do disco Red Hot and Rio, responsabilidade do Beco Dranov. É ele um dos homens por trás desta linha, destas coletâneas da Red Hot, e que ficaram muito famosas. Mas também tem uma editora, a Zirigboom, que deu a descobrir uma série de nomes, e um deles, Bebel Gilberto, começou lá. E já a seguir vamos ouvir o August Day Song pela Bebel. Logo a seguir, mais à frente, então, a mixtape exclusiva do Beco. Seja então bem-vindo.

0: Abel Gilberto com August Day Song, muito adequado. Portanto, ainda não estamos em agosto, mas este calor já parece. Agora vamos então ouvir a mixtape exclusiva do Beco Dranó, feita para o Samba Carimbó e Maracatu, e teremos aqui uma breve apresentação feita pelo próprio Beco.
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2: Olá, ouvintes do Samba, Carimbó e Maracatu na RTP África. Meu nome é Beco Dranoff, sou um produtor musical brasileiro, radicado em São Paulo, e a convite do querido Gonçalo, fiz uma seleção de música brasileira especial para vocês. Espero que gostem. Escolhi coisas atuais, coisas de um pouquinho tempo atrás, e é um clássico para terminar a seleção. Vamos de Anitta, vamos Alice Caymmi, Baiana System, Elis Regina, Pedro Volta, projetos que vocês já devem ter ouvido falar. Espero que gostem e um abraço forte para todos.

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0: Muito boa tarde, são 6 horas, 5 nos Açores.
1: Os bombeiros franceses falam de um combate de David contra Golias. Em Espanha, as chamas começam a evoluir favoravelmente, dizem as autoridades. Há também um incêndio no sul de Itália que já fez retirar mais de 400 pessoas de barco de várias praias. Incêndios de sexta geração, dizem os especialistas. As chamas tornam-se cada vez mais difíceis de combater.
0: Destaques da informação Antena 1, temas para desenvolvermos já a seguir na edição das 6. Neste final de tarde, no Porto, estão 25 graus, Lisboa com 27, Coimbra 28, Faro agora com 31, no Funchal estão 33, no Funchal estão 23, em Ponta Delgada 22 graus. Jornal das 6, a edição é de Alexandra Sofia Costa.
1: O porta-voz da Federação Nacional dos Bombeiros de França diz que é impossível combater o fogo que está às portas de Bordeaux. Éric Brocardi, em entrevista à agência France Presse, diz que a frente de combate está em constante mudança de posição e está a alastrar-se em todas as direções. É também o que relata o enviado especial da rádio e da televisão pública, Cristiano Costa, nesta região.
2: Nesta região onde nos encontramos, em Gironda, é onde a situação é mais crítica. Ao longo dos últimos minutos tem sido sempre assim, vários carros de bombeiros com muitos operacionais a passar. O céu está pesado, há cinzas pelo ar e as próximas horas vão ser difíceis. As autoridades já alertaram para isso. Recomendam também as pessoas para que não saiam à rua, se assim for possível, uma vez que o ar está pesado, carregado de cinzas, que se mantenham em casa e que estejam atentas, porque que a qualquer momento pode ser necessário a retirada dessas pessoas para sítios mais seguros.
1: Os conselhos das autoridades, o governo francês diz que os residentes nos municípios afetados pelos incêndios em Girona não têm de ir ao trabalho amanhã. Em Espanha, o combate às chamas, quer em Ávila, quer na região de Madrid, estão a evoluir favoravelmente, é o que dizem as autoridades. Ana Romeu, a correspondente da rádio e da televisão pública, está no comando em Ávila.
3: Há de facto melhorias a registar. Segundo as últimas informações da Unidade Militar de Emergência de Espanha, os perímetros que rodeiam os incêndios, quer desta zona onde nos encontramos, na região de Ávila, quer na Comunidade Autónoma de Madrid, alguns desses perímetros estão controlados, não todos, uma vez que os fogos estão ativos e a prioridade continua a ser evitar que as duas frentes se unam numa única linha de fogo. A situação aí seria mais difícil ainda, uma vez que estamos a falar de macroincêndios, grandes incêndios que atingem áreas enormes com temperaturas muito altas, o que dificulta enormemente a extinção destes fogos. Nesta zona também onde nos encontramos, que é o posto avançado de Ávila, onde está o comando que vai, de alguma maneira, pensando a estratégia para esta zona, está também a Força Conjunta de Intervenção Portuguesa, que está sob a alçada deste mando e que estão a trabalhar desde ontem numa linha de 27 quilómetros numa das estradas para evitar precisamente que o fogo passe para o outro lado. Hoje não há notícia nesta região de municípios evacuados, o mesmo não acontece na comunidade valenciana, em Castellón, onde os incêndios continuam por circunscrever, continuam bastante ativos.
1: A preocupação em Espanha está agora virada para a comunidade valenciana, para além de Espanha e França, também agora em Itália.

0: Ali, 400 pessoas foram retiradas por mar devido a um incêndio na região da Apulia, no sul do país. O porta-voz da Guarda Costeira disse que esperava ainda a retirada de mais 300 pessoas por barco. Esta que é a única rota possível para fugir deste incêndio. O resgate envolve 6 embarcações da Guarda Costeira. São sobretudo turistas e banhistas que fogem das praias ao longo da costa e entre Peschici e Vieste, em Gargano. Foi aberta uma escola para acolher quem necessite de um lugar seguro. O incêndio começou numa área rural e alastrou-se até à Baía, encurralando os banhistas nesta cidade do Adriático. Ora, os especialistas falam já em fogos de sexta geração. São incêndios onde a energia que é libertada pelas chamas é cada vez maior. Domingo, Xavier Viegas, do Centro de Estudos sobre Incêndios Florestais, diz que a comunidade científica teve mesmo de criar uma nova escala para medir a energia destes incêndios.
1: Mas há uns quantos que escapam, e esses quantos que escapam tendem a ser dar origem a incêndios, portanto, cada vez mais graves. E aquilo que foi criado na comunidade científica foi uma escala consoante o nível de energia, a quantidade de energia que é libertada pela frente de fogo, se ela, digamos, excede 2, 3, 4 vezes a capacidade de extinção. Naturalmente estamos nos tais incêndios da 2ª, 3ª, 4ª e agora estamos nos de 6ª geração, ou seja, chegamos a ter incêndios que libertam uma energia que é 6 vezes superior àquilo que é a capacidade de extinção.
0: Uma energia muito superior ao normal. Domingo Xavier Viegas explica que incêndios são estes.
1: Talvez as pessoas percebam melhor falar, por exemplo, em alturas de chama. Nós consideramos que um incêndio que tenha chamas maiores, digamos, com um comprimento superior a 10 metros, é difícil ou, digamos, praticamente impossível de atacar diretamente. Mas há incêndios hoje em dia que têm 30, 40, 50, até 100 metros de altura. Portanto, estamos a multiplicar estes valores. É claro que não é todo um incêndio, mas basta que numa parte, na frente principal, durante alguma fase do incêndio, haja esse tipo de energias que se torna, portanto, impossível parar esses fogos.
0: Chamas com quase mais 100 metros, as explicações dos especialistas sobre a perigosidade dos incêndios e porque é que alguns são mais difíceis de controlar. Em Portugal, o calor começa agora a chegar. Hoje as temperaturas já subiram mais 4 graus em algumas zonas do país. Amanhã e depois, todos os distritos, à exceção de Faro, vão estar sob aviso amarelo por causa do calor. As temperaturas podem atingir os 40 graus em Santarém, Beja e Évora. O aviso vigora entre as 9 da manhã de amanhã, segunda-feira, e as 6 da tarde de terça-feira. O meteorologista Bruno Café diz que só lá para quarta-feira que a temperatura volta a descer.
2: A tendência depois é que haja uma descida na quarta e quinta-feira, e depois eu diria que a partir de quinta-feira já não deverá haver distritos com o aviso de tempo quente. Pontualmente, se o Nordeste Transmontano pode manter aqui temperaturas mais elevadas, mas de resto, ou seja, a partir do meio da semana, eu diria que temos as temperaturas mais dentro do que é normal para esta época do ano.
0: Só quinta-feira fica mais fresco, o calor chega em força nos próximos dias a Portugal. A Alemanha fala em atentado terrorista islâmico. Ontem, durante a parada do orgulho LGBT em Berlim, uma pessoa morreu, 29 ficaram feridas, depois de um carro ter chocado com a multidão perto da parada. A polícia está à procura de um jovem com origens libanesas. O chanceler alemão, Friedrich Merz, classificou o ataque de terrorista e disse que a Alemanha vai agora refletir sobre as consequências deste ato.
3: Estes atos têm apenas um objetivo. Eles querem dividir a nossa sociedade, querem minar a nossa liberdade. Nós faremos de tudo para apanhar o responsável o mais rapidamente possível. E vamos pensar sobre consequências. Estes atos extremistas não têm lugar na nossa sociedade. Não vamos permitir que o terrorismo ponha em causa a nossa liberdade. Nós somos mais fortes e nós vamos manter-nos juntos pelo nosso país.
4: Herzlichen Dank für Ihre Aufmerksamkeit.
0: O chanceler alemão diz que estes ataques visam apenas dividir os alemães. O ataque aconteceu ontem à noite, quando uma carrinha embateu contra pessoas reunidas num parque, junto ao percurso do desfile do orgulho LGBT. Provocou a morte de uma pessoa, 29 ficaram feridos, alguns estão em estado crítico, nenhum corre risco de vida. O suspeito é um jovem de 21 anos, um cidadão alemão de origem libanesa. No Estoril Open joga-se por esta hora a final de singulares entre dois jogadores que nunca venceram um título no circuito principal de ténis. Esta é uma partida que está a ser acompanhada pelo jornalista João Gomes Dias, agora em direto.
4: E para já neste primeiro set, 3-2, a vantagem de Luca Vanache, o tenista francês diante de Alexander Bloch da Bélgica. Um jogo muito incaracterístico, uma vez que destes 5 jogos já realizados, o tal 3-2, tivemos sempre quebras de serviço. Algum vento também aqui no corte central acabar por influenciar os servidores e ao cabo de 20 minutos esse 3-2 com vantagem para o gaulês. Pode ser um dia histórico para a França aqui no Estoril Open, uma vez que desta tarde há já a decisão da final, mas na vertente de pares. E aí foram precisamente dois franceses que levaram o melhor, Titouan de Roguet e também Kyrian Jacquet, que venceram os brasileiros Orlando Luz e também Rafael Matos, com os parciais de 7-6, 6-4 e 11-9. Relembro para já a final de singulares, Luca Vanache de França, na frente diante de Alexandre Bloch da Bélgica, com 3-2 no primeiro set. O
0: tenista francês leva assim vantagem nesta final do Open de Estoril.
5: Foi o Jornal das 6, numa edição da jornalista Alexandra Sofia Costa, que está de regresso às 7 da tarde. 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

0: 6:10, boa tarde, bom fim de semana com a Antena 1.
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0: Controlo técnico de emissão de João Carrasco e Leão Matos, eu sou o Paulo Rocha.

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0: The Unforgettable Fire, os U2 a fecharem esta hora das 6 aqui na rádio. Dentro de instantes, as notícias das 7 com o jornalista Alexandre Sofia Costa.
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0: Muito boa tarde, são 7 horas, 6 nos Açores.
2: A polícia alemã diz que abateu o presumível autor do ataque terrorista de ontem na Marcha de Orgulho LGBT em Berlim. Incêndios de sexta geração, dizem os especialistas, onde as chamas se tornam cada vez mais difíceis de combater. No terreno, os bombeiros franceses falam de um combate de David contra Golias.
0: Notícias para desenvolvermos já a seguir no Jornal das 7. A esta hora, Lisboa e Porto estão com 25 graus, Coimbra com 27, Faro 31. Nas ilhas, Funchal e Ponta Delgada estão a esta hora com 22 graus. Jornal das 7, a edição é de Alexandre Sofia Costa.
2: A polícia alemã bateu esta tarde o suspeito do atentado terrorista de ontem na parada de orgulho LGBT em Berlim. Vários jornais alemães dizem que o suspeito, de 21 anos, um cidadão alemão de origem libanesa, foi morto a tiro durante uma operação policial num bairro dos subúrbios da capital. Uma pessoa morreu ontem, 29 ficaram feridas depois de um carro ter chocado com a multidão perto da parada. O chanceler alemão Friedrich Merz já classificou hoje o ataque como um ataque terrorista e disse que a Alemanha vai agora refletir sobre as consequências deste ato.
3: Estes atos têm apenas um objetivo. Eles querem dividir a nossa sociedade, querem minar a nossa liberdade. Nós faremos de tudo para apanhar o responsável o mais rapidamente possível. E vamos pensar sobre consequências. Estes atos extremistas não têm lugar na nossa sociedade. Não vamos permitir que o terrorismo ponha em causa a nossa liberdade. Nós somos mais fortes e nós vamos manter-nos juntos pelo nosso país.
2: O chanceler alemão diz que estes ataques visam apenas dividir os alemães e pediu que o povo não se deixe intimidar. O ataque aconteceu ontem à noite, quando uma carrinha bateu contra pessoas reunidas num parque, junto ao percurso do desfile da marcha LGBT, provocando a morte de uma pessoa e pelo menos 29 feridos. Alguns estão em estado crítico, nenhum corre risco de vida. Já esta tarde, a Comissão Nacional da Juventude Socialista aprovou por unanimidade uma moção de condenação a este ataque e exigiu uma resposta firme ao extremismo na Europa. Para a Juventude Socialista, este atentado não é um episódio isolado, mas sim o resultado trágico e inaceitável do avanço dos discursos de ódio, do extremismo e do combate aos direitos humanos na Europa. No mapa dos incêndios em Portugal, há neste momento dois a requerer atenção, um na região de Coimbra, em Soro, numa zona florestal. No local estão 157 bombeiros, 11 meios aéreos. De acordo com o Comando Subregional da Proteção Civil de Coimbra, não há habitações em risco. Um outro em Mato, na Beira Baixa, em Penamacor, onde estão 133 bombeiros e 2 meios aéreos. Este incêndio já está neste momento em resolução. O porta-voz da Federação Nacional dos Bombeiros de França diz que é impossível combater o fogo que está às portas de Bordeaux. Eric Brocardi, em entrevista à agência France Presse, diz que a frente de combate está em constante mudança de posição, está a alastrar-se em todas as direções. É também o que relata o enviado especial da Rádio e da Televisão Pública, Cristiano Costa, que está nesta região.
4: Nesta região onde nos encontramos, em Gironda, é onde a situação é mais crítica. Ao longo dos últimos minutos tem sido sempre assim, vários carros de bombeiros com muitos operacionais a passar. O céu está pesado, há cinzas pelo ar e as próximas horas vão ser difíceis. As autoridades já alertaram para isso. Recomendam também as pessoas para que não saiam à rua, se assim for possível, uma vez que o ar está pesado, carregado de cinzas, que se mantenham em casa e que estejam atentas, porque a qualquer momento pode ser necessário a retirada dessas pessoas para sítios mais seguros.
2: Os conselhos à à população. O governo francês diz que os residentes nos municípios afetados pelos incêndios em Gironda não têm de trabalhar esta segunda-feira. Em Espanha, o combate às chamas, quer em Ávila, quer na região de Madrid, está a evoluir favoravelmente, é o que dizem as autoridades. Ana Romeu, a correspondente de rádio e da televisão públicas em Espanha, está no comando em Ávila.
5: Há, de facto, melhorias a registar. Segundo as últimas informações da Unidade Militar de Emergência de Espanha, os perímetros que rodeiam os incêndios, quer desta zona onde nos encontramos, na região de Ávila, quer na Comunidade Autónoma de Madrid, alguns desses perímetros estão controlados, não todos, uma vez que os fogos estão ativos e a prioridade continua a ser evitar que as duas frentes se unam numa única linha de fogo. A situação aí seria mais difícil ainda, uma vez que estamos a falar de macroincêndios, grandes incêndios que atingem áreas enormes com temperaturas muito altas, o que dificulta enormemente a extinção destes fogos. Nesta zona também onde nos encontramos, que é o posto avançado de Ávila, onde está o comando que vai, de alguma maneira, pensando a estratégia para esta zona, está também a Força Conjunta de Intervenção Portuguesa, que está sob a alçada deste mando e que estão a trabalhar desde ontem numa linha de 27 quilómetros numa das estradas para evitar precisamente que o fogo passe para o outro lado. Hoje não há notícia nesta região de municípios evacuados, o mesmo não acontece na comunidade valenciana, em Castellón, onde os incêndios continuam por circunscrever, continuam bastante ativos.
2: Preocupação em Espanha está agora virada para a comunidade valenciana. Para além de Espanha e França, também agora em Itália, 400 pessoas foram retiradas por mar devido a um incêndio na região de Puglia, no sul do país. Um porta-voz da Guarda Costeira disse que se esperava ainda a retirada de mais 300 pessoas por barco, nesta que é a única rota possível para a saída da localidade. O resgate envolve 6 embarcações da Guarda Costeira, são sobretudo turistas e banhistas que fogem das praias ao longo da costa entre Pesci e Vieste, em Gargano. São incêndios onde a energia que é libertada pelas chamas é cada vez maior. Um período prolongado seca, vento forte e uma atmosfera mais quente parecem contribuir para estes incêndios que estão agora a acontecer. Domingo Xavier Viegas, do Centro de Estudos sobre Incêndios Florestais, diz que a comunidade científica teve mesmo de criar uma nova escala para medir a energia destes incêndios.
6: Mas há uns quantos que escapam, e esses quantos que escapam tendem a ser dar origem a incêndios, portanto, cada vez mais graves. E aquilo que foi criado na comunidade científica foi uma escala consoante o nível de energia, a quantidade de energia que é libertada pela frente de fogo, se ela, digamos, excede 2, 3, 4 vezes a capacidade de extinção. Naturalmente estamos nos tais incêndios da 2ª, 3ª, 4ª e agora estamos nos de 6ª geração, ou seja, chegamos a ter incêndios que libertam uma energia que é 6 vezes superior àquilo que é a capacidade de extinção.
2: Uma energia 6 vezes maior, as explicações dos especialistas sobre a perigosidade dos incêndios e porque é que alguns são mais difíceis de controlar.
7: Alexandra Sofia Costa, com as notícias na Antena 1, num simultâneo com a RTP, Antena 1 Açores e Madeira, a RTP África e a RTP Mundo. 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
3: 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Se estiver de férias, boas férias.
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5: Olá, sejam bem-vindos. Hoje a 33 rotações por minuto vamos ouvir The Final, o disco de despedida do Zwam, editado em 1986.

Este é The Edge of Heaven e foi a canção que anunciou o fim do Zwam em 1986. Na verdade, era a canção principal de um EP de 4 faixas, que em alguns territórios foi depois declinado em 2 singles, com 2 canções nas faces de cada um deles. E este era também o single que anunciava a edição não só do álbum The Final, uma antologia de despedida contando toda a história, contada naturalmente em 45 rotações por minuto, dos momentos maiores da obra de George Michael e de Andrew Ridley, e também o anúncio para um grande concerto, um concerto que se realizou no estádio do Wembley, completamente lotado. O concerto teve também como título The Final. É por aí que estamos hoje, quando The Final foi o episódio final da obra do Zwam. Ouvimos já The Edge of Heaven, este é Battle Stations.

estamos a recordar os últimos passos do Zwam, The Edge of Heaven e também Battle Station, dois dos temas do tal EP de quatro faixas, o EP The Edge of Heaven, lançado em 1986, e com o EP veio o tal duplo álbum, a dupla antologia, The Final, onde se revisitava todo o percurso desde finais de 1982, muitos jovens então, Andrew Ridley e George Michael, a dar-nos um conjunto de canções que ficaram inevitavelmente fixadas na nossa memória coletiva. Uma delas, e de 1983, era este.

0: Estamos a lembrar os últimos passos do Zoam. Este Club Tropicana vinha do álbum de estreia Fantastic, de 1983, mas foi depois recuperado para a antologia The Final, lançada 3 anos depois, ou seja, em 1996, altura em que também surgiu, e em disco, uma das gravações da digressão na China, que o grupo tinha protagonizado depois da edição do álbum Make It Big. Na verdade, o documento maior desta digressão chinesa foi então lançado no formato de vídeo, cassete vídeo, nunca teve até hoje ainda um lançamento nem em DVD, nem em Blu-ray, nem está disponível nas plataformas de streaming, mas aqui fica o único registro em disco para já lançado desta digressão, Blue ao vivo na China.
1: The next number is a song that's very personal to me. It's called Blue.

Originalmente era um lado B do Zwam e surgiu naquele mesmo EP de que falava há pouco, como uma gravação ao vivo documento da importantíssima digressão chinesa do Zwam. E por esta altura vale a pena lembrar que George Michael aos poucos já estava a tatear o caminho para uma eventual carreira a solo. Tinha lançado em 1984 o single Careless Whisper, que apesar de ter sido como canção composta pelos dois, Andrew Ridgeley e George Michael, foi apresentado em disco como uma canção de George Michael, e depois, no ano de 1986, surgiu um segundo single também a solo de George Michael. Era este, A Different Corner.

Estamos em 1986, agora a sol com George Michael em A Different Corner e agora a seguir com o Wham em mais uma das canções, uma das quatro canções do EP de despedida, todas elas representadas também na compilação da Final. Esta era uma versão de um original dos Was Not Was, chama-se Where Did Our Heart Go?

Estamos a ouvir os momentos finais da obra do Zoama em 1986. Já havia, como aqui referimos, um percurso a lançar-se para que George Michael tivesse o seu caminho em nome próprio, ou seja, a solo, e depois, de facto, deste The Final do Zoama, os singles e os álbuns seguiram-se assinados por George Michael. Houve também um álbum de Andrew Ridgeley, mas passou relativamente longe das intenções. Por isso vamos lembrar o primeiro dos singles de George Michael depois do fim do Zoama. Foi, na verdade, um dueto com Aretha Franklin. Era este I Knew You Were Waiting For Me.

Estamos aqui a ouvir George Michael já solo, mas muito bem acompanhado com Aretha Franklin, I Knew You Were Waiting For Me. De facto, a partir daí, a carreira de George Michael faz-se em nome próprio. Foram raras as vezes que ele decidiu evocar a memória do Zwami. Quando o fazia, era com esta canção. De resto, vamos escutá-la aqui gravada ao vivo no Unplug, que George Michael registou para a MTV em Londres, no 3Mil Studio, em 11 de outubro de 1996, eu estava lá na plateia. Vamos ouvi-lo aqui a cantar e do Zwami este Everything She Wants.

Este é Everything She Wants, foi um dos singles da etapa Make It Big to Zwam, mas aqui na versão apresentada no MTV Unplugged de George Michael em 1996. E agora, e a fechar esta edição de hoje, a 33 rotações por minuto, que lembrou o percurso final da obra conjunta de Andrew Ridgeley com George Michael, vamos lembrar um single de 1985 na sua versão longa. Este é I'm Your Man. Para todos então, boa noite e até de hoje, 8 dias. 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

0: Depois de uma edição de 33 rotações por minuto por Nuno Galopim, hoje dedicada a The Final com o Swam, ouvimos a francesa Zahour Zagazon em Modern Love, o original de David Bowie. As notícias dentro de instantes.
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0: Oito horas no continente e na Madeira, são sete nos Açores. Nas notícias.
2: No sudoeste de França, há uma enorme coluna de fumo a dificultar o combate às chamas nesta edição. Vamos ouvir o responsável pelo contingente português da Proteção Civil, que está a ajudar a conter este gigante incêndio em Gironda. Mais uma volta, mais uma chegada aos Campos Elísios. Pogacar venceu o Tour de França. Também o português Nelson Oliveira bateu um recorde. É o primeiro ciclista a cumprir 24 grandes voltas consecutivas, sem abandonos.
0: Esta hora estão 21 graus no Funchal, estão 22 em Ponta Delgada, 23 no Porto, estão 24 em Lisboa, 25 em Coimbra e 27 em Faro. 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
2: É quase impossível combater as chamas às portas de Bordeus, foi o que disse o porta-voz da Federação Nacional dos Bombeiros de França em declarações à agência France Presse. A frente de combate muda de posição constantemente e alastra-se em todas as direções. A ajudar a conter a frente deste grande incêndio está também um contingente português que tem pela frente uma enorme coluna de fumo a dificultar as operações. O enviado especial da Rádio e Televisão Públicas, Cristiano Costa, está no sudoeste de França, em Gironda, e ouviu há pouco o Alexandre Penha, adjunto de Operações Nacionais da Proteção Civil, que está a coordenar o contingente português em França.
3: Nós temos estado integrados naquilo que é o esforço de extinção dos incêndios das autoridades francesas, especificamente com meios aéreos. Temos estado a trabalhar juntamente com a equipa da Suécia, ou seja, quatro aeronaves em conjunto, que têm sido destacadas para diferentes locais deste grande teatro de operações. Ontem estivemos a trabalhar mais a sul, hoje estivemos a trabalhar mais perto aqui de Bordeaux, e sempre numa lógica de tentar fazer uma contenção da frente de chamas, dando apoio aos bombeiros que estão no terreno.
4: A coluna de fumo, nós podemos perceber, é muito, muito grande, também é muito densa. Isso tem dificultado também, de certa maneira, o vosso trabalho?
3: Sim, a coluna de fumo tem sido uma dificuldade. Ontem acabámos por não fazer a última missão do dia por dificuldade dos pilotos descolarem. Não existia visibilidade, o que condiciona a segurança à descolagem. Portanto, foi uma das razões para não se fazer essa operação. E mesmo hoje de manhã vimos a operação ser retardada no seu início porque o fumo estava denso e, mais uma vez, questões de segurança não permitem estas aeronaves que voam à linha de vista poderem descolar.
2: O fumo a dificultar o combate às chamas em França. O governo francês decidiu, entretanto, dispensar do trabalho amanhã, segunda-feira, os residentes nos municípios afetados pelos incêndios de Gironda. Já em Espanha, nas últimas horas, as chamas parecem estar a ceder ao combate dos bombeiros, tanto em Ávila como na região de Madrid, mas ainda há muitos fatores de risco. Também em Itália, na região de Puglia, no sul do país, 400 pessoas foram retiradas por mar devido a um incêndio e o porta-voz da Guarda Costeira Italiana diz que vão ser retiradas mais 300 pessoas por barco, uma vez que é a única via de fuga possível. O resgate envolve 6 embarcações da Guarda Costeira. São, na maioria, turistas e banhistas que fogem das praias na região do Gargano. Foi aberta uma escola para acolher quem precisa de um lugar seguro. O fogo começou numa área rural e alastrou-se até à baía, encurralando os banhistas nesta cidade do mar Adriático. Os especialistas falam que nestes incêndios, como incêndios de sexta geração, são fogos em que a energia libertada pelas chamas é cada vez maior, como explica Domingos Xavier Viegas, do Centro de Estudos sobre Incêndios Florestais.
5: Talvez as pessoas percebam melhor falar, por exemplo, em alturas de chama. Nós consideramos que um incêndio que tenha chamas maiores, digamos, com um comprimento superior a 10 metros, é difícil ou, digamos, praticamente impossível de atacar diretamente. Mas há incêndios hoje em dia que têm 30, 40, 50, até 100 metros de altura. Portanto, estamos a multiplicar estes valores. É claro que não é todo o incêndio, mas basta que numa parte, na frente principal, durante alguma fase do incêndio, haja esse tipo de energias que se torna, portanto, impossível parar esses fogos.
2: Incêndios cada vez mais perigosos e difíceis de controlar, a seca prolongada, o vento forte e uma atmosfera mais quente parecem estar na origem dos incêndios de Espanha e França. Por cá, nesta altura, existem dois fogos ativos, um na região de Coimbra, em Sor, numa zona florestal. No local estão 237 operacionais e 12 meios aéreos. De acordo com as informações mais recentes da Proteção Civil, não há habitações em risco. Há ainda um outro incêndio que, para já, parece ser de menor dimensão no concelho de Arcos de Valdevez, em São Jorge e Ermelo, um incêndio em zona de mato que começou perto das 6 da tarde e que está a mobilizar 52 operacionais e 4 meios aéreos. O calor por cá já aperta novamente em Portugal continental. As temperaturas subiram hoje mais 4 graus em algumas regiões do país. Esta segunda e terça-feira, todos os distritos vão estar sob aviso amarelo por causa do calor, exceto Faro, calor que vai manter-se até à próxima quarta-feira. Na Alemanha, foi abatido a tiro o homem suspeito do atentado terrorista de ontem na parada do orgulho LGBT em Berlim. De acordo com a imprensa alemã, será um homem de 21 anos, um cidadão alemão de origem libanesa. Ele foi morto pela polícia durante uma operação num dos bairros periféricos da cidade de Berlim. Uma pessoa morreu e 29 ficaram feridas depois de um carro ter avançado contra a multidão perto da parada do orgulho LGBT em Berlim. Agora vamos ao ténis. No Estoril Open joga-se neste momento a final da vertente singulares entre dois jogadores que nunca venceram um torneio no circuito principal. A acompanhar este encontro está o jornalista João Gomes Dias, agora em direto. Olá João, estamos muito perto de conhecer o vencedor ou já há vencedor?
6: Estamos ainda muito perto de conhecer o vencedor, estamos no derradeiro set, o terceiro 5-5 para cada lado, portanto estamos na iminência de conhecer o grande vencedor daqui a poucos minutos, é certo, num encontro que Luca Vanache, o francês, venceu o primeiro set por 6-4, depois Alexander Bloks da Bélgica venceu o segundo set também por 6-4 e temos agora esse 5-5. Há pouco Vanache esteve a servir até para vencer o encontro, mas acabou por não conseguir a sucumbir à pressão, num encontro que nem sempre tem sido bem jogado, vários breaks, também algum vento a prejudicar os servidores. A verdade é que o encontro está, como se diz na gíria, no fio da navalha. A ver, vamos, qual dos dois vai conquistar pela primeira vez um título ATP. Para já, recorde, terceiro e derradeiro set, 5-5 é o resultado.
2: Obrigada, João Gomes Dias, ele que está a acompanhar esta final da vertente de singulares entre dois jogadores que, como ouvimos, nunca venceram um torneio no circuito principal. Os tenistas franceses Roguet e Jacquet conquistaram hoje o torneio de pares do Estoril Open depois de terem derrotado os brasileiros Orlando Luz e Rafael Matos, segundos cabeças de série. Pogacar venceu hoje a volta à França, conquistando o quinto título aos 27 anos. O ciclista esloveno junta-se assim a um grupo restrito de 5 ciclistas com mais vitórias no Tour. Ele conseguiu a 7ª vitória deste ano do World Tour. O português Nelson Oliveira também entra na história. Concluiu a 24ª volta, ou melhor, grande volta, e passa a ser o ciclista com mais grandes voltas concluídas. A volta à França em bicicleta terminou hoje nos Campos Elíseos, em Paris, numa etapa que foi encurtada por causa dos incêndios.
0: E assim demos uma grande volta pelas notícias. Rita Colasso com a informação na Antena 1, num simultâneo com a RTP Antena 1 Açores e Madeira, a RTP África, com a RTP Mundo. 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
0: A continuação de um bom domingo na companhia da Antena 1, a seguir Mesa para Dois.
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0: Nesta emissão hoje recebo um músico que atravessou várias fases da vida e da música portuguesa sempre com autenticidade, fundador dos Íris, já lá vamos dar a conhecer esta banda histórica e de referência na música portuguesa para as gerações mais novas, professor, compositor, sobrevivente, contador de histórias, e se a vida te tivesse levado para outros caminhos, Domingos Caetano, veterinário.
1: Veterinário, é verdade.
0: Senhor doutor veterinário, não é? Olha, vi aí de várias entrevistas que andei aí a buscar na internet, uma das frases que me chamou a atenção foi numa delas que tu disseste: não tem piada nenhuma ser infeliz. Isto pode ser uma bandeira de vida, das várias que tu tens.
1: Completamente, não tem piada nenhuma ser infeliz. É só questão de nós podermos virar o jogo.
0: Sim.
1: E aproveitar a felicidade em todos os sítios, mesmo com pouco. Tens que ser feliz.
0: Muito bem.
1: Porque é a tua vida.
0: Claro, é um belo lema. Mesa para dois, e é por aí que começamos. O que é que trouxeste para o jantar? és natural da Fuzeta, da minha vizinha Fuzeta, já que eu moro em Olhão, e portanto tenho algumas suspeitas sobre o que é que vais pôr sobre a mesa.
1: Um xerém com conquilhas, como de entrada. Uma feijoada de litão.
0: Sim. Explica rapidamente o que é, porque há muita gente que não sabe.
1: O litão, não sei.
0: Nós algarvios sabemos o que é.
1: Está bem, mas o litão é um tubarão pequeno.
0: Sim.
1: Seco. Aquilo é fantástico. É muito bom.
0: É seco e depois é demolhado.
1: Depois
0: é um bocadinho a técnica do bacalhau.
1: Um bocadinho, sim, é demolhado pouco tempo.
0: Feijoada, preferes com feijoada de litão?
1: Com feijoada de litão.
0: Boa.
1: É uma maravilha.
0: Exatamente. É um bocadinho o bacalhau ali da fazenda.
1: Sim.
0: Que é uma comida. Eu acho que agora já se come em mais alturas do ano, mas era muito ligado ao Natal, não é? Tradicionalmente ou não? Ou estou enganado?
1: Não é. Há pessoas que têm a tradição de comer o litão no Natal, mas ali na nossa zona não. O litão era uma comida
0: do
1: dia a dia, porque os pescadores traziam. Além disso, eu lembro-me dos terraços cheios sempre, com muitos litões, tudo a secar.
0: Tudo a secar.
1: Portanto, aquilo era a comida que dava para o ano todo.
0: Uhum.
1: Depois de seco, não estraga, portanto.
0: E era uma maneira até de ter comida na altura em que não era possível ir ao mar, se calhar, e tínhamos ali.
1: E havia muito, um conforto. Havia muito.
0: Se feijoada de litão e mais, o que é que queres pôr mais?
1: Temos a entrada, a feijoada de litão e agora uma sobremesa. Ah, um pudim qualquer, daquele, sabes, aquele tocinho do céu.
0: Tocinho do céu.
1: Bom.
0: És um homem de doces? És um homem goloso ou não?
1: Sou.
0: E és um homem mais de sentar à mesa e comer o que alguém sabedor faz para ti, ou também vais para os meios para o meio dos tachos e das panelas, se for preciso?
1: Ultimamente eu tenho me dedicado à cozinha, tenho estado a aprender. É interessantíssimo. Para mim aquilo é uma ciência fantástica. Uhum. Aprender a dominar os sabores. Às vezes basta uma coisinha de nada e o sabor muda logo.
0: Muda tudo. As técnicas.
1: Então, eu agora aprendi a comer. Aprendi a gostar de comer, da comida, sabes? Saborear. Antigamente nós somos esquisitos. Não comes peixe porque tem espinhas, ou qualquer coisa, não gostas de sopa. Eu agora gosto de tudo.
0: Uhum.
1: Aprendi a saborear as coisas.
0: Cresceste na Fuzeta, continuas lá, não é? A morar.
1: Nasceste. Cresci e continuo lá.
0: E com muitas, muitas atividades, já lá iremos. Mas não me esqueci, que história é essa da veterinária? Querias ser veterinário desde pequenino?
1: Desde pequeno.
0: Ou quando eras pequenino, não é?
1: Sim, até mais ou menos aos 16, 18 anos. O meu objetivo era ser veterinário, porque eu adoro os animais.
0: Sim.
1: E então uma forma de poder tratar deles era ser veterinário.
0: E esse desejo manteve-se até que idade? Mudou muito rapidamente ou ainda...
1: Eu continuo com ele, né? Mas sim, a partir do momento em que aparece, eu tinha 18 anos, 18, 19 anos, quando vem o meu irmão de Angola e traz uma guitarra. Pronto, tudo mudou.
0: Uma guitarra.
1: Uma guitarra.
0: Que guitarra estás a falar de quê? De viola? De clássica?
1: Uma guitarra acústica.
0: Uma guitarra acústica. Sim, porque agora já tens muitas guitarras.
1: Sim,
0: já,
1: sim, sim.
0: Já lá iremos. O teu irmão trouxe-te essa guitarra, era dele e ofereceu-te ou trouxe já como
1: não,
0: prenda para ti?
1: Não, não. O meu irmão tinha um amigo, ele esteve no ultramar.
0: Sim.
1: E um amigo dele que infelizmente numa mina ficou, ao pisar uma mina, ficou e deixou a guitarra. O meu irmão trouxe a guitarra de volta para aqui. E foi essa guitarra que ele trouxe. Ele não sabia tocar, trouxe simplesmente e deixou ali em casa.
0: Ah, E ele não sabia. Mas tu também não sabias, Domingos Caetano.
1: Não.
0: E então, como é que aconteceu essa... Como é que foram esses primeiros momentos de namoro com essa guitarra? Que de repente caiu nos braços.
1: Eu antes já tinha alguma queda para ouvir música. Eu gostava muito de ouvir. As músicas entravam na minha cabeça e davam-me cabo do juízo. E ter uma guitarra... Ou seja, eu tinha o instrumento, o aparelho que me ia dar hipótese de fazer a música que eu ouvia e que eu tanto gostava. E então, quando eu peguei na guitarra, quis logo saber, eu fiquei curiosíssimo em saber o que é que era possível fazer com aquilo. Uma caixa com 6 cordas e
0: tinhas
1: aquilo
0: que
1: para
0: idade,
1: mim
0: mais ou menos?
1: Devia ter 19 anos. Foi já a seguir ao 25 de Abril, para aí em 75.
0: Sim. E tinhas ali um instrumento
1: E
0: que te...
1: tinha ali um instrumento. E isso. A minha paixão pelo instrumento foi por ouvir coisas fantásticas que outros guitarristas faziam. E
0: Sim.
1: eu dizia sempre, eu quero aprender isto.
0: O que é que ouvias nessa altura? Pink Floyd? Eu vi umas notas sobre
1: Olha,
0: isso.
1: espera aí, o que eu ouvia naquela altura, nos meus de 15 anos, 16, 17, 18, até aí,
0: Sim.
1: eu ouvia Emerson, Lake and Palmer, que eu adorava. Yes. Os Yes tinham um tema que era o clap. Tinham aquela guitarrada toda que é o clap. Aquilo deu-me cabo do juízo. Eu queria aprender aquilo. King Crimson, Genesis, tudo o que era rock progressivo, porque tinha arte, tinha aquela arte, aquela complicação de tirar partido do instrumento. A guitarra para mim não veio fazer de mim um artista. Há pessoas que usam a guitarra para, ok, olha só, eu sei tocar, não. Os muitos colegas me dizem, com a guitarra eu posso engatar uma carrada de miúdas. E eu via a guitarra como uma arte, uma coisa fantástica, uma paixão, saber o que isto fazia. E aí, pois foi, deu-me volta à cabeça e a partir daí não houve mais nada a não ser aprender a tocar guitarra.
0: Aprender ainda como um autodidata, não é? Sempre
1: Sempre
0: como
1: como
0: autodidata.
1: autodidata.
0: Aquela tiveste uma primeira banda, não é? Com músicos dali, chamava-se Pop, via-se.
1: Ah, havia uma banda antes.
0: Sim.
1: Na Fuseta havia uma série de músicos. E eu era bastante tímido. E eu com a guitarra, o que é que eu fazia? Eu ia ver os músicos tocarem ali no jardim. Eu punha-me em frente, no banco da frente. Tudo bem. Via, depois ia para casa tentar. Até que um dia lá ganhei coragem, fui falar com eles, que também tocava. E então eles punham uma guitarra na mão e eu não tocava nada, porque não sabia. Mas depois conheci um amigo. Que era fantástica tocar blues. E eu descobri o blues e aquilo foi uma paixão. Porque era fácil de tocar. Eu com 3 acordes fazia uns blues e passava ali horas. Depois, no liceu, conheci aqui em
0: Aqui em
1: Faro,
0: Faro.
1: conheci o João. Ele tocava harmónica. E eu aproveitei a escola, o tempo que eu tenho de escola, para aprender a tocar. Então eu queria era estar a tocar. Eu passava o meu tempo todo a tocar. Eu lembro-me que num dos últimos anos que eu andei aqui no liceu, eu tinha uma disciplina por dia. Mas eu vinha às
0: Uma
1: sete,
0: disciplina
1: uma
0: por dia.
1: disciplina por dia. Eu vinha logo de manhã, ia para o liceu, começava a tocar, e só vinha mesmo quando o liceu fechava, já na última hora. Porque enquanto eu estava ali tinha tempo para estar a tocar. Fora disso eu tinha que ir fazer outras coisas.
0: Boa.
1: E então aproveitava todo. E aparece-me este amigo, o João, que tocava harmónica. Que se começou a juntar a mim e fizemos ali uma dupla fantástica. Nós curtíamos. Eu nem sabia o nome dele, quase no fim do ano é que eu lhe fui perguntar. Parávamos para falar um pouco. Porque de resto nós não falávamos, só tocávamos.
0: Encontravam-se só na música,
1: É
0: só a
1: verdade.
0: tocar juntos. E foi essa, no fundo, a tua primeira banda, não é? Sim, se podemos chamar banda, não é?
1: Sim, se
0: Era um
1: podemos chamar
0: duo, era
1: banda.
0: um duo.
1: Entretanto, depois eu tinha. A primeira banda surge. Com este amigo que tocava guitarra lá na Fuseta. Então depois nós descobrimos um amigo que veio de Angola também, que era o Zé Manel, que tocava bateria e tinha uma casota no quintal e que a mãe nos deixou que nós puséssemos lá a bateria. Depois pedimos emprestado um baixo, que eu nunca tinha tocado baixo, e o outro amigo tocava guitarra. Ou seja, isto foi uma loucura descobrirmos, porque nós íamos para ali de manhã. Eu dizia à minha mãe que ia para a escola e não ia. Eu ia para ali. Tocávamos, tocávamos, tocávamos. Parávamos às vezes para ir almoçar, outra vez parava porque tinha que ir para casa. Mas passámos muitos dias assim de seguida. Porque era a loucura de descobrir.
0: Domingos Caetano, primeira, já que estamos a falar de música, primeira música que nos propões para colocar aqui no meio da conversa, o que
1: olha,
0: é que sugeres?
1: Há um tema que eu adoro, que me faz acordar bem e dá-me uma pica, que é um tema dos Yes, uma banda que eu gosto muito, mas eles têm um tema mais recente que se chama The Calling. The Calling, tem uma batida de bateria, aquilo dá-me cabo do juízo e deixa-me logo feliz para o dia.
0: Então vamos ficar com os Yes aqui a dar-nos cabo do juízo durante os próximos minutos. The Calling.
1: The Calling. The Calling.

0: The Calling, dos Yes. Primeira escolha do Domingos Caetano hoje aqui connosco na Antena 1, nesta mesa para dois. Já pusemos a mesa, já falámos das primeiras músicas pelas quais te deixaste fascinar, da tua guitarra vinda de África e das histórias que contaste do liceu. E eu estava a imaginar que foi nessa altura que tu deves ter percebido: a minha vida é música, não é? O meu futuro passa pela música. Mas isso no, se calhar era uma decisão assim um bocadinho
1: complicada
0: na tua cabeça.
1: Da família.
0: Sim.
1: Então lembro...
0: tínhamos aqui um veterinário e agora a música.
1: Exatamente.
0: Mas,
1: ainda por cima eu
0: ainda
1: tenho
0: por cima naquela época, não é?
1: O meu irmão mais velho era professor. Ok. E é a alegria dos pais, é o orgulho dos pais. O nosso filho é professor. E este aqui vai ser o quê? Toca guitarra. Eu lembro-me uma hora do almoço em que eu venho. Nesta altura já eu tocava em bandas. Penso que até já tocava no Hotel Atlantis. E então acordava tarde. A minha vida era já noturna. E eu lembro-me que saio, venho para o almoço e o meu pai, sabes, chega aquela hora que o pai diz: olha, vem lá aqui juntar-te à mesa que precisamos conversar. Bom, o caso ficou meio entornado e eu lá fui. E pronto, e eles perguntaram-me: o que é que queres fazer da vida? Isso não é vida, ser músico não é vida. Felizmente, o meu irmão interferiu logo e meteu-se pelo meio e fez aquela linda chamada que até hoje eu lhe agradeço, que é: como é que é? Vocês querem ter um filho doutor infeliz ou um músico feliz? O meu pai ainda franziu os olhos ali, o nariz. Mas a minha mãe, é claro, mãe é mãe, e a mãe alinhou logo. E o meu pai não achou bem, mas não disse nada. Os meus pais foram fantásticos. Dentro das condições que eles tinham, eles facilitaram-me tudo. Facilitaram-me a vida. O facto de eu poder continuar a fazer isto que eu gostava, ser músico, com o consentimento deles, foi uma coisa fantástica.
0: E é nessa altura que decides que a tua vida vai passar pela música, que decides também entrar no conservatório de Faro. Tiveste essa consciência? Uma coisa é o meu autodidatismo, outra coisa é levar isto de uma maneira mais séria e aprender ferramentas essenciais.
1: Lógico,
0: não é?
1: Quando eu tive hipótese depois, penso que não me lembro o ano, mas eu
0: sim.
1: Na minha loucura de aprender, portanto, eu queria aprender tudo. E naquela altura não tínhamos o YouTube, não tínhamos nada, não havia ninguém. Havia um guitarrista fantástico de Tavira, que era o Telmo Marroquino, que de vez em quando me dava umas dicas e eu ficava fascinado com aquilo. Mas logo que eu tive hipótese, eu fui trabalhar, fui vender gelados para a ilha, fui trabalhar para a Lota da Fuzeta.
0: Para a ilha, qual ilha? Já? Para a ilha da Fuzeta.
1: Para a ilha da Fuzeta, sim, para a praia. E com o dinheiro eu disse aos meus pais: olha, eu vou para o conservatório porque eu quero aprender oficialmente. E quero aprender mais, não é só para que seja oficial, é porque eu quero aprender, eu quero alimentar-me disso. E assim foi. Fui para o conservatório, depois, já com alguns anos de conservatório, fui ensinar música para o ensino oficial. Fui dar aulas para Lolé e depois para Vila Real. Foi uma experiência fantástica. O ensino é fantástico.
0: Que continuas a ser professor até hoje.
1: Sim, essa função, a função do professor faz parte da minha maneira de ser, que é: eu tenho que distribuir tudo aquilo que sei.
0: Sim, percebo isso.
1: Aquela dificuldade que eu tive em aprender coisas, eu não posso ficar com isso para mim. Há pessoas que querem aprender, eu ensino tudo.
0: Muito bem.
1: Aquilo que eu tenho, eu divido.
0: Onde é que aparecem os Íris? Essa banda que é da tua lavra, que se cola muito a ti, Domingos Caetano.
1: Claro. Logo em 79, no dia 23 de junho de 79, nós fizemos a nossa primeira apresentação. Por incrível que pareça, eu no outro dia dois
0: Mas começaram como uma banda de quê? De garagem?
1: De bares. Bailes.
0: Ai, de bailes.
1: Porque antigamente era impensável. Banda de bares, não é isso?
0: Sim.
1: Não.
0: Muito menos a moda dos DJs e coisas.
1: Claro, não havia nada disso.
0: Sim.
1: A única coisa
0: banda
1: que havia era baile, e haviam músicos que muito bons, haviam muito boas bandas, e eu ficava fascinado com aquilo. Eu ia vê-los, para mim aquilo era um concerto. Eu não ia ao baile, mas não ia dançar, eu ia só ver os músicos. Eu ia a pé da Fuseta à Maragota para ir ver os bailes. Eu ia a pé para Moncarapaz, para Tavira, fosse por onde fosse. Mas eu queria ir ver.
0: Querias ir ver as bandas?
1: Ver as bandas para aprender.
0: Fundas os Íris, não é?
1: Sim,
0: qual,
1: nós...
0: qual foi a formação inicial? Vocês claro. Quem eram?
1: Nós éramos cinco.
0: Sim.
1: Era eu e aquele amigo que me ensinou a tocar blues, o Lugero. Depois tínhamos um outro elemento que já vinha de uma outra banda da Fuseta, portanto tinha material. Nós não tínhamos nada. O outro rapaz tinha os amplificadores e as guitarras, que era o Graciano. Entretanto, o Zeca Repolho, que é um guitarrista fenomenal, ele foi para a tropa. E então a outra banda acabou. E eu fiquei com o material dele e fiz um contrato com ele. Olha, tu deixas-me ficar com o teu material, eu toco, ganho dinheiro, dou-te metade do cachê.
0: Boa, boa.
1: Eu fico com metade e com essa metade eu fui ganhando dinheiro para comprar o meu material.
0: Uhum.
1: Ah, depois comprei a ele. Eu fiquei com aquilo para mim. O baterista era um miúdo pequenino que tinha um jeitaço para tocar e pronto, proporcionou-se e assim foi.
0: E vocês foram percebendo pouco a pouco, Domingos Caetano, que o que vocês faziam, começaram a fazer em palco e em público, que agarrava as pessoas.
1: Era diferente.
0: O que é que vocês faziam primeiro? Se calhar faziam covers primeiro, não é? Com muitas bandas, não é?
1: A
0: e depois começam
1: coisa...
0: a surgir os temas originais com uma marca muito...
1: Olha, o primeiro tema que eu me lembro de ensaiar, a primeira vez que nós nos juntámos, foi na... Ah, não falei do Arthur, que era o teclista.
0: Ah, fala, sim.
1: O Arthur, sim. O Arthur Pacheco. Ele tocava descobrimos que ele tocava teclas, então juntámos-nos. Ainda melhor, o pai dele tinha uma carrinha, que era super importante, conjunto sem carrinha não existe.
0: Exatamente.
1: O pai dele tinha uma carrinha e uma garagem. São os dois fatores importantes para ter uma banda, que é uma garagem e uma carrinha.
0: Claro, claro.
1: Epá, e começámos. O primeiro tema que eu me lembro foi o It's a Heartache, da Bonnie Tyler. It's a heartache. Eu lembro, esse foi o primeiro tema. E
0: cantado por ti.
1: Cantado por mim.
0: Assumidamente foste logo o vocalista da banda. Ou houve outras...
1: Não.
0: Não, então?
1: Eu não fui o... Não, já, no Iris eu depois já fui o vocalista.
0: Sim.
1: Sim. Ali eu já era o cantor principal. Mas antes eu tenho uma história. Antes de nós formarmos os Iris, nós juntávamos, nós tivemos uma banda que nós chamávamos Frágil. Isto é nome.
0: Olá Jorge Palma.
1: E também ao álbum dos Yes.
0: Dos Yes,
1: fãs.
0: Exatamente. Não,
1: porque nós juntávamos para ouvir música e depois imaginávamos na nossa cabeça que éramos artistas e juntávamos uma garagem e íamos fazer aquelas músicas.
0: Sim. E nessa
1: banda época
0: não é? Sim.
1: Nós fomos convidados para ir fazer um baile numa associação que era a Música Nova em Olhão. E nós fomos tocar. Isto foi no final do verão. E tínhamos um cantor. Quando chegava, primeira vez que eu vou tocar, e a sala estava cheia, e era eu que tirava as músicas e assinava o resto do pessoal. Sala cheia, eu fiquei nervosíssimo. E o cantor ainda mais nervoso do que eu, porque o cantor não cantou. Ficou de tal maneira nervoso que não quis cantar. E a sala cheia e eu olhava, se nós não tocamos, vamos apanhar uma caldeirada aqui. E então eu atirei-me a cantar. Mal como tudo. Deve ter sido horrível. Eu lembro-me que no fim do baile, aquilo foi uma matiné, o senhor chamou-nos para ir à direção. E nós fomos todos contentes pensando, vamos ter passagem de ano, isto correu bem. Porque as pessoas dançavam. Mas foi para o senhor dizer, olha, epá, isto foi uma desgraça, o pessoal não gostou, portanto não queremos mais nada com vocês.
0: Que belo começo.
1: Foi muito. Bem.
0: Mas espera, isso ainda foi com outra banda aí. Não,
1: com...
0: não era o Iris.
1: Não era o Iris. Mas
0: e aí
1: entretanto...
0: vocês foram todos para casa e pensar o que é que temos que pensar na nossa vida.
1: Eu tive que começar a cantar.
0: E começaste a cantar.
1: Comecei a cantar e descobri que cantar era uma maravilha. Eu sentia-me bem. Cantar é uma coisa muito. Não é só por dar cá aquela palha que nós cantamos. Sabes, meter... Eu ouvia as músicas e admirava aquela... Sabes, não deves ter músicas em que quando o cantor canta dá aquela nota e aquilo arrepia.
0: Sim, sim, sim, sim.
1: Sabes? E então quando és tu a fazer isso, sou eu a cantar, a pôr a intenção certa naquela nota e saber que as pessoas se arrepiam com isso, que as pessoas gostam, foi uma outra paixão. Então eu tinha agora duas paixões, que era tocar guitarra e cantar.
0: E nessa altura ainda estavas com a guitarra acústica, porque depois chegam guitarras elétricas.
1: Chegam as guitarras elétricas.
0: É nessa fase, então,
1: depois nós começamos a fazer os Íris.
0: Qual é a tua próxima proposta?
1: Olha, o próximo tema que eu tenho é uma paixão que eu descobri ainda antes de tocar, que é a paixão pela música tradicional. Eu tenho uma pancada pela música tradicional.
0: Portuguesa, neste caso, sabes falar português ou mundial?
1: Mundial,
0: sim. Ah, mundial, sim, aquela música de que se liga às raízes.
1: Que não é feita por compositores. O povo é que a faz. Para mim, o maior compositor é o povo. Não tem regras.
0: Sim.
1: É pá, faz coisas maravilhosas. Eu escolhi este tema de uma banda que se chama Still I Span.
0: Banda histórica, grande banda. Histórica.
1: E que virou a minha cabeça, a voz daquela mulher deu cabo de mim. O tema chama-se The Weaver and the Factory Maid. É um tema que musicalmente é um desafio para tocar. Para mim é um sonho tocar aquilo. E depois cantar aquilo é uma maravilha.
0: Boa, boa. The Weaver
1: and the Factory
0: Maid, Still I Span.

0: E vamos retomar esta fio de conversa com a música, porque a música faz parte desde muito cedo do teu dia-a-dia. É dela que vives, é com ela que vives. Aqui sobre os Íris, estavas a contar há pouco dessa tua ascensão a vocalista.
1: É verdade.
0: Começaste a cantar, soubeste que sabia muito bem cantar.
1: Exatamente.
0: Mas criaste um cantor com uma personalidade muito própria, que acabaste por transmitir para a banda, porque os Íris têm uma marca, por exemplo, muito algarvia, com sotaque algarvio, assumidamente.
1: Exatamente.
0: Vocês passaram daquela fase dos covers para uma criação própria. Como é que começa ou como é que se dá esse passo para os originais, digamos assim?
1: É preciso deixar que todo este período nós só gravámos em 95.
0: Sim, sim.
1: Começámos
0: sim.
1: em 79 e só gravámos em 95.
0: Mas já tinha uma espécie de legião de fãs.
1: Tínhamos porque os nossos dias eram sempre acompanhados de loucura. Muito boa disposição.
0: Ah.
1: Boa disposição. Nós queríamos era rir, estar sempre bem dispostos. Sítio onde nós chegávamos, as coisas tinham que estar bem. E hoje ainda sou assim. Para mim, ser feliz em todos os momentos. Esta é a minha chave, é todos os dias. E esta loucura toda foi-nos acompanhando. E houve uma altura que nós depois começámos a atacar o mercado dos bares, então aí aqui em Faro,
0: uhum.
1: Os Arcos, que era um bar famosíssimo de música ao vivo, que só iam lá bandas de alto gabarito. Nós não entrávamos lá, porque não tínhamos ainda aquela... Ainda não tínhamos aquela qualidade. Era duvidoso. Os Íris, que são os Íris, são esse músico do Algarve. Então, mas nós éramos fãs dos Arcos. Nós íamos lá ver as bandas fantásticas. Eu conheci lá músicos fantásticos. Conheci o Tonico Goulart, que é um guitarrista fantástico. Eu falei com ele nesse dia. No outro dia eu já estava na casa dele para ele me ensinar coisas.
0: É um homem do Brasil.
1: É, sim,
0: que agora mora aqui na Algarvio. É também o nosso Algarvio, um grande
1: exatamente.
0: Músico.
1: Exatamente. É para um grande abraço para ele, porque ele foi uma grande inspiração para mim.
0: Vai estar aqui brevemente à conversa.
1: Boa.
0: Comigo. Muito bem. Eu conheci-o muito mais tarde e conheci-o num campo muito diferente com o António Cheinho.
1: Exatamente.
0: Num disco
1: sim,
0: que ele gravou no CCB, mas é um músico de muitas das áreas. Tem trabalhos a solo, Tonico Goulart, fique sem esse
1: eu
0: nome.
1: Eu fiquei fascinado.
0: Belo encontro, sim, sim.
1: O ver as outras bandas tocarem nos bares fazia vontade de querer fazer o mesmo. E então nós entrámos em Faro pelo Jet Bar. Havia um bar onde é agora o bar universitário. Nós entrámos ali no Jet Bar. E a nossa entrada em Faro foi completamente arrasante. Foi uma loucura. As noites passaram a ser uma loucura. Nós começámos por tocar uma noite em Faro. Nós vinhamos, já estávamos tocando no hotel. Nós vínhamos do hotel,
0: sim,
1: saíamos do hotel e vínhamos para aqui.
0: Um ambiente que não devia ter nada
1: completamente
0: a ver com o bar, imagino.
1: Eu lembro-me que depois já nós tocávamos 5 noites por semana.
0: Uau! Isso é obra.
1: É obra e o que fazia aguentar as pessoas é que as noites nunca eram iguais. Porque num dia nós estávamos sóbrios, no outro se calhar nós tínhamos ido jantar e vínhamos mais variados. Eu lembro-me de estar a tocar um dia no Jet Bar e nem conseguir pôr de pé. Eu não bebo.
0: Mas lembras-te?
1: Lembro-me perfeitamente. Eu não bebo.
0: Sim.
1: Não sou. Então qualquer. Eu apanho uma bebedeira muito barata. Qualquer imperial.
0: Qualquer
1: serve para...
0: copinho de medronho.
1: Qualquer. Eu lembro-me naquela noite nós fomos jantar antes e nós chegámos e eu não dava com nada. Eu lembro-me de estar a cantar já debaixo do teclado, estendido no chão, porque eu não me aguentava de pé. Mas toda a gente estava lá e toda a gente. É como se a casa toda tivesse bêbada.

0: Sim.
1: O pessoal de Faro foi simplesmente fantástico. E hoje ainda encontro muita gente que se lembra dessas noites. Foram noites mágicas. Não tenho explicação para aquilo. Eram noites felicíssimas, felizes. Toda a gente feliz da vida. Foram. Depois tivemos o Manel dos Arcos, que nos ia ver e via esta loucura toda que nós fazíamos lá e convidou-nos para ir tocar aos Arcos. E a partir dali, outra vez a mesma história. Um dia, dois dias, três dias e fomos fazendo.
0: Ainda sem disco nessa altura.
1: Ainda sem disco.
0: E portanto o passa-palavra, a força dos
1: Foi.
0: concertos era tão grande que as
1: Exatamente.
0: pessoas
1: Sim,
0: traziam
1: sim, sim.
0: outro amigo.
1: E aí, na brincadeira, na nossa boa disposição, surge a história do homem, aquele moço batendo, exatamente porque é aquele tema do.
0: Ora, conta lá, que é um dos vossos ex-libris, para além
1: Então,
0: de
1: eu
0: outros.
1: tocava o
0: Homem, aquele moço bateu-me, sim.
1: There is a house in New Orleans. They call the run. Tocávamos tantas vezes que um dia, na brincadeira, houve um amigo do Olhão que fez esta história do homem, aquele moço bateu-me. E a partir dali foi só pôr o resto. Portanto, e isto começou a gerar uma loucura nas pessoas e muita gente me dizia, olha, eu acho que tu devias gravar isso, porque um dia destes, isto é um sucesso tão grande aqui, um dia destes tu vais ter
0: Alguém
1: um
0: vai,
1: desgosto, alguém vai
0: sim,
1: gravar.
0: alguém grava, sim.
1: E entretanto, epá, as coisas juntaram-se todas para dar nisto. Nos Arcos começam a aparecer os músicos dos Iron Maiden, com o Steve Harris, o Neil Kay. Os músicos, o Steve e os guitarristas, geralmente eles iam embora mais cedo. Às vezes ficavam ali a falar connosco um pouco, mas quem ficava mais e ficava apaixonado por nós era o Neil Kay, que é outro apaixonado pela música. Ele via a paixão com que nós tocávamos os temas. Nós tocávamos os temas que ele gostava. Tocar o Stairway to Heaven, o sei lá, Black Sabbath, tudo eram temas que ele gostava. E ele ficava ali ao fim, ele e o Manu da Silva, ficavam lá e nós ficávamos, epá, criámos uma amizade. E foi ele que um dia se ofereceu, epá, vamos lá gravar, vamos, vocês têm originais, não têm? Eu disse, sim, temos, mas para mim os originais eram sempre as mesmas músicas que eu fazia e que estavam ali na gaveta. Eu não fazia aquilo porque, ah, agora vê só este original que eu fiz. Não, fazia. Era uma necessidade que eu tinha. Vinham aquelas ideias e eu fazia. E um dia eu mostrei-lhe e ele disse, ah, estava lá uma balada, que a balada chama-se The Feeling of Your Heart, que é um tema que está no segundo álbum dos Iris. Até é em inglês, porque naquela altura nós não cantávamos em português. Não me passava pela cabeça que era possível cantar em português.
0: O chamado rock português ainda estava a chegar
1: Ainda estava
0: também.
1: a chegar. E dava-me aflição cantar em português. Até há temas que estão no primeiro álbum, como o Maldizer, que é cantar em português, e que eu quase que tinha vergonha de os mostrar. Porque não me fazia, sabes, nós temos o nosso ouvido sempre a ouvir em inglês e depois ouvir rock cantado em português. Foi uma coisa completamente nova, foi uma disciplina completamente nova. E continuando, foi este Neil Kay que pegou nos temas, levou-nos ali ao estúdio para gravar umas maquetes
0: Ali onde?
1: aqui em Faro,
0: Em
1: no
0: Faro?
1: João Paulo
0: No
1: e
0: João Paulo.
1: aqui, nesta sala
0: Perto de
1: grande.
0: nós aqui da
1: Não, aqui
0: Antena 1.
1: nesta sala
0: Ah,
1: grande,
0: neste auditório
1: neste
0: aqui.
1: auditório,
0: Sim, sim, sim,
1: eu
0: sim.
1: gravei aqui dois temas, duas maquetes
0: Dos
1: só.
0: Iris.
1: Não tínhamos bateria, o guitarrista fez bateria com duas chocas que havia antigamente, aqueles chinelos de
0: De
1: madeira,
0: madeira, sim.
1: e ele fez a bateria assim. E nós gravámos dois temas aqui. E foi com isso que o Neil Kay foi para Lisboa e foi correr as editoras.
0: Explica só uma coisa, como é que de repente aparecem músicos dos Iron Maiden aqui no bar onde vocês tocavam? Estavam cá de férias, tinham concertos, tinham casa?
1: O Steve Harris morava aqui perto,
0: Ah.
1: em Santa Bárbara de Neches,
0: Sim.
1: e eles vinham sempre, eles adoravam ver bandas a tocar. E eles adoravam nos ver tocar.
0: Boa,
1: Eles
0: muito
1: estavam
0: bem.
1: lá sempre a ver.
0: Muito bem, vieram aprender qualquer coisa. Contigo. Nova música, terceira escolha, o que é que trouxeste?
1: Olha, o terceiro tema, eu escolhi um tema dos Iris, que é,
0: Fizeste muito bem.
1: o resultado já da minha paixão por todas as outras bandas, e é como que um cozido, sabes? Eu pego naqueles elementos todos, ponho e faço a minha comida. É um tema que se chama Meia Culpa. Meia Culpa, e está no álbum Sueste, que é um
0: Sim.
1: álbum que eu gostei muito de fazer. Já foi este dos últimos. em que eu apliquei, gostei, de, pá, a editora deu-nos a liberdade de fazer o que nós quiséssemos. A editora não procurou um hit, não procurou um single. E então, a maior liberdade que os músicos podem ter é fazer aquilo que gostam, sem corrermos atrás de qualquer coisa que seja comercial.
0: Iris, meia culpa.

0: culpa. Iris, hoje com Domingos Caetano, aqui à conversa, a lembrar histórias, algumas das muitas histórias de uma banda. O que é que fazes nesta altura, por estes dias? Os Iris continuam, não é?
1: Os Iris continuam.
0: Continuas a escrever, volta e meia, temos aí temas novos, não é?
1: Sim, sim, olha, em breve...
0: Tens a tua escola, o teu bar na Fuseta.
1: É uma escola, que era o antigo Cinema Topázio. No antigo Cinema Topázio, onde funciona lá a nossa escola. Temos lá uma associação.
0: Não tinha patrocínio de cerveja, pois não?
1: Não. O senhor doou o cinema à Fuseta.
0: Eu sei.
1: E nós estamos lá.
0: É um belo nome, sim.
1: E temos lá a escola, onde formamos montes de alunos. Aquilo é fenomenal, ter aquela gente a tocar.
0: O que é que vocês ensinam? Que instrumentos?
1: Bateria, tudo. Tudo. Há coisas que eu não posso ensinar. Por exemplo, saxofone eu não sei tocar. Eu agora tenho lá o Nicolas, que é meu aluno de saxofone. O que é que eu faço? Ele já tem que saber tocar. Eu vou indicando, vou direcionando. É o monitor que vai levando as pessoas pelo caminho.
0: Sim.
1: Vou-lhe dando algumas luzes. E tem sido muito interessante.
0: Estás com miúdos de que idade até?
1: Qualquer idade.
0: Qualquer idade.
1: Não tem limite. Já temos lá os alunos mais velhos, já dão aulas, porque os alunos são muitos.
0: Tiveste lá um certo aluno, Diogo Pissarra.
1: O Diogo Pissarra, sim.
0: Ah, pronto, então. Claro. Aprender o quê?
1: O Diogo foi para lá aprender a cantar, foi ter aulas.
0: Ah, aprender a cantar, pensei
1: e guitarra. Não,
0: isto.
1: E guitarra também.
0: Guitarra, sim.
1: Sim. Ele tinha aulas de guitarra, eu dava-lhe aulas de guitarra e tínhamos a nossa professora Anita, dava aulas de canto ao Diogo. Foi muito engraçado.
0: Muito bem.
1: Eu descobri há pouco tempo também umas gravações em vídeo do Diogo a cantar lá com os miúdos. Ó. É uma maravilha.
0: Muito bem. E continuas... É no cinema ou noutro espaço que tens um bar?
1: Não,
0: continuas a tocar sempre que há hipótese com...
1: O bar. É um bar lá na Fuseta, que é o Farol.
0: O Farol.
1: E todas as quartas-feiras eu pego nos miúdos e nós vamos tocar.
0: Boa.
1: Desta forma nós também angariamos fundos para as obras lá no cinema, que nós estamos remodelando aquilo.
0: Sim.
1: E ajuda
0: sim.
1: sempre.
0: Portanto, quem nos ouve, faça favor de pôr aí nos
1: à quarta-feira
0: roteiros.
1: Podem ir lá.
0: Sim, como eu costumo dizer aqui, por muitos motivos, o Algarve não é só sol e mar.
1: É verdade.
0: Também tem um farol e também tem íris e tem muitas outras coisas. Antes de fecharmos a conversa, como sempre faço, quero lembrar a quem nos ouviu aqui na rádio que ouviu uma versão ligeiramente mais curta das histórias que o Domingos Caetano aqui trouxe. Podem ouvir a conversa integral com todas as histórias nas nossas redes digitais. Basta irem a RTP Play, procurar por Mesa para Dois. Têm lá a conversa toda.
1: A conversa completa.
0: Completa. Normalmente... nós compartilhamos ou retribuímos com uma música escolhida por nós em relação àquelas que os convidados trazem. Neste caso eu não vou fazer isso. Não combinámos, mas aqui vamos lembrar-nos de repente, ou com o Iris ou sem Iris. Se calhar vamos passar aqui a bandeira. O Atira-te ao Mar continua a ser.
1: Sim, claro que sim.
0: Ai de vocês fazem um concerto e não tocam esse tema.
1: Não, nós temos que tocar sempre. Ou não tem jeito nenhum, vai ir ver os
0: não
1: Rolling Stones.
0: Não tem jeito
1: de ir ver os Rolling Stones e eles não tocarem o I Can't Get No Satisfaction.
0: Exatamente. Só que nesta altura o Atira-te ao Mar já tem não sei quantas versões. Como é que é agora isso em palco? Como é que vocês fazem isso?
1: Geralmente
0: é quase uma jam session às vezes.
1: Sim. Aquilo, nós não precisamos ensaiar aquilo sai sempre na altura.
0: Claro. E não falámos nisso também. Claro que, como acontece com estas bandas que já têm uma história grande, como os Iris, já há várias gerações de Iris.
1: Já há muitas gerações.
0: Ainda, estás tu na formação inicial?
1: Eu
0: mais
1: sou
0: alguém?
1: Sou o único.
0: Sou o único
1: mesmo.
0: Sim.
1: A maior parte de alguns já faleceram. Mas a maior parte do pessoal seguiu outro caminho depois.
0: Claro.
1: Porque isto de ser músico em Portugal não é fácil.
0: Acredito.
1: Não é fácil, não.
0: Muito bem.
1: Preciso ter a cabeça muito avariada para poder fazer isto.
0: Mas a luta continua.
1: A luta continua sempre. Claro.
0: Domingos, um abraço.
1: Um abraço, pessoal.
0: Um abraço.

0: 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São 9 horas no continente e na Madeira, são 8 nos Açores. Nas notícias.
1: Em França, o fogo já obrigou mais de 200 mil pessoas a sair de casa em Bordeaux. Nesta edição, vamos ao Centro de Exposições, onde centenas de pessoas se preparam agora para passar a noite. Final de singulares do Estoril Open, o francês Luca Vanache conquistou hoje o primeiro título de sempre no circuito ATP.
0: Esta hora o Funchal está com 20 graus, estão 22 em Ponta Delgada, Porto e Coimbra, estão 23 em Lisboa e 26 em Faro. Notícias na Antena 1 às 9, com Rita Colasso.
1: Em Gironda, no sudoeste de França, perto de Bordeaux, o fogo já consumiu 42 mil hectares. 220 mil pessoas já foram obrigadas a sair de casa. Muitas estão no centro de exposições de Bordeaux. Numa altura em que as chamas ainda estão longe de estarem controladas, o enviado especial da

0: RTP, Cristiano Costa, está neste local de Bordeus, onde os pavilhões estão cheios de pessoas obrigadas a fugir à fúria das chamas.
1: No centro de exposições de Bordeus há pavilhões cheios de gente que agora se prepara para passar aqui a noite. O chão está coberto de camas, quase todas já ocupadas, por quem teve de abandonar as habitações devido à proximidade das chamas, que ainda estão longe de ficarem controladas. No pavilhão onde me encontro estão aqui mais de 2.000 pessoas. Há voluntários a distribuir cobertores e almofadas, há mesas com comida, algumas crianças estão ainda a brincar, mas também existe a angústia de quem não sabe quando poderá voltar a casa. Quem saiu tão cedo não poderá voltar, pelo menos foi esse o aviso deixado esta tarde pela Presidente da Região de Gironda, até o incêndio estar controlado, e para já não há previsão de que isso aconteça, ninguém poderá voltar às suas localidades, entretanto já evacuadas. Nos próximos dias prevê-se uma nova onda de calor que está a preocupar as autoridades francesas, o tempo seco e quente poderá dificultar ainda mais o combate às chamas, que já destruíram pelo menos 140 casas. Segunda-feira, amanhã, está prevista uma reunião urgente do governo francês, vai ser presidida pelo presidente Macron para avaliar a situação e adaptar a resposta aos incêndios. O fogo já queimou mais de 40 mil hectares de terreno, está agora a cerca de 20 quilómetros de Bordeus, mas para já uma evacuação em massa está fora dos planos das autoridades francesas.
0: O governo francês decidiu, entretanto, dispensar do trabalho amanhã, segunda-feira, os residentes nos municípios afetados pelos incêndios de Gironda. Por outro lado, mais calmo está o incêndio da zona da Córcega, um incêndio que consumiu 160 hectares. Apesar das condições de vento desfavoráveis, os bombeiros conseguiram conter o avanço das chamas com 130 profissionais no terreno, apoiados por dois aviões Pelican e um helicóptero bombardeiro pesado de água. Em Espanha, nas últimas horas, as chamas parecem estar a ceder ao combate dos bombeiros, tanto em Ávila como na região de Madrid, mas ainda há muitos fatores de risco, como nos conta a correspondente Ana Romeu.
2: Há novidades de melhorias significativas. Parece quase impossível quando ouvimos falar dessa área ardida, 50 mil hectares, de facto a maior área dizimada pelos fogos na história recente de Espanha, mas aquilo que nos dizem é que, de facto, os trabalhos dos bombeiros, também das aeronaves, acabaram por dar algum alento no combate a estes fogos. Portanto, este perímetro, não só aqui da zona de Ávila, mas também do perímetro que está em Madrid, na Comunidade de Madrid, e deixa-me dizer-te que até agora há êxito no sentido em que as duas frentes não estão unidas, portanto essa era a grande preocupação, além de, obviamente, proteger as pessoas e os núcleos populacionais. Dizia eu então que se pode dizer que essas frentes, não todas, estão controladas. Portanto, é essa a indicação que temos e, se tudo correr pelo melhor, porque normalmente durante a noite, com as temperaturas a baixarem significativamente e sem os ventos fortes que estavam previstos, ou que pelo menos foram os ventos, e é sempre o maior inimigo dos incêndios saber para que lado sopram, portanto, há indicação de que estão os bombeiros a trabalhar no bom caminho.
0: Situação mais calma em Ávila, Espanha, mas sempre a olhar por cima do ombro. Também em Itália, na região de Puglia, no sul do país, 400 pessoas foram retiradas por mar devido a um incêndio. Um porta-voz da Guarda Costeira italiana diz esperar a retirada de mais 300 pessoas por barco, uma vez que é a única via de fuga possível. O resgate envolve 6 embarcações da Guarda Costeira. São, na maioria, turistas e banhistas que fogem das praias na região do Gárgano. Foi aberta, entretanto, uma escola para acolher quem precisa de um lugar seguro. O fogo começou numa área rural e alastrou-se até à Baía, encurralando os banhistas nesta cidade do mar Adriático. Por cá, nesta altura, há um fogo que mobiliza mais de 100 operacionais na região de Coimbra, em Soure, numa zona florestal. No local estão 231 operacionais. terminais e agora 4 meios aéreos. Estavam 12 há uma hora, a noite está agora a cair, mas de acordo com a Proteção Civil não há casas em risco. A Agência Portuguesa do Ambiente desaconselha a ida a banhos na praia de Anjeiras Sul, em Matosinhos, no distrito do Porto, devido à contaminação microbiológica. Isto de acordo com a informação que vem na agência Lusa, que viu a página de internet da APA e este aviso para não tomar banho naquela praia do distrito do Porto. A APA refere que a medida restritiva deve-se à existência de contaminação microbiológica. Portanto, banhos desaconselhados na praia de Anjeiras Sul, em Matosinhos. Estoril Open, o francês Luca Vanache conquistou hoje o seu primeiro título no circuito ATP, depois de vencer o belga Alexander Blok, quarto cabeça de série. A assistir a esta partida esteve o repórter João Gomes Dias.
3: Foram precisas mais de 2 horas e 20 minutos, mas o tão desejado título foi mesmo para o jogador de 22 anos, com os parciais de 6-4, 4-6 e 7-5. Vanache venceu o belga Alexander Blok e voltou a ser feliz em Portugal, onde já tinha vencido, mas no circuito secundário. Foi um curso extraordinário ao longo de todo o torneio. Vanache ultrapassou jogadores credenciados como Carreño Busta e Andrei Rublev, dando ainda mais mérito a esta primeira conquista agora a nível ATP. De resto, foi um domingo em grande para a França, aqui no Clube de Ténis do Estoril, uma vez que a final de pares também foi conquistada por dois gauleses, a dupla Kyrian Jacquet e Tito Androguet. Venceu os brasileiros Rafael Matos e Orlando Luz com 11-9 no Super Tiebreak. Foram dias de muito ténis aqui, em mais uma edição de Estoril Open, que no próximo ano vai regressar novamente no mês de julho.
0: O primeiro título ATP para o francês Luca Vanache, conquistado na final do Estoril Open em ténis. Pogacar venceu hoje a volta à França, conquistou o 5º título aos 27 anos. O ciclista esloveno vai juntar-se a um grupo restrito de 5 ciclistas com mais vitórias no Tour. Ele que conseguiu a 7ª vitória deste ano do World Tour. O português Nelson Oliveira também entra na história, concluiu a sua 24ª grande volta e passa a ser o ciclista com mais grandes voltas concluídas. A volta à França em bicicleta terminou hoje nos Campos Elíseos, em Paris, numa etapa que teve de ser encurtada por causa dos incêndios que estão a atingir este país.
4: Rita Colasso com as notícias na Antena 1, num simultâneo com a RTP Antena 1 Açores e Madeira, a RTP África e a RTP Mundo. Toda a informação disponível em noticias.rtp.pt. Nove horas, 9 minutos. Continuação de um bom serão de domingo, um bom início de semana. Se está de férias, boas férias.
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4: Abrimos a hora com Post Malone em Circles. Depois há Memória Antena 1 para os heróis do mar de Pedro Paulo Gonçalves e Rui Pregal da Cunha. Esteves sem metafísica logo a seguir.

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0: Este é o som de domingo à noite na Antena 1. Mystical Magical, o som de Benson Boone. Já a seguir, Rita com os usados de qualidade e Ricardo Ribeiro com Ana Moura. Bom domingo connosco.
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0: Esta é a música de Amy Curl na Antena 1 com o seu encanto. Daqui a pouco ouvimos Do Cabo do Mundo em Foi Por Ela, com a contribuição de Luca Argel, e ainda A Primeira Noite Sem Ti pelo meio, algumas sugestões nossas. Para agora, este Bad Liar é o som dos Imagine Dragons.
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A primeira noite sem ti. Este é o som de António Manuel Ribeiro e dos seus UHF. Mais atrás, o projeto do Cabo do Mundo foi por ela o original de Fausto Bordal Dias, ali assim com Luca Argel. Mais perto das 10, Joana Espadinha com Salvador Sobral, depois João Só e Tiago Nogueira. Bom domingo connosco.

0: Quase no fecho desta hora na Antena 1, ao som dos Police em Spirits in the Material World. E agora Caetano Veloso.
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0: A luz de Tieta ao vivo por Caetano Veloso. Vamos sair para as notícias na Antena 1, depois das 11, há de olhos bem fechados com o Rui Alves de Sousa.
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0: Dez horas no continente e na Madeira, são 9 nos Açores e nas notícias.
2: Os incêndios de França já obrigaram milhares de pessoas a saírem de casa só na região de Bordeaux. Foram mais de 200, 220 mil que fogem de um incêndio que já consumiu mais de 42 mil hectares.
0: Esta hora estão 19 graus na cidade do Funchal, 21 em Ponta Delgada e em Coimbra. No Porto estão 22, em Lisboa também com 22, Faro está com 26. Notícias na Antena 1, às 10, com Rita Colasso.
2: Em Gironda, no sudoeste de França, perto de Bordeaux, o fogo já consumiu 42 mil hectares. 220 mil pessoas já foram obrigadas a sair de casa. Muitas estão no centro de exposição de Bordeaux. Numa altura em que as chamas ainda estão longe de estarem controladas, o enviado especial da RTP, Cristiano Costa, passou pelos pavilhões onde centenas de pessoas vão passar, pelo menos esta noite.
3: No centro de exposições de Bordeaux há pavilhões cheios de gente que agora se prepara para passar aqui a noite. O chão está coberto de camas, quase todas já ocupadas, por quem teve de abandonar as habitações devido à proximidade das chamas que ainda estão longe de ficarem controladas. No pavilhão onde me encontro estão aqui mais de 2 mil pessoas. Há voluntários a distribuir cobertores e almofadas, há mesas com comida, algumas crianças estão ainda a brincar, mas também existe a angústia de quem não sabe quando poderá voltar a casa. Quem saiu tão cedo não poderá voltar, pelo menos foi esse o aviso deixado esta tarde pela presidente da região de Gironda, até o incêndio estar controlado, e para já não há previsão de que isso aconteça, ninguém poderá voltar às suas localidades, entretanto já evacuadas. Nos próximos dias prevê-se uma nova onda de calor que está a preocupar as autoridades francesas. O tempo seco e quente poderá dificultar ainda mais o combate às chamas, que já destruíram pelo menos 140 casas. Segunda-feira, amanhã, está prevista uma reunião urgente do governo francês. Vai ser presidida pelo presidente Macron para avaliar a situação e adaptar a resposta aos incêndios. O fogo já queimou mais de 40 mil hectares de terreno. Está agora a cerca de 20 quilómetros de Bordeaux, mas para já uma evacuação em massa está fora dos planos das autoridades francesas.
2: E os residentes nos municípios afetados pelos incêndios de Gironda estão dispensados de irem amanhã ao trabalho, uma dispensa dada pelo governo francês. Já em Espanha, nas últimas horas, as chamas parecem estar a ceder ao combate dos bombeiros, tanto em Ávila como na região de Madrid, mas ainda há muitos fatores de risco, como nos conta a correspondente Ana Romeu.
4: Há novidades de melhorias significativas, parece quase impossível quando ouvimos falar dessa área ardida, 50 mil hectares, de facto a maior área dizimada pelos fogos na história recente de Espanha, mas aquilo que nos dizem é que de facto os trabalhos dos bombeiros, também das aeronaves, acabaram por dar algum alento no combate a estes fogos. Portanto, este perímetro, não só aqui da zona de Ávila, mas também do perímetro que está em Madrid, na comunidade de Madrid, e deixa-me dizer-te que até agora há êxito no sentido em que as duas frentes não estão unidas, portanto essa era a grande preocupação, além de, obviamente, proteger as pessoas e os núcleos populacionais. Dizia eu então que se pode dizer que essas frentes, não todas, estão controladas. Portanto, é essa a indicação que temos, e se tudo correr pelo melhor, porque normalmente durante a noite, com as temperaturas a baixarem significativamente e sem os ventos fortes que estavam previstos, ou que pelo menos foram os ventos, e é sempre o maior inimigo dos incêndios saber para que lado sopram, portanto há indicação de que estão os bombeiros a trabalhar no bom caminho.
2: Situação mais calma em Ávila, na região espanhola de Ávila. Também em Itália, na região de Puglia, no sul do país, 400 pessoas foram retiradas do mar, aliás, por mar, devido a um incêndio. Um porta-voz da guarda costeira italiana diz esperar a retirada ainda de mais 300 pessoas por barco, uma vez que é a única via de fuga possível. O resgate envolve 6 embarcações da guarda costeira, embarcações que vão então levar, na maioria, turistas e banhistas que estão na zona das praias da região do Gargano. Por cá, nesta altura, há um fogo que mobiliza mais de 100 operacionais na região de Coimbra, em Sor, na zona de Samuel, numa zona florestal. No local estão, a esta hora, 224 operacionais, mas, de acordo com a Proteção Civil, não há casas em risco. Em Aveiro, Estarreja, na localidade de Pardelhó, foi dado também há pouco o primeiro alerta de um incêndio. Há também outro de pequena dimensão em Viana do Castelo, na localidade de Alvarães. Estoril Open, o francês Luca Vanache conquistou hoje o seu primeiro título no circuito ATP, depois de vencer o belga Alexander Blok, o quarto cabeça de série. O repórter João Gomes Dias assistiu a esta partida.
5: Foram precisas mais de 2 horas e 20 minutos, mas o tão desejado título foi mesmo para o jogador de 22 anos, com os parciais de 6-4, 4-6 e 7-5. Vanache venceu o belga Alexander Blok e voltou a ser feliz em Portugal, onde já tinha vencido, mas no circuito secundário. Foi um percurso extraordinário ao longo de todo o torneio. Vanache ultrapassou jogadores credenciados, como Carreño Busta e André Rublev, dando ainda mais mérito a esta primeira conquista, agora a nível ATP. De resto, foi um domingo em grande para a França, aqui no clube de ténis do Estoril, uma vez que a final de pares também foi conquistada por 2 gauleses, a dupla Kyrian Jacquet e Tito Androguet venceu os brasileiros Rafael Matos e Orlando Luz com 11-9 no super tie-break. Foram dias de muito ténis aqui, em mais uma edição de Estoril Open, que no próximo ano vai regressar novamente no mês de julho.
2: Primeiro título ATP para o francês Luca Vanache, conquistado na final do Estoril Open em ténis. Pogacar venceu hoje a Volta à França, conquistou o 5º título aos 27 anos e junta-se a um grupo restrito de 5 ciclistas que têm mais vitórias no Tour. Ele conseguiu a 7ª vitória deste ano do World Tour. O português Nelson Oliveira também entrou para a história, concluiu a sua 24ª grande volta e passa a ser o ciclista com mais grandes voltas concluídas. A Volta à França em bicicleta terminou hoje nos Campos Elíseos e, tal como já tinha acontecido noutras etapas, a etapa de hoje também foi encurtada por causa dos incêndios.
0: 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São 10 horas 8 minutos, a continuação de um bom domingo, um bom início de semana. Se está de férias, boas férias, leve-nos consigo. Primeiro entrar, David Fonseca, traz-nos Nada a Perder. Depois, recordamos uma das marcas fundamentais da carreira dos Everything But The Girl Missing, e vai haver ainda o dueto Nena com Joana Almeirante. João Carrasco e Herberto Quaresma nesta emissão nacional da Antena 1. Venha daí até à meia-noite.

Um clássico dos Everything But The Girl, este Missing, noite de domingo na Antena 1. Vamos continuar com a música até perto das 11. Hoje, um dos destaques da emissão da Antena 1 é, naturalmente, mais uma edição de Olhos Bem Fechados com o Rui Alves de Sousa, que vai chegar logo depois das notícias no topo da hora. Mulher dos Teus Sonhos, Nena e Joana Almeirante.

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sequência de duas. Vieram do Brasil, primeiro o Silva em Mais Raro, e esta é a cor da música de Djavan. Lilás, um dos maiores êxitos da carreira do músico brasileiro. Djavan, que vai estar em Lisboa dia 11 de outubro deste 2026, naturalmente, na Mel Arena, vai trazer a bagagem uma série de canções inesquecíveis para os portugueses. E agora, a canção A Ausente, Carminho, depois Entre Aspas.

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9: E agora na Antena 1, Evil Woman, uma das canções que encontramos no alinhamento do álbum Dance Macabre, os Duran Duran.

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estamos cada vez mais perto das 11 na Antena 1. Ouvimos Paulo de Carvalho aqui neste Voa e na companhia de Bossa e Si atrás. A passagem do inverno não dura tanto quanto parece por Mafalda Veiga. Depois das notícias das 11, voltamos a sublinhar a passagem aqui assim de mais um episódio de Olhos Bem Fechados com o Rui Alves de Sousa. Feeling So Nice. Este é Maru. Depois há um clássico dos R.E.M. para ouvir.

Feeling So Nice, Maru na Antena 1. Emissão de domingo à noite na Rádio Clica Portugal, com votos de um bom início de semana connosco. E o prometido é devido. Antes das notícias, recuperamos uma memória, uma das marcas fundamentais na carreira dos americanos R.E.M., Michael Stipe e companhia sonora, aqui assim, em 1987. The One I Love era então uma das canções principais do quinto álbum de estúdio dos R.E.M.

0: The One I Love, os R.E.M. na Antena 1.
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0: Horas nos Açores, aliás 11 horas no continente e na Madeira, 10 horas nos Açores. E nas notícias?
2: Situação em França continua muito desfavorável. O ministro do Interior disse esta noite que o país está a combater 30 a 40 fogos em simultâneo. A situação de Gironda em Bordeaux é mais preocupante, com 220 mil pessoas forçadas a abandonarem as suas casas.
0: Temperaturas a esta hora, 19 graus no Funchal, 20 em Ponta Delgada e em Coimbra, estão 21 graus no Porto e em Lisboa, 25 em Faro. Notícias na Antena 1, a edição das 11, com Rita Palacio.
2: Em França, as autoridades estão a combater diariamente e em simultâneo 30 a 40 incêndios. Foi o que disse o ministro do Interior esta noite ao canal francês France 2. Ele sublinhou nesta entrevista que a frente dos incêndios na região de Gironda continua muito desfavorável. Este sábado, o porta-voz da Federação Nacional dos Bombeiros de França chegou mesmo a dizer à France Presse que é quase impossível combater as chamas às portas de Bordeaux. A frente de combate muda de posição constantemente e em todas as direções. O enviado especial da Rádio e Televisão Públicas, Cristiano Costa, está nesta região. Ele ouviu Alexandre Penha, o adjunto de Operações Nacionais de Proteção Civil, que está a coordenar a ajuda do contingente português em França.
3: Nós temos estado integrados naquilo que é o esforço de extinção dos incêndios das autoridades francesas, especificamente com meios aéreos. Temos estado a trabalhar juntamente com a equipa da Suécia, ou seja, 4 aeronaves em conjunto, que têm sido destacadas para diferentes locais deste grande teatro de operações. Ontem estivemos a trabalhar mais a sul, hoje estivemos a trabalhar mais perto aqui de Bordeaux, e sempre numa lógica de tentar fazer uma contenção da frente de chamas, dando apoio aos bombeiros que estão no terreno.
4: A coluna de fumo, nós podemos perceber, é muito, muito grande, também é muito densa. Isso tem dificultado também, de certa maneira, o vosso trabalho?
3: Sim, a coluna de fumo tem sido uma dificuldade. Ontem acabámos por não fazer a última missão do dia por dificuldade dos pilotos descolarem. Não existia visibilidade, o que condiciona a segurança à descolagem. Portanto, foi uma das razões para não se fazer essa operação. E mesmo hoje de manhã vimos a operação ser retardada no seu início porque o fumo estava denso e, mais uma vez, questões de segurança não permitem estas aeronaves que voam à linha de vista poderem descolar.
2: Situação muito difícil em França. Só nesta região de Bordeaux, 220 mil pessoas foram obrigadas a sair de casa e o incêndio já consumiu 42 mil hectares. Em Espanha, apesar de todas as frentes do incêndio de Ávila estarem agora contidas, ainda há focos ativos. O primeiro-ministro Pedro Sánchez já disse que espera horas difíceis. Ele vai deslocar-se esta segunda-feira à zona de Castellón, perto de Valência, onde o fogo fez uma primeira vítima mortal ontem, sábado. Já o incêndio de Ávila, perto de Madrid, é o maior da história recente do país. 25 mil hectares devastados e 60 mil pessoas obrigadas a sair de casa. E a esta hora, em Portugal continental, há 3 fogos ativos a mobilizar meios em Aveiro, Ponte de Lima e Sor. De acordo com dados da Proteção Civil, o de Sor, na localidade de Samuel, começou pouco depois das 5 da tarde e continua a ter no terreno mais de 200 operacionais. Na região de Aveiro está um incêndio numa zona de mato, na zona de Vessada, na freguesia de Requeixo, um fogo que começou há pouco mais de uma hora. No combate às chamas estão mobilizados 26 operacionais e 7 veículos. É um efetivo de combate semelhante ao incêndio de Ribeira, em Ponte de Lima, que também começou perto das 9:30 da noite. O presidente norte-americano, Donald Trump, anunciou hoje o arranque de uma iniciativa para eliminar todos os vestígios de ideologia marxista das dezenas de museus, bibliotecas e coleções educativas que compõem o Instituto Smithsonian. Ele justificou esta ação citando o relatório de um grupo de reflexão evangélico e ultraconservador criado durante a administração Reagan. Por ordem do líder norte-americano, os museus Smithsonian devem exibir um aviso a informar os visitantes sobre as conclusões do relatório como pré-requisito para a instalação de exposições temporárias dedicadas a corrigir informações imprecisas. O Instituto Smithsonian é o maior complexo de museus, educação e investigação do mundo na área da natureza, história e património. Não há espaço para mais turistas. Foi com esta frase de ordem que dezenas de milhares de pessoas se manifestaram este domingo em Palma de Maiorca. 25 mil, de acordo com a polícia, 70 mil, de acordo com a organização da plataforma Menos Turismo, Mais Vida. Os manifestantes dizem que em Maiorca não há mais espaço para carros, para mais hotéis ou mais turistas e que Palma de Maiorca enfrenta uma crise habitacional sem precedentes, com mais de 105 mil casas a serem usadas para fins turísticos, sejam legais ou ilegais. O francês Luca Vanache conquistou o Estoril Open em ténis, foi o primeiro título do jogador francês no circuito principal, após uma final que só ficou resolvida em 3 sets e que foi acompanhada pelo repórter João Gomes Dias.
5: Foram precisas mais de 2 horas e 20 minutos, mas o tão desejado título foi mesmo para o jogador de 22 anos. Com os parciais de 6-4, 4-6 e 7-5, Vanache venceu o belga Alexander Bloks e voltou a ser feliz em Portugal, onde já tinha vencido, mas no circuito secundário.
6: Eu adoro jogar aqui. Não sei porquê, mas jogo sempre bem em Portugal. Foi aqui que ganhei o primeiro Challenge e consegui o meu primeiro triunfo e agora também um título no circuito principal. Gosto mesmo de jogar neste país e acredito que vou continuar a vir.
5: Foi um percurso extraordinário ao longo de todo o torneio. Vanache deixou para trás jogadores mais credenciados, como Carreño Busta e Andrei Rublev, dando ainda mais mérito a esta primeira conquista a nível ATP.
6: Não estava à espera de ganhar o título esta semana. Pensei jogo a jogo e consegui grandes exibições durante toda a semana. Estou muito feliz e, sobretudo, orgulhoso com este primeiro torneio. Agora vou desfrutar.
5: Foi um domingo em grande para a França, aqui no Clube de Ténis do Estoril, uma vez que a final de pares também foi conquistada por dois gauleses, a dupla Kyrian Jacquet e Tito Androguet, venceu os brasileiros Rafael Matos e Orlando Luz com 11-9 no Super Tiebreak. Cai o pano sobre a edição de 2026 do Estoril Open. O torneio regressa em 2027 e novamente no mês de julho.
2: Repórter João Gomes Dias, no último dia de competição do Estoril Open.
0: Rita Colasso, as notícias na Antena 1, num simultâneo com a RTP Antena 1, Açores e Madeira, a RTP África e a RTP Mundo. 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
0: 11 horas 10 minutos. Aliás, 11 horas 9 minutos. A seguir, na Rádio Coliga Portugal, de olhos bem fechados, Portugal. Rui Alves de Sousa.
10: É hora de mais uma viagem pelos sons do cinema. Já sabem, têm de ficar de olhos bem fechados. Eu sou o Rui Alves de Sousa e hoje volto a trazer uma salada de frutas cinematográfica, vários temas, várias geografias aqui em jogo nesta viagem que começa agora e começa nos anos 80, em 1987, com um dos vários filmes de Sylvester Stallone desse período. Não é talvez dos mais lembrados ou celebrados, o Lutador Over the Top, realizado por Menahem Golan, um dos homens da Canon, responsável por muitos filmes ao qual associamos ou aos quais associamos a palavra chunga, mas também algumas coisas bastante interessantes pelo meio. Este é capaz de não ser dos melhores filmes da Canon, mas teve uma banda sonora que pelo menos é muito anos 80, de um senhor que também é muito associado a essa década, Giorgio Moroder. É com o instrumental da banda sonora do Lutador que começamos a viagem de hoje.

E depois de começarmos nos anos 80, rumamos uns anos mais para a frente, para 95, e um filme premiado que apresentou um cenário de faz de conta. Underground era uma vez um país, um dos filmes mais celebrados de Emir Kusturica, aqui com um homem a prolongar a Segunda Guerra Mundial para seu próprio proveito e para poder manter várias pessoas encerradas numa cave. É uma comédia delirante do melhor que Kusturica fez e que tem um dos seus destaques na banda sonora de Goran Bregovic.

Como já é habitual nestas viagens, andamos para trás e para a frente no tempo e agora ainda vamos mais para trás do que os anos 80, que foi o que marcou o início da viagem de hoje. Vamos até 1967 para Flint, Perigo Supremo, In Like Flint, um filme de Gordon Douglas, em que o grande James Coburn assume o papel de um agente secreto. O filme não ficou para a história, mas teve uma boa banda sonora de Jerry Goldsmith.

0: Também temos filmes muito recentes neste cardápio de bandas sonoras. Um filme de 2025 que por cá estreou este ano, mas que fala de um dos grandes do teatro e do cinema franceses.
1: Qu'est-ce que tu veux, Marcel?
2: Je veux pas que tu écrives n'importe quoi sur nous, parce que partout où tu es allé, je suis allé.
0: Marcel e Monsieur Pagnol, filme de Sylvain Chomet que retrata a vida e a obra de Marcel Pagnol, não é o melhor filme de Chomet, que ficou conhecido no cinema de animação por Belleville Rendez-vous e O Mágico, mas é um filme interessante, pelo menos para quem quiser conhecer a vida de Marcel Pagnol. Teve, sem sombra de dúvidas, uma ótima banda sonora. A autoria foi de Stefano Bolani.

De 2025 passamos para 1980. Ennio Morricone é um nome que dispensa apresentações e muitos filmes valem a pena só por terem banda sonora do mestre da música para cinema, mas este filme parece-me mais interessante do que só apenas pela música. Não ouvi, chama-se Un Sacco Bello, um filme de e com Carlo Verdone a ser várias personagens, uma comédia bem ao estilo das comédias italianas, a ser uma sátira à sociedade e também a vários tipos de italianos. Não vi o filme, mas descobri-o graças à banda sonora de Morricone. É com ela

0: Já sabem que quando chegamos sensivelmente a meio da viagem, ficamos um bocadinho mais melancólicos e o caminho até aqui também se foi construindo. O tema que se segue é de um filme de 1979 que se chama Ten, no original. Uma Mulher de Sonho foi o subtítulo que recebeu em Portugal, uma comédia escrita e realizada por Blake Edwards.
1: I like different music for different things. 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
2: What do you like to do to Prokofiev?
0: É um filme que descobri há uns dias, foi um autêntico marco nas bilheteiras de 1979, não só por ter Dudley Moore a passar por uma crise da meia-idade, um filme que tornou a crise de meia-idade até mainstream, mas também porque apresentou Bo Derek e um certo penteado, aquelas coisas que ela punha no cabelo, e também o bolero de Ravel, que nunca mais ninguém ouviu da mesma forma. Não vamos ficar com o bolero, mas sim com o tema que pontuou o filme aqui na sua versão instrumental, Song from Ten, It's Easy to Say. O autor é um recorrente do cinema de Blake Edwards, o grande Henry Mancini.

Estamos de olhos bem fechados a viajar pelos sons do cinema. Estivemos agora com Henry Mancini, o tema para 10, Uma Mulher de Sonho, um tema retirado mesmo de uma edição em vinil. Voltamos ao cinema italiano com uma comédia que também não conheço, a não ser pela banda sonora. O filme não é tido em muito boa conta, mas a banda sonora sim, é Top Crack, um filme que tem dois criminosos a raptarem um grande produtor para conseguirem atingir os seus fins. Um filme protagonizado por Gastone Mochin e o britânico Terry Thomas. Era recorrente no cinema italiano ter estrelas inglesas nas suas produções. Este filme, realizado por Mário Russo, que teve uma ótima banda sonora de Gianni Marchetti.

0: E não é a primeira vez que temos cinema de animação na viagem de hoje. Agora vamos até 1977.
1: You always did need an audience, you sap. 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I wanna show you a trick mother showed me when you weren't around.
0: Wizards é um dos filmes charneira de Ralph Bakshi, um pioneiro do cinema de animação, com alguns filmes bastante controversos na sua carreira, no seu currículo. Esta é uma saga de fantasia vendida para toda a família, mas é difícil pensar que as crianças podem ver este filme. Pelo menos foi o que eu pensei quando o vi há uns dias, e teve uma ótima banda sonora de Andrew Belling.

apesar de já ter terminado, ainda estamos sob o signo do Mundial de Futebol e o próximo filme também faz pensar em futebol. É de 1983, um documentário de Tom Glegg que se chama Golé. É um retrato do Mundial de 82, que aconteceu em Espanha, tem a voz de Sean Connery e contou com uma banda sonora de Rick Wakeman.

Vamos ao último instrumental de hoje. Não é um filme fácil e é também de animação, como dois outros cujas bandas sonoras passaram pela viagem de hoje. Chama-se O Túmulo dos Pirilampos, um filme do japonês Isao Takahata, um dos ex-libris da filmografia dos estúdios Ghibli, uma história sobre a guerra, sobre duas crianças a tentarem sobreviver no Japão da Segunda Guerra Mundial. Começa logo de uma forma forte, é que este certo que ouvimos, temos o protagonista masculino, o rapaz, a apontar a data em que morreu. Portanto, é o seu fantasma que conta a história assombrosa dele e da sua irmã nos escombros do Japão. A música de Michio Mamiya ajuda a que este filme seja daquelas experiências que podem demolir uma pessoa à primeira, à segunda e à terceira vez. É um dos grandes filmes de animação.

E fecho a viagem de hoje com uma canção, e é mais um filme de animação. Hoje tivemos alguns, não foram poucos, bastantes, citando aquela senhora de um dos momentos mais emblemáticos da televisão portuguesa. Não foram poucos os filmes de animação desta viagem pelos sons do cinema. Há um Toy Story 5 aí pelos cinemas. Eu quero acreditar que tudo devia ter ficado pelo terceiro filme. Fechava com chave de ouro a história de Woody e Buzz Lightyear e os restantes brinquedos. Ainda vi o quarto filme, mas concordo com Quentin Tarantino. Isto devia ter-se ficado pelo terceiro filme, mesmo que haja muita gente que me esteja a dizer que o quinto filme vale a pena. Eu fico-me pelo terceiro então, que foi realizado por Lee Unkrich, e Randy Newman esteve desde o primeiro filme associado à mitologia Toy Story e fez uma canção original para este terceiro filme que se chama We Belong Together. É assim que nos despedimos, a pensar na amizade, nestes brinquedos que ganham vida e no poder da imaginação. Até à próxima!

0: Últimos instantes de mais uma edição de Olhos Bem Fechados com o Rui Alves de Sousa. Além da imaginação.
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0: Notícias no topo da hora com Rita Colasso. Ela já aqui está. Se está, estás. Portanto, vamos a isso. Faltam 20 segundos para o topo do ar.
2: Vamos embora.
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0: Meia-noite no continente e na Madeira, são 11 horas nos Açores e nas notícias.
1: Em defesa do ensino superior artístico, o Ministro da Educação vai receber esta segunda-feira uma carta aberta assinada por mais de 1000 pessoas que pedem que a prática profissional e artística seja reconhecida como qualificação plena para a docência.
0: Esta hora estão 19 graus em Coimbra, 18 no Funchal, 20 em Lisboa e em Ponta Delgada, 21 no Porto, estão 25 em Faro. As notícias na Antena 1 com Rita Colasso.
1: Mais de 1000 pessoas, entre artistas, estudantes e ex-ministros, assinaram uma carta aberta ao Ministro da Educação em defesa do ensino superior artístico, para que os profissionais do setor possam continuar a orientar mestrados e a coordenar cursos. A jornalista Sandy Gageiro já leu esta carta.
2: Os subscritores sublinham que o futuro do ensino superior não é um assunto apenas de escolas e de docentes, diz respeito a todo o país e à sociedade em geral. Quem fica a perder são os alunos e também a dignidade destes profissionais, sublinha José Moreira, presidente do Sindicato Nacional do Ensino Superior.
3: Estão em risco de perder alguns dos seus excelentes professores, os artistas que selecionam nestas escolas e outros especialistas, porque vão ser completamente desvalorizados com a passagem precipitada destas escolas para ensino universitário.
2: A carta realça que nenhum grau académico por si só garante a experiência que as melhores escolas de arte europeias sempre souberam integrar. José Moreira recorre a um exemplo.
3: Uma das pessoas que assina a carta é o tão conhecido artista Vils, há outros artistas, e o Vils, por exemplo, não poderá dar a sua contribuição para nos mestrados, ou não poderá, imagino que ele era contratado numa destas escolas como professor do ensino politécnico, e não poderá continuar no ensino universitário porque não tem o grau de doutoramento.
2: Em causa está a proposta do Governo de revisão do regime jurídico dos graus e diplomas do ensino superior, que prevê que os orientadores de mestrado e doutoramento têm de estar integrados em unidades de investigação e desenvolvimento com classificação mínima de bom, muito bom ou excelente, dependendo do grau académico.
3: Nós estamos a pôr em causa não só o ensino artístico, mas como também, eu sou dirigente sindical, a dignidade das pessoas que têm ao longo destes anos trabalhado duramente nestas escolas.
2: A carta é entregue esta segunda-feira. Os subscritores esperam que a prática profissional e artística seja reconhecida como qualificação plena para a docência.
1: Vils, Pedro Cabrita Reis, Clara Andermatt e ex-ministros da Cultura estão entre os mais de 1000 signatários. A carta vai ser entregue ao ministro Fernando Alexandre esta segunda-feira. Em França, mais 9 bombeiros ficaram feridos, elevando para 84 o total de feridos desde o início do incêndio, de acordo com a Câmara de Gironda, que assegurou ainda que não há vítimas registadas entre a população. Mais de 200 mil pessoas foram forçadas a sair de casa. Foi aberto um centro de acolhimento com capacidade para 1.500 camas no Parque de Exposições de Bordeaux. As autoridades afirmam que não vai ser possível regressar às localidades evacuadas antes do fogo estar controlado. Atualmente há 12 centros de acolhimento abertos, distribuídos por 9 municípios. O enviado especial da RTP à região de Gironda, Cristiano Costa, passou pelo Parque de Exposições de Bordeaux, onde já estão centenas de pessoas.
4: No Centro de Exposições de Bordeaux há pavilhões cheios de gente que agora se prepara para passar aqui a noite. O chão está coberto de camas, quase todas já ocupadas, por quem teve de abandonar as habitações devido à proximidade das chamas, que ainda estão longe de ficarem controladas. No pavilhão onde me encontro, estão aqui mais de 2 mil pessoas. Há voluntários a distribuir cobertores e almofadas, há mesas com comida, algumas crianças estão ainda a brincar, mas também existe a angústia de quem não sabe quando poderá voltar a casa. Quem saiu tão cedo não poderá voltar, pelo menos foi esse o aviso deixado esta tarde pela presidente da região de Gironda, até o incêndio estar controlado, e para já não há previsão de que isso aconteça, ninguém poderá voltar às suas localidades, entretanto já evacuadas. Nos próximos dias prevê-se uma nova onda de calor que está a preocupar as autoridades francesas. O tempo seco e quente poderá dificultar ainda mais o combate às chamas, que já destruíram pelo menos 120 1.040 casas. Segunda-feira, amanhã, está prevista uma reunião urgente do governo francês. Vai ser presidida pelo presidente Macron para avaliar a situação e adaptar a resposta aos incêndios. O fogo já queimou mais de 40 mil hectares de terreno. Está agora a cerca de 20 quilómetros de Bordeaux, mas para já uma evacuação em massa está fora dos planos das autoridades francesas.
1: Em França, as autoridades estão a combater diariamente em simultâneo 30 a 40 incêndios, foi o que disse esta noite o ministro do Interior francês ao canal France 2. Ele sublinhou nessa entrevista que a frente dos incêndios na região de Gironda continua muito desfavorável. Em Espanha, apesar de todas as frentes do incêndio de Ávila estarem agora contidas, ainda há focos ativos. O primeiro-ministro Pedro Sánchez já disse que se esperam horas difíceis. Ele vai esta segunda-feira à zona de Castellón, perto de Valência, onde o fogo fez uma primeira vítima mortal. Este sábado, o incêndio de Ávila, perto de Madrid, é o maior da história recente do país, com 25 mil hectares devastados e 60 mil pessoas obrigadas a sair de casa. E a esta hora, em Portugal continental, o incêndio de Soro, na localidade de Samuel, já está dominado. Um fogo que começou pouco depois das 5 da tarde e que, apesar disso, continua a ter no terreno mais de 200 operacionais. Outro incêndio ativo a esta hora é em Ribeira, em Ponte Lima, que começou perto das 9h30 da noite e que na última hora subiu o efetivo de 26 para 45 operacionais e 11 veículos no combate às chamas, um incêndio em zona de mato. Na Alemanha foi abatido a tiro o homem suspeito do atentado terrorista de ontem, de sábado, na parada do orgulho LGBT em Berlim. De acordo com a imprensa alemã, será um homem de 21 anos, um cidadão alemão de origem libanesa. Ele foi morto pela polícia durante uma operação este domingo num dos bairros periféricos da cidade de Berlim. No sábado, uma pessoa morreu e 29 ficaram feridas depois de um carro ter avançado contra a multidão perto da parada do orgulho LGBT em Berlim. O presidente norte-americano anunciou o arranque de uma iniciativa para eliminar todos os vestígios de ideologia marxista das dezenas de museus, bibliotecas e coleções educativas que compõem o Instituto Smithsonian. Justificou o presidente esta ação citando o relatório de um grupo de reflexão evangélico e ultraconservador criado durante a administração Reagan. Por ordem do líder norte-americano, os museus Smithsonian devem exibir um aviso aos visitantes sobre as conclusões deste relatório como pré-requisito para a instalação de exposições temporárias que vão servir, diz o presidente, para corrigir informações imprecisas. O Instituto Smithsonian é o maior complexo de museus, educação e investigação do mundo na área da natureza, história e património. Estoril Open, o francês Luca Vanache conquistou este domingo o primeiro título no circuito ATP, o primeiro título da carreira deste tenista francês, depois de vencer o belga Alexander Blok, o quarto cabeça de série. A assistir a esta partida esteve o repórter João Gomes Dias.
5: Foram precisas mais de 2 horas e 20 minutos, mas o tão desejado título foi mesmo para o jogador de 22 anos. Com os parciais de 6-4, 4-6 e 7-5, Vanache venceu o belga Alexander Blok e voltou a ser feliz em Portugal, onde já tinha vencido, mas no circuito secundário.
6: Eu adoro jogar aqui. Não sei porquê, mas jogo sempre bem em Portugal. Foi aqui que ganhei o primeiro Challenge e consegui o meu primeiro triunfo e agora também um título no circuito principal. Gosto mesmo de jogar neste país e acredito que vou continuar a vir.
5: Foi um percurso extraordinário ao longo de todo o torneio. Vanache deixou para trás jogadores mais credenciados, como Carreño Busta e Andrei Rublev, dando ainda mais mérito a esta primeira conquista a nível ATP.
6: Não estava à espera de ganhar o título esta semana, Pensei jogo a jogo e consegui grandes exibições durante toda a semana. Estou muito feliz e, sobretudo, orgulhoso com este primeiro torneio. Agora vou desfrutar.
5: Foi um domingo em grande para a França, aqui no Clube de Ténis do Estoril, uma vez que a final de pares também foi conquistada por dois gauleses, a dupla Kyrian Jacquet e Tito Androguet, venceu os brasileiros Rafael Matos e Orlando Luz com 11-9 no Super Tiebreak. Cai o pano sobre a edição de 2026 do Estoril Open. O torneio regressa em 2027 e novamente no mês de julho.
1: Primeiro título ATP para o francês Luca Vanache, conquistado na final do Estoril Open. Pogacar venceu hoje a volta à França, conquistando o quinto título aos 27 anos e juntando-se ao restrito grupo de ciclistas com mais vitórias no Tour, a sua sétima vitória este ano no World Tour. O português Nelson Oliveira também fez história, completou a 24ª grande volta, tornando-se o ciclista com mais grandes voltas concluídas. A prova terminou nos Campos Elíseos, em Paris, numa etapa encurtada devido aos incêndios.
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1: Bem-vindos a mais um debate africano. Hoje vamos centrar muita da nossa análise nos caminhos e descaminhos da política dentro e fora da África. Vamos olhar para os espaços do diálogo inclusivo em Moçambique e para São Tomé, que foi a eleições e onde se falou muito também de diálogo e unidade nacional. Os casos de Francisco Carvalho em Cabo Verde e de Marine Le Pen em França são também temas, mas para o nosso podcast. Para discutir todas estas questões, como é habitual, Tony Checa, já de regresso ao nosso estúdio, bem-vindo Tony Checa, Abílio Neto e Sheila Khan. A assistência técnica é de Diogo Axel e o apoio de Paula Seixas Nunes. Passado mais de um ano e ultrapassados todos os prazos para o fim do diálogo nacional inclusivo de Moçambique, sobram muitas críticas vindas de todo o lado e interrogações num processo onde pouco ou nada se sabe. Em São Tomé, depois das eleições, onde se falou muito de unidade e de diálogo, parece que começou a caça às bruxas. Sheila Khan, os políticos têm por hábito encher a boca de palavras como diálogo e unidade, mas na prática o que fica à vista parecem ser interesses muito pessoais e o afastamento dos adversários.
2: Bem, antes de mais nada, os meus cumprimentos aos nossos ouvintes e à equipa do debate africano e as boas-vindas ao Tony Checa. Este diálogo nacional inclusivo tem obviamente um contexto que todos nós nos diz respeito, nomeadamente porque nos obriga a ir a um determinado passado, que é o passado pós-eleitoral das eleições presidenciais em 2024. É também um passado todo ele pejado de convulsões sociais, convulsões, e aqui é importante frisar isto, geracionais, e sobretudo, e aqui eu preciso de ir ao encontro das palavras de Wilker Dias, que é o coordenador da plataforma Decide, uma plataforma da sociedade civil, em que ele dizia relativamente a esta questão sobre o que é hoje este diálogo nacional inclusivo. Monólogo, diálogo, parceria, solidariedade. E ele dizia isto, é um diálogo que, de alguma forma, tem de nos obrigar a lembrar dos mais de 300 mortos que resultaram das convulsões pós-eleitorais em 2024. E, portanto, este diálogo surge e emerge de um compromisso político, esse lançado a 5 de março em 2025 pelo atual Presidente da República de Moçambique, Daniel Chapo. Mas é um diálogo que tem sido profundamente criticado, profundamente debatido e, sobretudo, demonstra as suas várias fragilidades. E a minha primeira reflexão aqui, para depois abrir espaço para os meus colegas, o Tony Checa e o Abílio Neto, é que há efetivamente um processo a decorrer, muito mais de cariz processual e institucional, obviamente com fases muito, muito definidas. Primeira fase, que foi a auscultação pública, a auscultação que também ela foi profundamente e altamente criticada, nomeadamente pelo Centro de Integridade Pública, pelo CIP, do qual organismo dizia não houve qualquer publicação de relatórios, perceber quais foram os critérios e metodologias ancoradas a todo este processo e este trabalho da auscultação, embora, e aqui é preciso dizer que foi uma auscultação com um roteiro também distrital, portanto de norte a sul, de sul a norte, tendo como específica, algo específico, a questão de Cabo Delgado. A questão aqui de Cabo Delgado, que foi também este pormenor também criticado, porque houve aqui a comissão técnica, a COT, que resulta deste compromisso político, que depois deu lugar a este diálogo nacional inclusivo e depois a um enquadramento legal, com comissão técnica, com grupos temáticos. E, portanto, a comissão técnica fala também das várias fragilidades logísticas e de segurança pública. Mas aqui o que me incomoda neste momento, ao nível do diálogo nacional político, inclusive, peço desculpa, é essencialmente duas realidades que estão a ser criadas neste âmbito. Por um lado, uma realidade processual e técnica da parte do COTE, mas por outro lado uma realidade assumida, nomeadamente pela plataforma TECID, que demonstra efetivamente esta desconfiança e esta fragilidade de diálogo e parcerias no que diz respeito a esta vontade de reconciliação e de coesão nacional. E o que é que diz Wilker Dias, coordenador da plataforma TECID? É que é preciso fazer uma auscultação pública e uma auscultação que vá efetivamente escutar. E aqui houve uma expressão que ficou muito, muito clara nos vários momentos em que fui lendo. A escuta ativa da população. E a escuta ativa da população, não, como ele diz, em salas, mas uma escuta ativa da população na rua, com inquéritos, mostrando efetivamente que dentro deste diálogo nacional e inclusivo há uma necessidade da diversidade, há uma necessidade da inclusão presencial, da inclusão de voz e, sobretudo, outra dimensão importante, da inclusão da influência. E, portanto, há aqui duas realidades que a mim me incomodam, porque é, no fundo, uma realidade, como disse e vou repetir-me, técnica, processual, mas, por outro lado, uma realidade paralela. Porquê? Porque há um problema estrutural e sistémico. Uma total desconfiança sobre aquilo que efetivamente o Estado moçambicano, as suas várias componentes e dimensões, quer. E neste sentido, as críticas e a celeuma e a confusão têm sido os planos do dia e os cenários do dia. Vemos nos vários debates, nomeadamente, nós temos muito ativo Manuel Araújo, líder da Renamo, que critica tudo e todos. Vemos Venâncio Mondlane também dizendo a inconstitucionalidade das várias propostas. E a verdade é que há várias fases neste diálogo nacional inclusivo. A fase da escuta, a fase da recolha das várias propostas dentro daquilo que foi escutado numa escuta ativa nas populações e as populações aqui na sua diversidade, mas também a sistematização e a validação. A questão aqui é que muitas das propostas que estão a ser agora colocadas ao nível da audição pública estão a ser tremendamente postas em causa, tremendamente colocadas num plano de desconfiança política e, sobretudo, de um aproveitamento político. Uma dessas propostas que tem sido profundamente debatida é a criminalização da autoproclamação da vitória eleitoral, entre outras. E aqui a minha pergunta é, qual é o problema que está por detrás disto? O problema que está por detrás disto e que alguns analistas vêm falando é que há aqui um certo interesse político, nomeadamente da parte da Frelimo, que não haja e que não ocorram dentro, ao nível das contagens dos votos, uma contagem paralela. E, portanto, tudo isto resulta, obviamente, em algo que eu acho que é duradouro, antigo dentro do estado de arte da política moçambicana, que é, efetivamente, uma desconfiança que já dura há décadas, sobretudo os parceiros que estão dentro desta comissão técnica, também eles não são parceiros que apostam numa mesma visão e numa mesma vontade política para o país. Entre várias questões que a mim me parece que fragiliza também esta disponibilidade para o trabalho do diálogo é as críticas que Ivone Soares tem sido, eu diria, vítima, se calhar um pouco, eu chamaria de uma forma ingrata. Porquê? Ivone Soares simplesmente, no âmbito do seu trabalho da COTE, anunciou publicamente uma das propostas. Bem, isto tem trazido uma espécie de um debate crítico sobre porque é que Ivone Soares, que faz parte da Renamo, está agora a fazer esta proposta. Eu acho que as pessoas estão completamente... Há uma falta de clarividência e, sobretudo, há uma falta de um discernimento de duas questões aqui que me parece importante. Por um lado, é a posição partidária das pessoas. Mas, por outro lado, é a função, a responsabilidade dessas mesmas pessoas que fazem parte de um enquadramento partidário dentro desta comissão técnica que é a COT. E, portanto, acho que, ao invés de estarmos aqui a discutir, a criticar, a debater e, sobretudo, a lavar a roupa suja em público, mais importante seria trabalhar para este diálogo. Um diálogo que também me parece importantíssimo sobre a questão da responsabilidade, da responsabilização, do reconhecimento sobre a reconciliação nacional. Sobretudo, indo ao encontro...
1: E para terminar, Sheila.
2: Sim. Indo ao encontro, vou citar Wilker Dias, que este diálogo está, obviamente, todo ele assombrado. Não nos esquecemos das mais de 300 vítimas que resultaram das convulsões e de toda a violência pós-eleitoral. E, portanto, há muito trabalho a fazer e, sobretudo, há um trabalho de algum juízo e de alguma capacidade de responsabilidade e de perceber que este não é um momento de debate político, isto é um momento de pensar na cidadania no seu todo e na sua diversidade.
1: Tony Checa, também és da opinião que este diálogo inclusivo está assombrado?
3: Sim, não há quaisquer dúvidas. O contrário é que seria de admirar, tendo em conta as características dos diferentes poderes, as suas ambições. E uma coisa que se chama força de hábito, não é? As pessoas estão habituadas a um certo regime, a uma certa forma de fazer política, quer aproximando, então é difícil que se consigam adaptar a um novo desenho, uma nova forma de ser e estar na sociedade, porque fazer política é estar inserido na sociedade, é assimilar, é beber as sensibilidades todas, os conhecimentos, a forma de ser e estar da própria sociedade, para depois podermos estar à altura de termos a sintonia necessária para implementar ou sugerir e dar ideias de como resolver os problemas. Porque a questão que se coloca aqui a quem governa é resolver os problemas. E falando de problemas, vou fazer aqui uma derivazita pequena para entrar numa notícia de veras importante, que a mim me alegra imenso, que é Domingos Simões Pereira ter chegado na última noite a Lisboa, são e salvo, e mostrando uma capacidade de resistência muito grande, mostrando o mesmo ar, o mesmo jeito, a mesma forma fraterna de estar e de falar com as pessoas. Viu-se a alegria de parte a parte daquele mar de gente que encheu o aeroporto ontem, o aeroporto de Lisboa, e a forma como houve ali uma relação nos abraços, nas palavras que foram preferindo, nos elogios. Enfim, quer dizer, houve uma situação realmente que põe a nu e explica a razão porquê que os senhores que capturaram a Guiné-Bissau e que se assenhorearam de todo do país no seu conjunto e que não são mandatados de nada nem de ninguém, a não ser, portanto, das ordens que vão recebendo de fora para dentro e a forma como devem executar a cada passo, a cada minuto, a cada hora. Portanto, esta é que é a questão. Simões Pereira chegou bem, com a sua simpatia de sempre, mostrando, portanto, que está para dar e durar e que o país pode contar com ele, o mundo pode contar com ele, porque todos nós, portanto, a escala universal, precisamos de políticos com essa forma de ser e estar e desprendidos, nada agarrados à coisa material, a não ser unicamente fazer o bem, criar as condições para que as pessoas possam viver em paz e sossego. Eu devo dizer aqui que é importante anotarmos que Domingos Simões Pereira não respondeu sequer a aquelas decisões napoleónicas de que vai sair, vai ser libertado temporariamente para fazer tratamento médico e voltar para os calabouços, claro, voltar, não disseram o quê, mas para os calabouços. Isso mostra o desplante, a maldade que vai na alma dessa gente e o medo que tem dessa figura política, desse homem, que, se dúvidas houvesse, ontem, à chegada a Lisboa, aquele mar de gente que, de repente, inundou completamente o aeroporto de Portela, sinceramente, qualquer cego via exatamente que é exatamente, está ali, portanto, uma inter-relação, está ali, portanto, uma situação que realmente aponta para o caminho que a Guiné-Bissau deve tomar.
1: E Domingos vai voltar?
3: Sinceramente, eu não acredito que ele querer voltar, vai querer voltar. Sem sombra de dúvidas, não é o homem para abandonar o campo da batalha. E muito menos abandonar o seu próprio país, e porque ele tem um projeto. É o projeto que os guineenses têm de fazer mais e melhor pelo seu país, o projeto que têm no sentido de criar as condições para que as pessoas possam viver bem, para que não hajam represálias, para que o medo desapareça e que as pessoas possam de facto ser livres no seu país e não ter a necessidade de fugir. Porque o que acontece hoje com os guineenses é que os guineenses estão a fugir, estão em debandada, têm medo de estar no seu próprio país. Então, quer dizer, eu penso que Domingos Simões Pereira vai ter a tentação de voltar o mais depressa possível, mas também tenho quase certeza que há um conjunto de políticos, um conjunto de guineenses que, não fazendo política, vão sugerir e até pressionar Domingos Simões Pereira para que não regresse já, porque os outros já mostraram que estão de garras afiadas e que, em qualquer momento, em qualquer lugar, são capazes de cometer o crime que lhes convém, que é fazer desaparecer essa figura.
1: Voltando aos temas do nosso, debate, deixa-me colocar-te uma questão, já agora que estamos a falar do Domingos Simões Pereira. Quando olhamos, ainda não falámos de São Tomé, quando olhamos para o que se está a passar atualmente em São Tomé, podemos encontrar aqui alguns paralelismos entre o caso de Domingos Simões Pereira, salvo as devidas proporções, e o que está a acontecer neste momento a Patrícia Trovoada?
3: Bom, eu penso que o nosso colega aí estará em melhores condições, melhor posicionado para deslindar essa questão. Mas qualquer das maneiras,
1: se queres responder já, viu?
3: Qualquer das maneiras, eu acho que não há paralelismo possível. Por mais que a gente esforce, quer dizer, são figuras diferentes, são pessoas diferentes, são toda uma história diferente e também toda uma problemática que difere, portanto, do ponto de vista geopolítico, mas que também, em relação aos atores em causa, há diferenças substanciais e isso faz com que não haja grandes pontes que se possam fazer para criar aí uma similitude. Agora, que são casos que importa ver com olhos de ver, sem qualquer tipo de pendor político ou ideológico, há isso sim. Agora, temos que ter em conta que realmente cada realidade é uma realidade. É evidente que neste momento, falando da questão que acabas de me pôr, António, eu acho que a situação está a ficar complicada em São Tomé e Príncipe, muito embora as eleições tivessem, do meu ponto de vista, por aquilo que eu vi que segui, correram bem. É evidente, com a nota que tem que ser feita, a nota de rodapé, Portanto, a forma como uma grande parte dos santomenses não acudiram, não foram ao pleito, portanto, isto é sintomático, alguma coisa não está bem, mas essa coisa que não está bem não começa agora com estas eleições, com neste tempo de hoje. Já vem de trás, há um conjunto de acontecimentos, há um conjunto de situações que realmente fazem com que essa gente nossa, também das ilhas, se sinta excluída do processo, não sinta, portanto, que tenha corredores e espaços para viver a independência. Eles estão à espera da independência já há muito tempo, desde abril, estão à espera da independência e a independência volta-lhe as costas, não se lhes aparece pela frente. E eles querem agarrar a independência, sentir, vivenciar, beber a independência e poder usufruir desses benefícios da independência. Independência significando o quê? Significando melhores condições de vida, significando, portanto, uma saúde melhor para as crianças, significando o quê? Um país muito mais... São Tomé é um país, quer dizer... Parece contrassenso, é um país lindérrimo, lindo, dos mais lindos que eu já vi. Pequenino, mas enorme, bonito, muito bonito mesmo. Mas é evidente que há carências enormes. É evidente que há todo um conjunto de obra que tem que ser feita. Obra num sentido mais amplo, mais vasto. De obra, construção, de mudança, de fazer, como eu disse há bocado, as pessoas sentirem, vivenciar, portanto, a independência. Isso falha muito. E ficamos muito limitados, quem observa a situação de São Tomé e Príncipe, que o tal discurso, inclusive, que é o nosso tema principal deste debate, não chegou a São Tomé e Príncipe. Portanto, há um discurso que é feito muito à margem dos temas principais, muito à margem daquilo que é o sentir dos santomenses. Isso é muito mau. Independentemente das figuras, independentemente do passado ou do presente, a verdade é que os santomenses têm que pensar, uma vez por todas, que há uma necessidade premente que se entendam, que falem a mesma língua, que comuniquem da mesma maneira e que sejam servidores do país, da terra, das pessoas, e que não se deixem servir, portanto, pelo facto de ocuparem uma certa posição, de colher os benefícios da terra para si ou para si mesmo e um pequeno grupo. A questão que se coloca, que é um bocado o problema da África, não é um problema só de São Tomé e Príncipe, é um problema da África no seu todo, quer dizer, independentemente das histórias que foram sendo escritas, dos passos que foram sendo dados, uma grande parte dos países africanos, salvo raríssimas exceções, não conseguiram ainda de forma nenhuma, de facto, fazer a prova de que aquilo que lhe colocaram como ideias, como valores, como projetos de sociedade, ainda não aconteceu. Não aconteceu, e mais grave, o que tem acontecido são coisas que nos deixam mal colocados, que todos aqueles que aplaudiram e que são entusiastas da independência não se podem sentir, portanto, de facto, em situação de dizer, bom, já está feito, não está nada feito, está tudo por fazer, por inércia, incapacidade e muita maldade de alguns políticos que têm condições, as condições necessárias e sabem exatamente o que é que tem que ser feito para melhorar a vida das pessoas. O diálogo nacional, inclusive, que foi uma ideia do líder de Moçambique, foi uma ideia, de facto, oportuna, ousada, que revela, portanto, consciência de que as coisas não iam bem, que havia necessidade, portanto, ali de um corredor, de um espaço, um frente a frente, uma espécie de um sistema de vasos comunicativos, que a coisa pudesse passar em todos os sentidos, as ideias de quem manda e quem, em princípio, é servido por esses que mandam, devia estar a fazer parte das preocupações do dia-a-dia. Isso não acontece. Então, o diálogo inclusivo vê-se pela realidade de Moçambique, que eu estive a observar com mais atenção nestes últimos dias, na verdade, quer dizer, é deficitário, altamente deficitário. Eu penso que a ideia em si do presidente, o jovem presidente de Moçambique, foi exatamente, quer dizer, tentar quebrar um bocado com os rastros do passado, tentar criar novos caminhos, tentar criar um espaço de abertura. Agora, quando as pessoas não têm condições de falar, quando as pessoas não têm condições de dizer o que lhes vai na alma, a coisa está feia. Portanto, quase que contradiz esse projeto. Porquanto, quer dizer, se a pessoa fala pode ser perseguido, se a pessoa que fala e diz aquilo que vai na alma pode ser objeto de das situações mais horríveis que existem, não pode haver numa sociedade a ideia de um diálogo inclusivo que vai convidar as pessoas a falar e a dizer o que lhes vai na alma e ao mesmo tempo termos pela frente na sociedade comandos com carta branca para execuções sumárias. Ora, é uma contradição enorme que anula completamente qualquer pensamento de boa vontade, qualquer pensamento que vise edificar os valores de uma nova sociedade. Os valores, portanto, onde, na verdade, o que conta e o que deve fazer lei é exatamente o que está plasmado na Constituição da República. E quando a Constituição da República se revelar já insuficiente, então esse documento-lei tem que ser atualizado, sempre ao serviço das populações, das pessoas, da cidadania.
1: Muito
3: se
1: bem.
3: Assim não for feito, quer dizer, nada, não adianta ter uma bandeira linda para apresentar a quem vem de fora ou quem a olha de fora e não ter, portanto, conteúdo, ser despido do conteúdo.
1: Muito bem. Abílio, também és da opinião, quando olhamos para Moçambique e São Tomé, o diálogo é deficitário?
4: Sim, o diálogo é deficitário, mas no caso de Moçambique, há uma tentativa de ter ambição. Não, de ter ambição e de ter um projeto. E isso faz muita diferença. No caso de São Tomé e Príncipe não existe nada. Nada. Existe zero. E eu tenho acompanhado exatamente o que está a acontecer em Moçambique e tenho acompanhado, não propriamente fixando-me na componente institucional da proposta de diálogo, inclusive, mas sobretudo na reação da sociedade civil a essa proposta. E já nem falo da reação da própria posição política à proposta, que isso seria um outro caso, porque é um caso entre políticos. A verdade é que o desafio lançado pelo presidente Daniel Chapo tem obrigatoriamente que ser elogiado, mesmo por mim, que não acredito nesse tipo de soluções, sobretudo quando elas vêm do político. Eu preferia que fosse o contrário, que fosse a sociedade civil a ter força suficiente para propor esse desafio aos políticos, sendo ela a sociedade civil, enfim, que resulta da cidadania, capaz de articular uma série de princípios que serão basilares para transformar a sociedade e ir ter com os políticos para, em conjunto, se dialogar, estabelecendo, naturalmente, ela própria, os termos desse diálogo, o método e a técnica

0: com uma componente genética como aquela que eu sugeria, que é partir da sociedade civil. Quando eu digo sociedade civil, amplio-a desde dos empresários até os ativismos sociais e etc., incluindo também o corpo cultural e criativo da nação. Quer dizer, se juntarem entre si e depois sim convidarem os políticos para o diálogo, esse diálogo é um diálogo em que eu teria todo o gosto em participar humildemente. Agora, o diálogo que vem do político, como é o caso de Moçambique, volto a repetir, suscita muitas dúvidas, até porque uns anos atrás tentou-se uma experiência semelhante em São Tomé e Príncipe, e eu naturalmente fui um crítico acérrimo, não haveria de ser agora um valedor de uma solução semelhante como aquela que está em Moçambique. Mas, no entanto, o esforço é bom. O esforço é bom, é grande,
1: mas vai dar resultados.
0: É ambicioso, é muito bold, muito gordo, se quisermos, enfim, com uma comissão cota, a comissão técnica, também ela cheia de recursos humanos, cheia de abertura para compromissos e para receber contributos e não só analisá-los, mas trabalhá-los. Portanto, aqui essa componente técnica que é interessante. Mas o que é mesmo bom em Moçambique é que, a partir deste desafio, a sociedade civil está paralelamente a criar também o seu diálogo, a sua forma de diálogo nacional. Eu tenho acompanhado e agora ultimamente já não está tão intenso, mas anteriormente foi muito intenso o trabalho do Elise Macamo, do Severino Nguenha, de uma série de atores da sociedade civil, a Fatma Mbir, todos juntos a tentarem criar espaços paralelos àquilo que acontecia institucionalmente no diálogo nacional. E a sugerir, e constantemente a sugerir, com a metodologia de sugerir daqueles debates, daquelas reflexões conjuntas de académicos, de ativistas, de interessados, digamos, da cidadania, ir propondo e criando uma espécie de caderno de encargos para propor e para enriquecer o debate que estava a ser feito entre políticos e a sociedade civil de forma institucional. Esse lado é que é o lado que verdadeiramente me interessa. Interessa-me muito. Não é só uma questão de metodologia, é uma questão de iniciativa, é uma questão de gênese, é uma questão de dar essa genética democrática que vem do quarto grande poder, não só mediático, mas também da sociedade civil, que em democracia enriquece-a e torna menos vulnerável a outro tipo de ataques, sobretudo ataques que nós temos estado a assistir em todo o mundo, ataques fortíssimos às liberdades, aos princípios de igualdade, etc. e etc. Bem, mas a verdade é que há aqui três momentos muito interessantes em que quase toda a gente fala de diálogos e toda a gente fala de unidade nacional. Ninguém, o diálogo, enfim, é fácil de definir e de conceptualizar de diversas formas. Estamos a assistir a este em Moçambique, que estamos aqui a debater. Assistimos também na Guiné-Bissau a uma tentativa de diálogo que, segundo consta, terminará no referendo à nova Constituição a 30 de agosto, quando ninguém conhece a Constituição, nem ninguém conhece sequer as dinâmicas de intervenção ou de contribuição ou de interação da sociedade civil com um texto que é um texto desconhecido. Portanto, esse diálogo, que devia ser um diálogo de quem propõe, como é o caso, e neste caso da Guiné-Bissau, que é o Conselho Nacional da Transição, propõe uma nova Constituição, enfim, pouco debatida e pouco dialogada.
2: Mas desculpa, só Abílio, não só o texto, o conteúdo é desconhecido de todo, ninguém o viu, ninguém o leu, como os autores são mandatados de quem e porquê? Como é que lá chegaram?
0: Sim, eu já queria chegar à questão da legitimidade, que os diálogos têm que sempre ser legítimos, a partir de uma base legítima, para que eles tenham alguma validade e para que eles também possam, digamos que, beneficiar de uma validação da cidadania, que é objetivamente fundamental para a normalização do poder e a normalização das convivências. E isso não vai acontecer na Guiné-Bissau exatamente por isso, porque é uma imposição de cima para baixo, sem contemplações, a própria nação, eu já nem sequer falo só da sociedade, mas a nação, da vontade de meia dúzia de pessoas que pretendem refletir numa Constituição, que é fundamentalmente um contrato entre as elites e a nação. Aqui eliminam-se as elites, eliminam-se a nação e alguém impõe, entende, um conjunto pequeno de pessoas entende impor a sua ideia de modelo de convivência a um todo, sem que tenha havido uma consulta prévia, um diálogo prévio entre todos.

0: E ainda assim, a quem chama essa Constituição uma Constituição de diálogo inclusivo. Na Guiné-Bissau, é uma coisa que é espantosa. Mas em São Tomé e Príncipe, o caminho não é diferente. O caminho vai por uma outra via. Vai pela via da eleição de um presidente, nesse caso, reeleição de Carlos Vila Nova, com 58% da população a não participar da sua eleição, abstendo-se de o fazer, com ele próprio a ter menos votos do que na primeira eleição. Ele foi eleito na primeira volta da eleição anterior com 35 mil votos, e depois a segunda volta com 45 mil votos, e agora faz-se eleger a primeira volta, naturalmente, com 31 mil votos, menos 4 mil votos do que teve na primeira eleição. Portanto, a legitimidade dele, cada um faça a leitura que quiser fazer, eu vejo muitos intelectuais e muita parte substancial da elite São Tomé só saltos, como se isso fosse um exercício de grande legitimidade. A verdade é que foi uma legitimidade democrática, ninguém pode negar isso, mas é uma legitimidade que a grande parte da cidadania, porque a maioria daqueles que não foram votar, e mesmo entre aqueles que foram votar, uma grande parte, porque os 21 mil, os 22 mil votos, acho que 22 mil ou 23 mil votos do candidato do segundo mais votado, diz muito sobre a força atual da nova legitimidade do novo Presidente da República, que propõe, a partir dessa, ele considera, e parte das elites, enfim, muito, diria eu, muito esclarecidas do país, também consideram que sim, que eles têm condições de propor uma união nacional, uma união dos santomenses. É evidente que muitos santomenses vão ficar de fora. Eu sou o primeiro a ficar de fora desse tipo de propostas, porque não sei que tipo de união é que ele está a propor. Não sei se está a propor uma ideia de unidade nacional como aquela que tivemos na Primeira República. Parece-me que é mais próximo disso do que de outra coisa, porque ele próprio cita no discurso da comemoração da independência nacional, cita o primeiro presidente da República, Dr. Pinto da Costa, e cita-o no contexto da Primeira República, não no contexto da Segunda República. Isso é um sinal daquilo que ele pretende fazer. Mas como eu desconheço que tipo de união é que ele pretende, porque não há densidade intelectual no Presidente da República para pô-lo em discurso, eu não vejo em nenhum discurso dele onde isso caiba, e nem sequer o vejo com capacidade para o fazer, como não existe essa definição, essa conceptualização da união dos santomenses, eu não posso sequer comentar, a não ser dizer que repudio esse tipo de propostas. Propostas que não tenham conceptualização, propostas que não tenham densidade intelectual, propostas que não tenham sequer e também o mínimo de historicidade ou de conteúdo histórico nacional, não pode merecer naturalmente a minha concordância, porque eu não assino cheques em branco para ninguém.
1: Muito bem.
0: Portanto, estando em democracia, pensem.
2: Posso só
0: leiam,
2: dizer uma
0: leiam,
2: coisa?
0: leiam, sim, aprofundem o vosso pensamento e depois digam as coisas e não passem a vir a dizer asneiras e levezas e leviandades, porque há gente que já não está disponível para isso. E 58% da abstenção, muita daquela gente,
2: isso
0: quer dizer exatamente isso, que não está para patetices.
1: Sheila.
2: Eu estava a escutar há pouco o Abílio e acho que era importante nós sermos aqui muito rigorosos com as palavras, e o Abílio trouxe exatamente essa fraqueza da palavra, do que é um diálogo, do que é ser inclusivo e do que é ser nacional. Diferentes atores, diferentes gerações, diferentes posições nas nossas sociedades vão entender estas palavras e vão entender o alcance e os horizontes destas palavras de uma forma muito diferente. Mas eu acho que há pouco o Abílio disse algo que me parece que merece algum cuidado. E Abílio, se estiver a citar-te mal, por favor, corrija-me. Dizias tu que a sociedade civil deveria ser ela, efetivamente, a fazer estas propostas. Em primeiro lugar, estamos a falar de um compromisso político, do qual resultou este diálogo nacional inclusivo, numa sociedade profundamente, e estava ela de rastros com a violência arbitrária que sentimos no país, nomeadamente no centro do país. Isto é em primeiro lugar. Uma sociedade profundamente fragilizada economicamente, socialmente, por isso é que ela foi para a rua. Ela não só foi para a rua por causa da fraude eleitoral, mas a fraude eleitoral espelhava e demonstrava muito mais do que aquilo que estava a ser decidido naquele momento. A decisão era exatamente isso. Vamos continuar a ser subalternos, vamos continuar a viver sob o signo da escassez, da desigualdade e, sobretudo, das assimetrias regionais, locais, distritais e, sobretudo, económicas. Mas aqui acho que me parece importante, quando o Abel dizia que a sociedade civil devia trazer, ser ela a tomar iniciativa, e que as iniciativas não precisam de metodologia, precisam de metodologia. E isso nós vemos muito...
0: Essa parte tem que te interromper. As iniciativas precisam de metodologia.
2: Porque tu disseste que não precisava de metodologia. Sim. Porque quando nós escutamos a Fátima Mimbiri, quando escutamos o Severino Nogueira, e ainda agora às 7 da manhã, o jornal da RTP África passou as reflexões de Severino Nogueira, em que ele dizia exatamente isto. Não há no horizonte qualquer tipo de otimismo. E eu estava muito atenta às palavras dele, e ele dizia: a probabilidade, e estou a citá-lo indiretamente, isso se calhar de uma forma um pouco ruda e grosseira, mas a probabilidade de voltarmos a ter os mesmos comportamentos, a ter os mesmos fenómenos, e aqui vou citar a palavra dele, a pancadaria, é provável, é muito provável. E portanto, a sociedade civil obviamente tem as suas metodologias, os seus critérios. O problema é que estes critérios, e aqui vou elencá-los de uma maneira muito clara, o critério da inclusão da presença, o critério da inclusão da voz, mas sobretudo, mais importante ainda, que esbarra, e que esbarra de uma forma absolutamente assintosa e brutal, que é o critério da inclusão da influência e também, por último, o critério da inclusão da decisão. E é aqui que a cidadania percebe a sua incapacidade e, sobretudo, a sua ausência de nutrientes que não foram dados durante décadas para que esta cidadania fosse efetivamente uma cidadania da influência e da decisão. E eu acho que, nesse sentido, este diálogo nacional inclusivo, indo ao encontro da pergunta do António Simões sobre o que é que resulta, neste momento que eu não vejo, não escuto nenhuma voz otimista. Eu só escuto vozes críticas, eu só escuto que há um certo cansaço e só escuto que há um certo desalento. E, sobretudo, indo à questão de São Tomé, o que nós vimos nos 58,81% de abstenção é exatamente isto. O Estado falhou, a política, as nossas políticas nos nossos países falham quando a população, orgulhosamente ou de uma forma obstinada e claramente, não vai votar. E o diálogo nacional, inclusive em Moçambique, traz consigo um enredo de fragilidades e de ausências e de debilidades que não são de agora e que não são, como disse há pouco e muito bem o Tony Checa, que não são de 2024. Merecem efetivamente um debate histórico, um debate de memória, um debate de reconciliação, um debate de pluralismo, de tolerância e, sobretudo, uma palavra que não temos há muito tempo na política em Moçambique: um debate sobre confiança política versus confiança da cidadania perante os políticos.
1: Muito bem. Esse debate não está só a fazer falta a Moçambique. É um debate que faz falta aos países da África no geral, salvo dois ou três.
2: Tendo em conta as suas contextos e circunstâncias. Não é?
1: Exatamente, com certeza. Eu estou inteiramente de acordo contigo, Sheila, não podia estar mais de acordo. Agora, a questão que se coloca aqui, que a mim me preocupa muito, e que se naturalmente vou levantar estas questões, sabendo que não vamos ter tempo para os debater, mas pode ser tema para um dos próximos debates. Porque eu gostei muito de ouvir o Emílio falar da questão da genética.
2: E uma metáfora muito interessante.
1: Muito interessante e pode ser ótima, excelente, um bom bisturi, mas também uma arma perigosa.
2: Exatamente.
1: Porque veja-se que muitas vezes conseguiram-se maiorias absolutíssimas, esmagadoramente absolutíssimas, e depois o resultado foi níqueles, em termos de implementação de ideias, em termos de caminhar para o desenvolvimento, em termos de resolver os problemas mais elementares das populações. Agora, a luta da Armada de Libertação Nacional proporcionou essa aproximação, nos casos que eu conheço melhor, o caso concreto da Guiné-Bissau, melhor dizendo, a verdade é que aí houve um entendimento, houve aí uma relação muito próxima e sentiu-se isso, inclusive na vida das pessoas e na incapacidade que os cidadãos, chamado praça, portanto, das cidades, tinham de deslocar-se a outras partes do país se não tivessem o beneplácito da própria população. Porquê? Porque a população estava identificada exatamente com esse movimento da luta de libertação. Portanto, mas depois viu-se, quer dizer, resultados. Houve alguns passos durante 5, 6 anos, no sentido correto, de acordo com aquilo que era o figurino proclamado pelo movimento de libertação, mas depois foi-se caindo, foi-se perdendo. E hoje estamos como não estamos, miseravelmente mal, onde quem não tem condições, não tem mandato, não foi mandatado por nada nem por ninguém, muito menos pelas populações, hoje dita leis e sentença. E quem vinha mandando, continua a mandar, mesmo estando fora do país. Portanto, há essas questões todas que devem ser colocadas e peneiradas quando nós falamos dos nossos países. Porque todos os nossos países, de uma maneira ou de outra, mesmo São Tomé e Príncipe, têm o seu historial, uma historiografia ligada à luta de libertação, feita de formas diferentes, cada um à sua maneira, mas a verdade é que isso teve o seu impacto e trouxe-nos a onde nós estamos hoje. Para o bem e para o mal. Agora, a questão que se coloca é exatamente esta. Como resolver esses problemas por via das eleições livres e democráticas? Sim, claro. Eu não conheço outra forma, para já. Agora, como resolver os outros problemas pendentes? Quer dizer, ganhar por 80, ganhar por 100 ou por 20, depende muito daquilo que é o programa que nós vamos apresentar, sufragar, mas como nós vamos implementar.
3: Para concluir.
1: Concluir. E depois a outra questão que é beneficiar não só os acólitos, quando vamos criar o corpo que vai dirigir o país, mas a competência. Há muita gente competente, capaz, tecnicamente bem formada, que nunca participou em um gabinete de coisíssima nenhuma de pensadores e, entretanto, tem todos os conhecimentos, a sua forma de estar inserir na vida, na sociedade, e não são chamados para participar. Portanto, e hoje estamos entregues a um grupo de gente que não tem formação política, mas não tem formação moral.
3: Muito bem. O nosso tempo está mesmo no final. Temos que avançar para as habituais sugestões culturais. Sheila?
2: A minha sugestão cultural hoje até é musical. A primeira, que me alegra, obviamente, e quantas vezes vi muitas pessoas da minha família numa dança que se chama Marrabenta. E o livro Marrabenta, A Cadência de Moçambique, uma análise de como, isto é muito importante, examinada a historicidade a partir de um género musical urbano em Moçambique, do sul de Moçambique, e o que é que ele diz das suas populações, dos seus hábitos, o que é que as populações ao dançar estão a traduzir a partir dos seus corpos. Isto é muito importante e eu lembro perfeitamente em minha casa várias vezes as pessoas a dançar e a contarem histórias a partir daquelas danças. Isto é muito, rico perceber como a música, assim como a comida, tem em si memórias, sabores, narrativas. E agora eu tenho que tocar na palavra-chave deste programa: a genética. A nossa genética na sua diversidade e pluralidade. Finalmente, é uma homenagem minha, porque cresci a escutá-lo, cresci a cantá-lo no Estrovante e mais tarde sozinho. Falo do Luís Represas, um músico tão importante, que também não foi só um músico português, foi um músico que abriu asas. Pablo Milanés, Cuba, Timor, quantos de nós se lembramos dele a cantar Timor, a lutar e a reivindicar a autonomia e a independência de Timor. E sobretudo para mim, mais importante, não vou deixar de dizê-lo, é Luís Represa no Estrovante. Luís Represas que tantas vezes ouvi, escutei, aprendi e sobretudo eu tinha que deixar aqui aos nossos ouvintes, ouçam a Travessa do Poço dos Negros, que é uma música absolutamente belíssima e que fala das nossas historicidades outras, silenciosas, mas que já cá estão há séculos. Escutem essa música e escutem sobretudo Luís Represas.
3: Abílio.
0: Pode ser, tanto checa.
1: Minha amiga, já agora, fizeste-me viajar no tempo, recuei no tempo. As vezes que eu dancei marabenta na Procuradoria de Estudantes Ultramarinos em Lisboa. Mas como dancei. E digo que ainda hoje danço bem. Mas agora vamos falar do que nos traz aqui. Livro. Francesca Albanese, Histórias, Palavras e Feridas da Palestina. Recomendo vivamente. Um jovem autor guineense que aparece agora com Eu, Os Fragmentos e Alentos. Horácio Mendes Katiunkuro, o nome forte guineense, que apresenta um livro, vai ser em Lisboa, na Universidade de Lisboa, e dia 25, às 16h30, vale a pena lá ir e vale a pena dar um abraço a este jovem que vai apresentar um livro que vai dar que falar.
0: É na Faculdade de Direito, é?
1: Sim, sim.
0: Okay.
2: António Simões, deixe-me só dizer aqui uma coisa.
3: Sim,
2: este
3: sim.
2: Livro vai ser apresentado hoje, dia 24 de julho, às 17h30, na UCLA.
3: Muito bem.
2: O livro Marrabenta. Obrigada.
1: Ah, boa.
3: António, checa.
1: Já falei.
3: Ah, já está.
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